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1: Bem, meus amigos, vamos para mais um programa que não é só de música popular brasileira. Ele vai lá para nossas raízes, ele vai lá para o que a gente tem de melhor. Nós vamos trazer Baile da Rabeca. Baile da Rabeca com Maciel Salu. E vamos começar ouvindo, na sequência, as seguintes músicas. Quem tem dois não tem nenhum. Isso é um princípio da televisão, viu? Rabeca de Embuia, Laço de Amor, Cadê o Rabequeiro e Mãe Divina, em homenagem à Nossa Senhora do Morro da Conceição. 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

Vamos fazer um pequeno intervalo e voltaremos dentro de instantes para continuar mostrando este trabalho de Maciel Salum, que se intitula Baile da Rabeca. Um instantinho e a gente volta.

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1: 9:23.
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3: 3 de maio, Bis Hits. Parti de Munique às 8:35 da noite, chegando a Viena na manhã seguinte. A chegada estava prevista para 6:45 da manhã. O nosso trem, porém, se atrasara em uma hora. Pelo que pude apreciar, ainda no trem, através do clarão de suas luzes e de uma breve caminhada pelas ruas, Budapeste pareceu-me uma cidade realmente maravilhosa. Estes são os primeiros trechos de Drácula, clássico do escritor Bram Stoker, traduzido por Teobaldo de Souza. O livro foi adaptado inúmeras vezes para o cinema.
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1: E o espetáculo continua, está de volta com o Baile da Rabeca, onde Marcel Salu diz: livre de rótulos, me sinto cada vez mais seguro para cantar a música que faço sem perder minha identidade. É com minha rabeca e minha voz serena que me uno à zabumba, triângulo, mineiro, ilu, alfaia, cavaquinho, guitarra e baixo para levar para os quatro cantos do mundo o Baile da Rabeca. Beleza, Marcel Salu. Então vamos conferir com as músicas Que Balão É Esse, No Polimento da Fivela, Vendedor Ambulante, Tempo Que Não Volta Mais, e encerrando com Forró dos Carneirinhos.

Chegamos ao final do programa de hoje. Um grande abraço a todos. Até a próxima audição. Um grande abraço, mas um grande abraço mesmo.

0: 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Até a próxima audição, um grande abraço a todos e, assim como a vida, o espetáculo continua.
1: Nove horas e 42 minutos.
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4: Uma coisa que é muito, que eu acho muito especial dentro das artes indígenas, acho que tudo que a gente faz, tudo é muita luta, sabe? A gente se expressa para poder simplesmente afirmar que nós estamos vivos, que nós existimos, que isso é real, que a gente está aqui.
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4: O que nos define enquanto indígenas é nossa cultura. É o fato de nós pertencermos a um povo originário que mantém uma relação de mundo, né, dentro do seu território e que mantém essa relação viva. Povos indígenas somos cultura viva.
6: Então a cultura indígena também foi aprendendo a se encontrar nesse mundo ocidental, que é um mundo letrado, sobretudo, e aprender a arte da escrita, a arte da leitura, fez com que a gente pudesse também entender melhor a sociedade ocidental onde a gente está inserido.
7: O rap chegou no momento em que eu queria falar sobre a realidade do meu povo, né? No momento em que eu conheci o rap, né, eu tive a oportunidade de falar, de levar, né, a mensagem do meu povo Guarani Kaiowá, né, da minha comunidade, e a mensagem dos nossos anciões, né, que estão na luta, né?
6: Ora, a literatura é considerada uma linguagem artística em todos os lugares do planeta, né? Então, como nós conseguimos colocar a nossa oralidade na escrita, a gente também acabou construindo uma escola, digamos, né, de literatura, né, um movimento de literatura.
4: O trabalho que eu faço, eu acredito que ele faz parte do meu povo, né? Um desenho, uma pintura minha, alguma coisa que eu faço ali não é apenas meu, não é individual. Isso é uma coisa que, assim, a gente não vê também no mundo ocidental, né? E você pensa no artista como um indivíduo à parte, né? Nós somos coletivos, nós somos corpos coletivos, então o que eu faço é arte do meu povo, né? Porque eu faço parte desse povo, né? Nós somos continuidade do conhecimento, das expressões, né, das visões de nossos antepassados, de nossos avós, de nossos clãs, de nossa família. Nós continuamos sendo expressão do nosso território vivo.
6: Essas culturas são todas muito diferentes entre si, no seu jeito de ser. Mas tem um ponto de encontro entre elas que se dá através da leitura da natureza, ou da ideia do pertencimento à natureza. E é a partir da natureza que todas as manifestações artísticas elas passam a coexistir, né? O canto batendo o pé no chão, né? A pintura corporal utilizando tintas naturais, né? A musicalidade, a espiritualidade, que é um grande componente das culturas indígenas.
4: Por exemplo, o respeito mesmo, né, que a gente tem pelo equilíbrio da biodiversidade à nossa volta, como que nós entendemos a saúde, né, o bem-estar, como nós entendemos o cuidado entre as pessoas e entre né, de nós enquanto seres humanos com o mundo. Tudo isso se revela dentro das nossas expressões culturais.

0: culturais.
1: O povo indígena tem de sobra, né, criatividade, capacidade de resistir, né, a sua resiliência permanente, constante, que é uma forma de a gente se reinventar no mundo, né?
2: Acho que em qualquer palco que ele estiver, é uma forma de mostrar a resistência do povo indígena, mas também da preservação, né, da sua língua, da sua cultura e também da preservação ambiental, né?
1: A gente faz da arte uma forma de nos sintonizar, nos sincronizar cada vez mais com a natureza, né, que é essa grande mãe. Tem um viés, digamos, de espiritualidade, né, e de sentimento, de pertencimento.
0: E é normal que a gente tenha acesso a todos os materiais e todas as plataformas disponíveis. Isso não retira a essência de quem nós somos. E também não retira nossas expressões, a nossa tradicionalidade, né? Por mais que, por exemplo, eu possa fazer uma arte com laser ou com projeção, um video mapping, né? Enquanto essa arte está trazendo os elementos da minha cultura, da minha cosmovisão, que é extremamente antiga, essa arte pode ser profundamente contemporânea sem deixar de ser profundamente tradicional.
2: Que através da música a gente pode falar, a gente pode se expressar. Então, hoje em dia, o rap, ele é um estilo musical, né, que os indígenas se identificam muito.
1: E nesse sentido, e para mostrar inclusive a nossa competência, né, competência de poder utilizar um mecanismo que não é nosso, não fomos nós que inventamos a escrita, mas nós nos apossamos dela, nós aprendemos a manipular a escrita e com isso tentamos comunicar para a sociedade brasileira o nosso jeito de ser, o nosso jeito de aprender, o nosso jeito de ensinar, o nosso jeito de caminhar por esse mundo.
2: E o rap, ele é que eu nem falo, né, o rap é que nem uma flecha, né? Então, onde a gente aponta, né, essa é a realidade nossa, chega para as pessoas através da música.
1: Os indígenas estão se apropriando também da arte do cinema, a arte da televisão, a arte do teatro, né? Artes plásticas muito bem representadas recentemente, né, por uma série de bons artistas. Existem os artistas que são da moda, né, são estilistas. Nós estamos aprendendo que nós somos capazes de nos apossar, né, dessas linguagens todas e mostrar a nossa capacidade de fazer reverberar dentro da sociedade brasileira toda a nossa criatividade.
2: O rap, como uma manifestação artística, é um empoderamento, mas também da gente demarcar espaços, né?
0: Tem os artistas visuais, pintores, desenhistas, temos cineastas incríveis. Hoje em dia também tem uma geração muito linda que está chegando com muita força nas artes cênicas, né? Dramaturgos, atores, poetas. Temos tantos escritores que contam histórias tão incríveis. Temos músicos que cantam de todas as maneiras, desde aqueles nossos parentes que estão fazendo um esforço, né, para gravar, para compartilhar os seus cantos tradicionais, mas também nossos parentes que estão fazendo rap, hip hop, forró, música eletrônica, né, todos eles levando dentro da sua produção as mensagens do seu povo, as mensagens do seu território, a memória, né, do que é a resistência indígena. Essas manifestações são importantes para nós enquanto seres humanos, né? O que seria de nós sem a capacidade de poder nos expressar, né? A arte é uma expressão da vida. Esse episódio de Identidade Ancestral teve depoimentos de...
2: Meu nome é Kelvin, sou Kaiowá,

0: Moro na aldeia Bororó, aqui de Mato Grosso do Sul, da cidade de Dourados. Eu faço parte do grupo Bru MCs. Eu sou um dos integrantes, né? Sou o MC, um dos MCs. Também sou beatmaker, sou artivista.
1: Olá, eu sou o Daniel, um brasileiro nascido em Munduruku. O povo Munduruku está localizado em três estados do Brasil: estado do Amazonas, Mato Grosso e Pará. E é do Pará que eu venho. Atualmente resido em São Paulo já há alguns anos. A minha formação intelectual, primeiramente, e depois me dedicado à literatura. Eu sou graduado em filosofia, tenho uma graduação em história e psicologia também, tenho um mestrado e doutorado em educação e sou também pós-doutorado em linguística pela Universidade Federal de São Carlos.
2: Meu nome é Dayara, sou indígena do povo Yepamaçã, mais conhecida como Tucano. Sou artista visual, pesquisadora em direitos humanos, na área sobre direito à verdade e memória dos povos indígenas, e também tenho atuado como ativista, né, pelos direitos culturais dos povos indígenas, representante da sociedade civil, representando os povos indígenas no Conselho Nacional de Cultura.
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0: 9:54.
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2: Olá, o Som Brasílis de hoje apresenta o talento do cantor, compositor, dançarino e educador maranhense Tião Carvalho.

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1: Nascido em 1955 em Cururupu, no litoral noroeste do Maranhão, Tião Carvalho cresceu em meio ao Bumba Meu Boi e ao Tambor de Crioula, iniciando aí o seu aprendizado sobre as danças e festividades populares. Aos 8 anos de idade, foi estudar na capital, São Luís, onde passou a ter contato com outras manifestações artísticas, até que, em 1979, recebeu convite para integrar o elenco de um grupo de teatro no Rio de Janeiro, mudando-se no ano seguinte para São Paulo. E foi na Pauliceia Desvairada que Tião Carvalho construiu sua carreira, trabalhando ao lado de grandes artistas da MPB, como Sivuca, Hermeto Pascoal, Paulo Moura e Zé Cabaleiro. Em 1988, a cantora Nau Azete gravou a música Nós, de autoria de Tião. E 8 anos depois, Cássia Eller regravou a canção, dando mais visibilidade ao artista maranhense. Em 2002, foi a vez de Tião lançar seu primeiro disco solo, trazendo a própria versão para a famosa composição.
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1: Em 2006, Tião Carvalho lançou o segundo disco, interpretando músicas do conterrâneo João do Vale. Além do trabalho solo, o artista maranhense também gravou discos com a banda Mafuá e com o grupo Cupuaçu, do qual é diretor artístico desde 1986. Por sua contribuição social e cultural para a cidade de São Paulo, em 2004, Tião Carvalho recebeu da Câmara Municipal o título de cidadão paulistano.

E agora, para fechar este Som Brasilis, que teve locução de Marluce Ribeiro, produção de Carlos Andrade e trabalhos técnicos de Eduardo Brito, vamos ouvir Até a Lua, música presente no álbum de estreia do multiartista maranhense Tião Carvalho, lançado em 2002.

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1: 10 horas.
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que radicado aqui no Brasil, então consideramos ele um compositor brasileiro, adotamos este compositor, que é ninguém mais, ninguém menos que Ernst Mahler. Não confundir com Gustav Mahler, que era um compositor austríaco, mas Ernst Mahler ainda está vivo, ele está com 94 anos e continua em atividade, está escrevendo sua quinta ópera. Então, Mahler nasceu em 1929 em Stuttgart, na Alemanha, chegou em 1951 aqui no Brasil e em 62 se naturalizou brasileiro, é cofundador da Escola de Música de Piracicaba, onde ele tem desenvolvido um trabalho contínuo com a educação dos jovens, escrevendo muitas peças didáticas para vários instrumentos, e com a ajuda também nessa administração da escola com, da sua esposa Maria Aparecida Cidinha. E ele foi como compositor premiado em vários concursos, internacionalmente reconhecido também, e recebeu o prêmio da Associação Paulista de Críticos de Arte. Então vamos começar com a sonata para violino e violão. Vamos ouvir o terceiro movimento vivo com Fábio Zanon no violão e Emanuele Baldini no violino.

Acabamos de ouvir a sonata para violino e violão de Ernst Mahler. E agora vamos seguir com a sonata 1971, uma sonata para piano que será tocada aqui por Beatriz Bause.

Acabamos de ouvir a sonata 1971 do compositor teuto brasileiro Ernst Mahler. E vamos seguir agora com a suíte 1 para a orquestra de cordas, viajando pelo Brasil, com os movimentos Eu Não Vim Pra Ficar. São coletâneas de peças de canções folclóricas de vários estados. Então, Eu Não Vim Pra Ficar é do Maranhão. Depois São João d'Ararão, do Piauí, Menino Vá Dormir, Sergipe, Meu Guriabá, Alagoas, Ei Morena, Minas Gerais, Jacaré, São Paulo. Aqui será tocada pela Orquestra Jovem SESI de Minas, sob a regência do maestro Marco Antônio Maia Drummond.

Acabamos de ouvir a suíte 1 de Mahler para orquestra de cordas e agora vamos seguir com o trio A1 Campinas, que aqui será tocado pelo trio formado pela flautista Cláudia Alvarenga, o violista Ricardo Carvalho e a pianista Celiane Peluche, numa execução que aconteceu no dia 13 de agosto de 2015. Essa peça tem três movimentos: o Allegro, o Andante e um Vivace.

Acabamos de ouvir o trio A1 de Ernst Mahler para flauta, viola e piano. É interessante que Mahler escreve para várias formações diferentes por conta do seu trabalho pedagógico em Piracicaba. Então, essa noite é dedicada a este compositor de 94 anos e que continua trabalhando. Vamos ouvir agora a Suíte de Cantos Paraenses, uma peça de 1982, que aqui será cantada pelo Brasil Ensemble da UFRJ com a regência de Maria José Chevetarese e com o piano de Cristiano Vogas. E os movimentos são os seguintes: Meu Papagaio, Siriri, Jacaré, Mulatinha, Lavadeira, Mamãe Pila Milho, Mariquinha, O Pau Rolou e Vamos Acabar com Este Samba. Essa execução aconteceu no dia 28 de julho de 2015 no Espaço Guiomar Novaes, no Rio de Janeiro.

0: Acabamos de ouvir Carimbó, Suíte de Cantos Paraenses, do compositor Ernest Mahler, que foi o homenageado dessa noite. Esse programa é idealizado e apresentado por mim, Arthur Ortenblad, professor do Departamento de Música da UFPE. E nos trabalhos técnicos está Alexandre Silva. Vocês podem mandar mensagens pelo WhatsApp, que é 38795454, sugerindo temáticas e repertório. E também pelo Instagram da rádio, @ Rádio Universitária Recife. É isso, gente. Até o próximo programa.
1: 11 horas e 1 minuto.
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0: Um hotel numa pequena cidade à beira-mar, na Normandia, que tinham encontrado num guia por acaso. Chantal chegou na sexta-feira para passar ali uma noite solitária, sem Jean-Marc, que deveria encontrá-la no dia seguinte, em torno do meio-dia. Deixou a mala no quarto, saiu e, depois de um breve passeio por ruas desconhecidas, voltou ao restaurante do hotel. Às 7h30, a sala de jantar ainda estava vazia. Sentou-se à mesa e esperou que alguém notasse a sua presença. Assim começa A Identidade, de Milan Kundera, um livro lançado pelo escritor tcheco em 1997.
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0: carreira fonográfica de Elisete Cardoso é uma das mais expressivas da história da música brasileira. De 1950 a 1991, foram centenas de registros, entre 78 rotações, long plays e projetos especiais. Este programa se dedica a apresentar a discografia de Elisete Cardoso, de 1965 a 1970.
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0: Araci Cortes, Nelson Sargento, Jair do Cavaquinho, Elton de Medeiros, Anescar do Salgueiro, Paulinho da Viola e Clementina de Jesus. Esses talentos estavam reunidos no espetáculo escrito e dirigido pelo poeta Hermínio Belo de Carvalho, Rosa de Ouro, um espetáculo que entrou para a história dos shows musicais brasileiros. O ano era 1965. Elisete Cardoso se encantou tanto com o que viu que quis gravar todas as músicas. Convocou todo o elenco para almoçar em sua casa e, alguns encontros depois, em 4 sessões, nasceu o LP Elisete Sobe o Morro. Seria o segundo registro em disco de uma obra de Paulinho da Viola, um importante registro que lhe abriu portas, como ele contou.
1: Vocês podem imaginar, para um jovem, eu era muito jovem e estava começando com composições, já tinha alguns parceiros, não, dois parceiros, né? Um deles era o Hermínio Belo de Carvalho e o outro era o Candeia, né? Eu tinha chegado na Portela e eu tinha feito um samba com o Candeia chamado Minhas Madrugadas. Vocês imaginem o que foi para mim ter meu samba de parceria com o Candeia gravado pela Elisete Cardoso num disco chamado Elisete Sobe o Morro, do qual eu também participei acompanhando. Eu acho que é a primeira gravação. Antes eu tinha feito uma gravação participando de um grupo liderado pelo Zequete, que era o Voz do Morro, no final de 1964, né? E o Zé Cruz, que cantava com chapéu de palha, tinha gravado um samba meu nesse disco, né? Mas vocês imaginem ter um samba gravado na voz de Elisete Cardoso, que foi muito amiga do meu pai, que tocou durante muitos anos com o Jacó do Bandolim, né, que tinha assim, uma adoração pela Elisete. E eu me lembro da generosidade, do carinho que ela tinha com a gente, que estava praticamente começando. E foi uma

uma enorme alegria para mim, uma coisa que eu não esqueço ter tido essa oportunidade. Eu acho que essa gravação que a Elisete fez do Minhas Madrugadas, do meu samba com candeia, ela abriu muitas portas, né? Até então eu não compunha tanto, eu gostava mais de tocar do que de compor, não é? Mas a partir daquele momento eu senti que eu poderia me dedicar também à composição, né? E eu tenho assim um carinho muito especial pela memória, pelo que significou Elisete Cardoso para nossa música, para a música brasileira. Fico com essa lembrança assim, esse carinho que algumas vezes que eu tive com ela, ela sempre passava para a gente.

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1: Ainda em 1965, Elisete gravaria 400 anos de samba. O LP leva o título da composição de Luiz Antônio, que abre o disco. Mas a produção não tinha o peso e projeção de Elisete Sobe o Morro. Esse sim, o grande lançamento de 66.

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1: Em 1966, Elisete gravaria dois LPs. Um deles, A Bossa Eterna, de Elisete e Ciro, uma produção do compositor e jornalista Denis Breno, que procurava reproduzir em disco o sucesso do programa de TV Boa Saudade, apresentado por Elisete e Ciro Monteiro. Rebolar.

0: Sérgio Cabral, biógrafo de Lisette, destaca que o segundo LP lançado por ela em 1966, Muito Lisette, traria interpretações definitivas para músicas como Mundo Melhor, de Pixinguinha e Vinícius de Moraes.
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0: E também Lamento, da mesma dupla de compositores, Sem Mais Adeus, de Francis Raime e Vinícius de Moraes, Gingamo Chique, de Maurício Tapajós e Hermínio Belo de Carvalho.
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Gingamo Chique, um sucesso em shows de Elisete, foi uma entre tantas outras faixas memoráveis desse LP, Muito Elisete, que também trazia Apelo, de Baden Powell e Vinícius de Moraes.

0: A força de muito Elisete se deve também a um nome que não figura corretamente nos créditos. Hermínio Belo de Carvalho. Desde Elisete Sobe o Morro, Hermínio e Elisete iniciariam uma longa estrada de gravações e shows que marcaram a história da música brasileira. Em 1970, Hermínio declararia seu amor a Elisete no depoimento gravado pela cantora para o Museu da Imagem e do Som.
1: Eu não queria deixar de terminar minha parte sem fazer uma imensa declaração de amor a você. Você é das pessoas que realmente, a quem eu devo muito como compositor, como poeta, mas devo sobretudo como um admirador seu, que se comove sempre profundamente com tudo aquilo que você faz. Dou meu testemunho de amigo como você, pessoa boa, pessoa bacana, graças a Deus com os defeitos ótimos,
2: graças
1: totalmente
2: a Deus.
1: Aguentáveis.
2: Quem
1: o que
2: tem?
1: Dá, não, isso é que dá a tua dimensão humana, porque seria uma idiotice a gente não ter defeitos. Eu tenho os meus, acho ótimos, você tem seus ótimos.
2: Cultivos.
1: Mas entre os seus defeitos não se inclui positivamente a falta de caráter. Você é uma mulher de muito caráter.
0: Em 60...

0: 1977, Elisete e Hermínio trabalhariam juntos para fazer nascer o LP A Enluarada Elisete, que carrega no nome mais um apelido carinhoso recebido pela cantora, dessa vez dado pelo poeta produtor. Elisete menciona o LP no programa Contra a Luz, da TVE, enquanto comenta fotos de sua carreira.
1: Bem, esta é uma foto que me lembra muitas coisas. Estou aí com o meu mestre, o grande Pixinguinha, num dia em que nós ensaiamos duas músicas que eu deveria gravar no, em Luarada. E lá atrás está o poeta Hermínio Belo de Carvalho, que foi quem dirigiu este LP.
0: Em Luarada tem uma ousada e eclética seleção de repertório que vai desde um canto de capoeira a temas de Cláudio Santoro e Vila Lobos, passando por uma modinha e um afro-samba de Baden e Vinícius. O LP conta ainda com arranjos do maestro Lindolfo Gaia e traz a participação de Pixinguinha, acompanhando Elisete nas faixas Carinhoso e Isto é que é Viver.

0: Isto é que é Viver, de Pixinguinha e Hermínio Belo de Carvalho, gravação do LP A Enluarada Elisete, lançado pela Copacabana em 1967.
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0: Em 1968, Elisete faria, com produção de Hermínio Belo de Carvalho e junto ao Zimbo Trio e Jacó do Bandolim, um histórico show no Teatro João Caetano, que viraria um LP duplo. LP que o biógrafo de Elisete, Sérgio Cabral, levaria para uma ilha deserta, como contou a jornalista Vera Barroso.
3: Tem um disco de Elisete que seria o disco que ele levaria para uma ilha deserta. Que disco era esse?
4: Era a gravação do show que ela fez em 1968, no Teatro João Caetano, em fevereiro de 68, no Teatro João Caetano.

0: Jacó do Bandolim, Zimbo Trio e o Época de Ouro, que era o conjunto que acompanhava o Jacó.
1: Em 1970, no depoimento de Elisete ao Museu da Imagem e do Som, ela e Ricardo Cravo Albim também falariam sobre esse fantástico show.
2: Outra coisa que eu quero deixar aqui, o espetáculo que foi apresentado no João Caetano, organizado pelo meu querido amigo, belo poeta Hermínio Belo de Carvalho, ouviu? Produzido por ele, organizado por ele, onde ao lado de Jacó, do Bandolim, conjunto Época de Ouro, e o Zimbo Trio, eu tive as maiores emoções também, porque foi um espetáculo de música popular brasileira, com aquele teatro repleto. Não tinha mais lugar para ninguém, porque estava super lotado. E foi emocionante demais, porque eu estava ao lado do meu descobridor, que foi o Jacó do Bandolim, e ao lado do Zimbo Trio, que é o trio que vocês conhecem de músicos e de pessoas do maior gabarito, tanto musical como gente.
3: É, eu não costumo falar nada assim, depoimentos, não fazer perguntas, mas agora realmente me cabe.
2: Porque...
3: Não, mas é importante, eu tenho o dever de registrar isso aqui nessa gravação, num pequeno preâmbulo, que este espetáculo no Teatro João Caetano representou realmente uma das fases mais altas, uma noite mais alta da música popular brasileira, segundo depoimento de todos os críticos presentes. Disseram, inclusive, alguns críticos presentes, Elisete, que o espetáculo do Teatro João Caetano, realizado em fevereiro de 1968, se representou como talvez o mais lindo e mais completo espetáculo de música popular brasileira, desde os espetáculos de teatro lírico, em que se apresentavam Carmen Miranda, Noel Rosa, Mário Reis, Chico Alves, etc, etc, etc. Pela emoção, pela densidade, por tudo aquilo que completou a noite. Esse espetáculo foi convertido em dois long plays maravilhosos, que eu faço questão de deixar registrado no seu depoimento, para todos que ouvirem, que realmente, Elisete Cardoso, fizeram com que o museu pudesse sobreviver em termos de rentabilidade do que esses dois discos deram. E Elisete, durante largo tempo, junto com Jacó e com Zimbo Trio, doaram todos os direitos desse disco, e o espetáculo foi absolutamente todo ele, a renda para o museu, doaram esses direitos para o Museu da Imagem do Som.

Vale trazer trechos da descrição de Sérgio Cabral para essa inesquecível noite. Eram 9:30 da noite, quando se apagaram as luzes da plateia. Os spots iluminaram um Zimbo Trio que abriu o espetáculo executando o que Hermínio batizou de Elisetiana, uma seleção de grandes sucessos da cantora. O ânimo do público já se revelou quando o piano de Hamilton Godoy tocou docemente a melodia de Nossos Momentos. E explodiram os primeiros aplausos da noite. Depois de Consolação, o Zimbo Trio preparou a entrada de Elisete com Cidade Vazia. Mesmo aplaudida desde o momento em que surgiu no fim do palco, era visível o seu nervosismo. Depois de Cidade Vazia, Derradeira Primavera e Gingamo Chique, Elisete continuou com Nossos Momentos e A Luxo Só. Deixou o palco e o Zimbo Trio deslumbrou a plateia com dois números. Na volta, ela cantou Mundo Melhor e Estrada Branca. Não teve jeito. Os pedidos de bis foram tão veementes que teve de atendê-los. Ainda com o acompanhamento de Jacó e Época de Ouro, cantou Feitio de Oração, Feitiço da Vila, Meiga Presença e Barracão. Um samba que a cantora Heleninha Costa gravara para o Carnaval de 1953 e que não figurava em qualquer antologia dos grandes sambas de todos os tempos. Mas a interpretação de Elisete, o acompanhamento de Jacó e a participação do público fizeram desse momento um dos mais empolgantes daquela noite memorável

Barracão, de Luiz Antônio Teixeira, gravado por Elisete Cardoso no LP Elisete Cardoso, Zimbo Trio e Jacó do Bandolim, lançado pelo Museu da Imagem e do Som em 1968.

0: Nesse emblemático LP, Elisete cantaria Carolina, de Chico Buarque, música também gravada em outro LP de 1968, Momento de Amor. Nesse LP e em outros do período, ao lado de compositores já consagrados, Elisete gravaria alguns autores da nova geração de compositores, geração que despontou nos festivais de música. Elisete registrava em disco as obras desses novos criadores, mas se recusava a participar dos festivais, como contou em seu depoimento ao MIS.
1: Mas é um direito que me assiste, de não querer participar dos festivais.
2: Você não vai participar mesmo, né?
1: De nenhum. De nenhum. Não tenho temperamento para aquilo. E eu não aceitei a primeira vez.
2: Que foi?
1: Que foi quando... Foi em 60, 65, quando a Elis ganhou com Arrastão. Eu ganhei o segundo lugar com a valsa, que chama-se Valsa do Amor Que Não Vem, de Vinícius de Moraes e Baden. Porque eu tenho medo, sabe? É um negócio assim que foge o meu temperamento, sabe? Não é medo do público, não, porque o público eu estou sempre diante dele. Eu estou sempre sendo bem recebida. Como é que eu posso ter medo do público? Aquele que vai lá no Maracanã, de jeito nenhum, eu não tenho medo. Agora, eu não tenho temperamento realmente para enfrentar um festival, sabe?
2: Eu vou dizer uma coisa, certa vez eles...
1: Eu não sei o que poderiam dizer depois, se eu fosse vencedora ou não. Então eu prefiro ficar na minha casa assistindo os outros. E acho que a gente, nós profissionais, devemos dar a vez aos que estão começando. Os que estão interpretando, porque eles interpretam bem. Agora é preciso que eles possam interpretar e que deixem eles interpretar. Não é no meio da música, já a gente já ouve um movimento, uma coisa assim, que põe qualquer um. Eu fico até hoje, quanto mais aqueles que vão lá pela primeira vez. É um negócio sério.
2: Certa vez, eu vou também contar uma historinha. Certa vez você me disse, Elisete, além de tudo isso que você falou, que é muito justo em relação ao festival, é o problema da sua extrema sensibilidade. A sua carreira é tão lapidarmente gloriosa, você recebe tanto aplauso, tanto carinho do público, que as paixões do festival... muitas vezes fazem com que certa parte do público se jogue contra. Você, então, dentro desse pensamento, completava. Não, porque se eu ouvir uma vaia, um grupo vaiando, eu caio dura no palco.
1: E eu morro. Não, eu morro. Palavra de honra. Vou errar a letra. Aí é que o negócio vai ser pior. Porque eu não vou saber mais cantar, vai ser um negócio horrível. Eu prefiro ficar à parte, assistindo as coisas todas que acontecem e aplaudindo muitas vezes, achando que muitas não deviam ter sido classificadas, entende? Mas apoiando perfeitamente aquilo tudo que está acontecendo lá. E acho que é necessário que haja.
0: No LP Momento de Amor, Elisete registrou músicas de Chico Buarque, Toquinho, Geraldo Vandré e da parceria Edu Lobo, Torquato

Em 1969, Elisete gravaria dois LPs. Um deles, o segundo em parceria com Ciro Monteiro, que traria as músicas do próprio Ciro, Ataulfo Alves, Noel Rosa, e essa parceria de Hermínio Belo de Carvalho e Paulinho da Viola. Sei lá, Mangueira.

Em 69, seria também registrado em disco um show de Elisete com o Zimbo Trio na Boate Sucata. Produção de Hermínio Belo de Carvalho. Neste LP, Elisete gravaria pela primeira vez uma música de Paulo César Pinheiro, em parceria com Baden Powell.

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1: Em Elisete Zembutrio Balança na Sucata, há registros de diversas músicas que concorreram em festivais da canção, como Sabiá, de Tom Jobim, Chico Buarque e Pressentimento, de Elton Medeiros e Hermínio Belo de Carvalho.

No ano seguinte, 1970, Elisete e o Zimbotrio fariam outro show na sucata, também registrado em LP. É de Manhã, Elisete, Cardoso e Zimbotrio, no qual grava uma composição de Erasmo Carlos e Roberto Carlos, Eu Disse Adeus. Uma homenagem que Elisete prestou à sua mãe, fã da dupla.

0: 1970 seria também o ano de lançamento do LP Falou e Disse, que traria essa Corrente de Aço, composição de João Nogueira. O compositor contou sobre a emoção dessa gravação em um programa da TV Cultura.
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2: Eu gravei com o Conjunto Nação. E depois, num dos ensaios no Mackenzie, lá no Meia, né? Ensaio do bloco, eu conheci o Paulo César Valdez, meu parceiro, meu amigo Paulo César Valdez, que é filho da Elisete Cardoso. E aí, Paulinho escutou meus sambas, eu cantei uma opção de samba lá. Ele escutou meus sambas e chegou pra mim e disse: você não quer gravar com a Elisete? Eu falei: quem sou eu, meu amigo? Gravar com a Divina? Ele disse: não, seus sambas são muito bons e tal. Vou lá te levar, vou apresentar ela. Eu pensei que era negócio de porre, né? Geralmente, não. Depois de tomar um negócio, todo mundo promete tudo, todo mundo arma tudo. E o Paulinho sumiu, ele estava fazendo odontologia, se não me engano, em Valença, uma coisa assim. Sumiu no ano seguinte, ele disse: pô, rapaz, você não me procurou, rapaz, eu falei pra você que... Eu falei, quer dizer que é verdade mesmo? Ele disse: é, então me levou lá na Elisete. E eu fui lá. Eu cheguei lá, assim, de medo, cantar pra Elisete Cardoso. Eu vi um violãozinho, né? Eu não toco violão, mas faço um feijão com arroz. E fui lá e mostrei lá 12 sambas pra ela. Ela escutou os 12, aquela coisa divina que ela era. Escutou os 12 e falou: as suas sambas são todos muito bonitos. Eu aí, né? Parecia mentira, mas... E eu tô gravando um disco. Você vai procurar lá o MBL Carvalho na segunda-feira, uma coisa assim. Que ele tá escolhendo músicas. Eu fui lá no Emínio, mostrei assim, umas 5 ou 6 músicas. Aí ele disse: aquela primeira que você cantou é aquela primeira que você cantou.

Em Falou e Disse, Elisete registraria também quatro músicas da dupla Baden Powell, Paulo César Pinheiro. Entre elas, Aviso aos Navegantes,

A carreira discográfica de Elisete Cardoso seguiria surpreendente ao longo da década de 1970, com LPs de fôlego, contendo dois volumes, como Elisete Cardoso e Silvio Caldas e Preciso Aprender a Ser Só. Mas esse já é um assunto para outro programa.

Elisete Cardoso, Todo Sentimento. Produção Josi Freitas. Trabalhos técnicos Rafael Napoleão. Coordenação Adriana Ribeiro. Uma realização Rádio MEC, Empresa Brasil de Comunicação. Agradecemos a todos que colaboraram com depoimentos e material de acervo para a realização desta série, em especial a Paulo César Valdez Júnior e também ao Museu da Imagem e do Som.

0: Meia-noite e 3 minutos.
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0: Meia-noite e 23 minutos.
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0: Meia-noite e 40 minutos.
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0: Meia-noite e 57 minutos.
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0: 1:18.
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0: 1:35.
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0: 1:54.
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0: 2 horas e 34 minutos.
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0: 2 horas e 55 minutos. 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

0: 3:16.
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0: 3:39.
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0: 3:56.
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0: 4 horas e 12 minutos.
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0: 4 horas e 29 minutos.
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0: 4:48.
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0: 5 horas e 12 minutos.
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0: 5:36.
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0: 5:52.
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0: 6 horas.
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0: 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Quinta-feira, 18 de junho de 2026. Bom dia. Começa agora mais uma edição do Redator Comunitário. 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Brasília. Banco Central reduz taxa básica de juros de 14,5% para 14,25% ao ano.
1: O Banco Central decidiu nesta quarta-feira reduzir a taxa básica de juros da economia em 0,25 ponto percentual, ou seja, de 14,5% para 14,25% ao ano. Esta é a terceira redução seguida da taxa Selic. Na prática, a medida pode abrir caminho para uma redução gradual do custo do crédito nos próximos meses, influenciando financiamentos, empréstimos e o consumo das famílias. A decisão foi tomada pelo Copom, o Comitê de Política Monetária, em meio a um cenário de incertezas dentro e fora do país. No exterior, as tensões no Oriente Médio continuam preocupando os mercados e pressionando os preços de commodities, como o petróleo. Já no Brasil, a economia mostrou mais força do que o esperado no início do ano, com atividade aquecida e mercado de trabalho ainda resistente. Por outro lado, a inflação segue sendo um desafio porque os preços continuam subindo acima da meta definida.

0: pelo Banco Central. Na avaliação do Copom, existem riscos que podem manter a inflação pressionada, como a alta dos combustíveis, eventos climáticos que afetam a produção agrícola e uma possível desvalorização do real. Por outro lado, uma desaceleração mais forte da economia ou uma queda nos preços das commodities podem contribuir para frear a alta dos preços. Ao anunciar o corte dos juros, o Banco Central afirmou que a decisão busca equilibrar dois objetivos: controlar a inflação e evitar impactos mais intensos sobre a atividade econômica e o emprego. A autoridade monetária reforçou no comunicado que vai continuar acompanhando o cenário com cautela antes de definir os próximos passos da política de juros no país. Da Rádio Nacional em Brasília, Pedro Lacerda.
1: MEC prorroga até 22 de junho o pagamento da inscrição do Enem 2026.
2: O pagamento da taxa de inscrição do Enem 2026, o Exame Nacional do Ensino Médio, foi prorrogado até a próxima segunda-feira, 22 de junho. A informação foi divulgada pelo Ministério da Educação nesta quarta-feira, dia em que o prazo seria encerrado. A taxa de inscrição custa R$ 85,00 e a guia de recolhimento da União para pagar o valor é gerada na página enem.inep.gov.br/participante. O pagamento pode ser feito em qualquer banco, casa lotérica ou em aplicativos bancários, por meio do Pix, cartão de crédito ou débito em conta corrente ou poupança. Segundo o MEC, a quitação da taxa é o que garante a participação dos candidatos não isentos no exame. A aplicação das provas do Enem 2026 acontece nos dias 8 e 15 de novembro. O resultado do exame permite que o candidato concorra a vagas em instituições de ensino superior por meio de programas federais. Pelo SISU, o Sistema de Seleção Unificada, o participante disputa acesso a universidades públicas em todo o país. Ele pode também concorrer a bolsas integrais ou parciais de estudo em faculdades privadas com o ProUni, o Programa Universidade para Todos. E ainda financiar a graduação na educação superior usando o FIES, o Fundo de Financiamento Estudantil. Outro destaque: os resultados individuais do exame podem ser aproveitados em processos seletivos de instituições portuguesas que têm convênio com o INEP, o instituto ligado ao MEC responsável pelo Enem. E o exame também permite certificar a conclusão do ensino médio para os candidatos com 18 anos ou mais que alcançaram a pontuação mínima exigida. Com informações da Agência Brasil, da Rádio Nacional em Brasília, Osama El Gauri.
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1: E-mail redatorcomunitario@gmail.com. Após os memes demonstrarem que o povo não está entendendo nem as falas, nem os gestos e decisões de Ancelotti, treinador testa Endrick nos treinamentos. Rodada da Série B será aberta hoje à noite com o Sport Atlético Goianiense. Náutico atua no sábado. Goleiro de Cabo Verde, Vozinha, tem irmão que mora no Brasil, na região metropolitana do Recife. Saiba quem é. Câmara aprova projeto que permite que o SUS adquira, sem licitação, medicamentos feitos pela Hemobras. Alep debate oficialização da Rua da Guia como território da Jurema Sagrada, no Recife. Fortaleza celebra cinema nacional com exibição no Centro Dragão do Mar. E da trilha sonora do filme O Último Azul, dirigido pelo pernambucano Gabriel Mascaro, a gente fecha a edição de hoje com Nonato Costa, Homem Vento. Um trechinho antes da próxima reportagem.

0: armas, munição, veículos blindados e drones. Ao circular pelos pavilhões da Eurosatory 2026, um dos maiores salões da indústria militar do mundo, em Villepinte, na Grande Paris, o visitante se sente em um cenário de guerra. Uma realidade cada vez mais desafiadora para os países, que para estarem prontos para garantir a paz, se armam cada vez mais. A RFI conversou com o secretário de Produtos de Defesa do Ministério da Defesa do Brasil, o tenente brigadeiro Heraldo Luiz Rodrigues, que veio a Paris para o evento.
1: Os gastos e orçamento estão aumentando significativamente em todos os países, principalmente na União Europeia, e isso é o que eu chamo de oportunidade. São 24 empresas brasileiras de defesa expondo nessa feira, que é uma feira gigante, talvez a maior do mundo nessa área. E eu tenho certeza que vamos fazer muito bonito e vão ter resultados bastante expressivos. Nós temos muita capacidade, muita tecnologia, empresas excelentes para produção de armamento. Temos já cerca de 4 bilhões de exportação de dólares por ano, então não é uma coisa trivial, é um valor significativo. E esperamos ir aumentando esse valor com o passar do tempo. Eu sei que o mundo ajuda que isso aconteça no cenário atual, mas a indústria de defesa brasileira está preparada para acompanhar esse aumento de produção global.
0: Este mercado exibe tecnologia de ponta e atualização constante. São mais de 2 mil expositores vindos de...

0: 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Sexta-feira, 19 de junho de 2026. Bom dia. Começa agora mais uma edição do Redator Comunitário. 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Brasília. STF anula processo que absolveu o suspeito de estuprar Mariana Ferrer. Influenciadora alegou ter sido humilhada durante a audiência.
1: O Supremo Tribunal Federal decidiu nesta quinta-feira anular o processo que absolveu o empresário André de Camargo Aranha da acusação de estupro da influenciadora digital Mariana Ferrer. O crime teria ocorrido em 2018 na boate Café de la Musique em Florianópolis. Com a decisão, o caso volta à Justiça de Santa Catarina e o juiz e o promotor originais estão impedidos de participar do novo julgamento. O STF julgou recurso da defesa de Mariana, que alegou ter sido humilhada durante a audiência de instrução do processo. Em 2020, o advogado do acusado questionou as roupas e a vida sexual da influenciadora, cenas que viralizaram nas redes sociais. O voto condutor foi o do relator Alexandre de Moraes, seguido por mais 7 ministros: Nunes Marques, Dias Toffoli, Flávio Dino, Carmen Lúcia, Gilmar Mendes, Edson Fachin e Luiz Fux. Moraes afirmou que houve revitimização e tratamento cruel e desumano contra Mariana, sem qualquer reação do promotor ou do juiz.
2: Não há nenhuma dúvida de que houve total desrespeito aos direitos fundamentais da vítima, houve revitimização, houve um tratamento cruel, desumano, com total anuência do promotor. O promotor, pelo jeito, estava de

0: férias. E não há dúvida de que a audiência foi humilhante, que a audiência foi atentatória aos direitos da vítima.
1: O ministro Luiz Fux criticou duramente o magistrado da Justiça catarinense, Hudson Marcos, destacando que ele não nasceu para a magistratura. Carmen Lúcia classificou a conduta do juiz como imoral e inconstitucional e lembrou que muitas vítimas de estupro deixam de denunciar por vergonha. Ao encerrar o julgamento, o presidente da corte, Edson Fachin, proclamou o resultado.
2: O tribunal, por unanimidade, deu provimento ao recurso extraordinário com agravo para declarar a nulidade da audiência em que ocorreu a oitiva da vítima, bem como de todos os atos processuais subsequentes, inclusive a sentença de primeiro e segundo graus do Tribunal de Justiça do Estado de Santa Catarina, e para determinar que nova instrução seja realizada com o substituto legal do juiz e membro do Ministério Público, bem como a sequência do regular processo com sua imediata retomada, independentemente do trânsito em julgado.
1: O caso teve consequências além do processo. Em 2021, foi sancionada a Lei Mari Ferrer, que pune atos contra a dignidade de vítimas de violência sexual em audiências. O juiz Hudson Marcos recebeu advertência administrativa do Conselho Nacional de Justiça em 2023. Da Rádio Nacional em Brasília, Pedro Lacerda.
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4: Jacques Wagner diz que sua relação com Vorcaro é praticamente zero.
5: Em entrevista exclusiva à Band News TV, nesta quinta-feira, o senador Jacques Wagner, do PT da Bahia, afirmou que sua relação com o banqueiro Daniel Vorcaro é praticamente zero e que nunca recebeu dinheiro do Banco Master. Jacques Wagner, líder do governo no Senado, e o empresário Augusto Lima, ex-sócio do Banco Master, foram alvos da nona fase da Operação Compliance Zero da Polícia Federal, deflagrada nesta quinta-feira. O parlamentar é apontado como beneficiário central de pagamentos, favorecimentos e aquisições patrimoniais vinculadas a Augusto Lima e ao Banco Master, por intermédio de familiares e pessoas de confiança. É o caso da compra de um apartamento de R$2.400.000 em Salvador, além de pagamentos e repasses de mais de R$5.000.000 à BN Financeira, ligada à família do parlamentar. Durante a operação de busca e apreensão em endereços ligados a Jacques Wagner, a PF encontrou milhares de dólares e euros em espécie. A Band News TV, Jacques Wagner disse estar tranquilo quanto à origem do dinheiro apreendido, por se tratar de recursos do Senado para o custeio de diárias em viagens internacionais, e afirmou que Augusto Lima intermediaria a compra do apartamento citado na investigação da PF.
6: Do ponto de vista do dinheiro, eu estou absolutamente tranquilo. Nunca recebi dinheiro de ninguém, muito menos do Master ou do Augusto Lima, então eu estou absolutamente à vontade. Sobre o apartamento, na verdade é um apartamento que está em construção aqui no Horto. Eu tinha interesse de dar um apartamento ou de ajudar minha filha a comprar um apartamento desse. Como o Guga, o Augusto Lima, é um investidor, eu disse a ele, você pode comprar, depois eu vou recomprar, porque o apartamento está em construção, não está pronto. E eu teria que vender o apartamento de minha filha para poder complementar e pagar o apartamento ou ela financiar.
5: Apesar de ser alvo da nova fase da operação da PF, que mira um esquema de irregularidades envolvendo instituições do Sistema Financeiro Nacional, Jacques Wagner afirmou que sua candidatura ao Senado está mantida.
6: Olha, primeiro, em relação à minha candidatura, está absolutamente mantida. Eu estou muito seguro de tudo que eu fiz, estou muito seguro da minha vida pessoal. Eu não tenho CNPJ, eu só tenho CPF, não tenho empresa, não tenho nada. Eu tenho um apartamento, que é o apartamento que eu moro, e meu sítio lá em Andaraí. Esse é meu patrimônio. Você deve se lembrar que em 2018, quando eu também fui candidato ao Senado, teve uma busca e apreensão na minha casa por conta da Fonte Nova, em 18 de fevereiro. Dessa vez foi em junho.
5: Jacques Wagner declarou ainda que recebeu um telefonema do presidente Lula para prestar solidariedade, mas que a mudança na liderança do governo no Senado não foi tratada na conversa. Os agentes da Polícia Federal também apuram a atuação de Jacques Wagner no Senado em temas de interesse do Banco Master, Por exemplo, o crédito

0: Crédito consignado, aumento do limite de cobertura do FGC, o Fundo Garantidor de Crédito, além da fiscalização e do controle da operação de aquisição do Banco Master pelo BRB. A operação foi autorizada pelo ministro do Supremo Tribunal Federal, André Mendonça, que determinou ainda a suspensão de passaportes e a proibição de contato entre os investigados. Segundo a PF, a relação entre Jacques Wagner e Augusto Lima seria antiga, próxima e marcada por elevado grau de confiança. Há registros de mensagens, áudios, chamadas de voz, além de encontros presenciais, viagens em jatinhos particulares e interações familiares. Em nota, os advogados de Augusto Lima disseram que a operação da Polícia Federal era desnecessária e que o empresário sempre atuou dentro dos limites da lei, com transparência, responsabilidade técnica e observância das normas que regem o sistema financeiro e a administração pública. Com colaboração de Renato Ribeiro, da Rádio Nacional em Brasília, Daniela Longuinho.
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2: E-mail redatorcomunitario@gmail.com. Esporte deixa escapar vitória contra Atlético Goianiense no último minuto e divide com Cuiabá e Atlético o incômodo título de rei do empate. 7. Náutico precisa reagir em Goiânia para não ocupar meio de tabela. Clube só conquistou um ponto nos últimos 3 jogos. Política interna em definição de horário e discussão interminável da SAF podem estar chateando o torcedor do Santa, que não tem lotado a arena como no ano passado. SUS terá programa de atendimento domiciliar a idosos. No 15 Minutos de Cidadania da Rádio Câmara, festas e quadrilhas juninas. E a gente fecha com Rômulo Santarrai, que espelhou em música a revolta de artistas genuinamente forrozeiros que reclamam da invasão de outros ritmos nos grandes eventos juninos do Nordeste. Um trechinho antes da próxima reportagem.
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1: Comissão de Desenvolvimento debate meios de fortalecer as micro e pequenas empresas.
2: Os desafios para criar um ambiente de negócios mais acolhedor e simplificado para micros e pequenas empresas em Pernambuco foram debatidos pela Comissão de Desenvolvimento Econômico da ALEP nesta quinta. A discussão teve como mote o legado de 20 anos da criação do Estatuto Nacional da Microempresa e da Empresa de Pequeno Porte. Sancionado em 2006, o Estatuto criou o Simples Nacional, regime tributário que unifica o recolhimento de impostos federais, estaduais e municipais em uma única guia mensal, inclusive criando a figura do MEI, Microempreendedor Individual. Entidades que representam pequenas empresas defenderam novas medidas de desburocratização. Essa agenda também é defendida pelo presidente do colegiado, deputado Mário Ricardo do Podemos.
3: Aqui nós discutimos encaminhamentos importantes para poder melhorar não só a legislação, mas a própria relação do Estado com os pequenos empreendedores. E aqui nós discutimos aquilo que é importante para fortalecer esses pequenos empreendedores. Desde a questão da melhoria do ambiente de negócio, a tecnologia, né, a inovação, aquilo que é importante para poder fortalecer o pequeno empreendedor, que é que, na verdade, gera emprego, gera renda. Se você olhar no arcabouço econômico do Brasil e de Pernambuco muito em particular, o pequeno empreendedor, o pequeno e médio empreendedor e o MEI são os grandes geradores de empregos do país.
2: Uma das propostas apresentadas

0: pelo SEBRAE PE é a simplificação do licenciamento ambiental para pequenos produtores rurais, chamado de PL Rural Legal, como explicou o consultor Gabriel Maranhão.
1: Então, aquele produtor rural, ele vai ter agora a oportunidade de, ao ingressar nesse sistema, ele poder entender tudo o que ele vai precisar, desde documentação, de licenciamento, de qualquer tipo de exigência, tudo dentro do sistema. Ele não vai precisar mais ir no órgão específico para buscar aquela informação, passar por um processo e depois em outro órgão. Na verdade, ele vai fazer tudo via sistema. A ideia é que seja feito tudo via sistema da rede e que isso realmente facilite, simplifique esse processo, que hoje dura realmente muito tempo.
0: Outro ponto do debate foi a necessidade de aprimoramento dos municípios na relação com as microempresas. Participantes também cobraram medidas como a integração das prefeituras com os sistemas simplificados de cadastro e licenças e autorização para a contratação de consórcios de pequenos produtores para compras governamentais. Um dos exemplos de ação municipal apresentados foi o GoMei, plataforma da Prefeitura Recife. Ela utiliza o poder de compra municipal para contratar MEIs e serviços de manutenção, como elétrica e hidráulica, de forma direta e desburocratizada, com pagamento rápido via Pix. O secretário de Ciência e Tecnologia do Recife, Rafael Cunha, explicou o funcionamento do sistema e defendeu que fosse expandido para outros municípios. A alteração dos limites para enquadramento de microempreendedores individuais, que hoje é de 81 mil por ano, também foi defendida na reunião. Da Assembleia Legislativa de Pernambuco, Amanda Seabra, com reportagem de Edson Alves Júnior.
2: O SUS terá programa de atendimento domiciliar a idosos.
3: O Ministério da Saúde lançou nesta quinta-feira, no Rio de Janeiro, o PAD Brasil, Programa de Atenção Domiciliar à Pessoa Idosa. A iniciativa inédita tem como objetivo fortalecer a atenção domiciliar à população idosa na área da atenção primária à saúde. O investimento do governo federal será de 500 milhões até 2027. O programa vai levar equipes de saúde às residências de usuários idosos, especialmente aqueles com limitações de deslocamento, além de doenças crônicas, fragilidade ou maior vulnerabilidade clínica e social. Entre as ações previstas estão atendimentos com equipes de diversas especialidades, avaliação global da pessoa idosa, elaboração, execução e monitoramento de um plano de cuidados e orientação e apoio às pessoas cuidadoras de idosos. Podem integrar essas equipes de profissionais, psicólogos, nutricionistas, cardiologistas e geriatras, entre outros especialistas, atuando em conjunto as equipes de saúde da família. O ministro da Saúde, Alexandre Padilha, destacou que o programa representa um avanço nos cuidados com as pessoas idosas.
4: Dá um salto, avançar ainda mais no papel do SUS em cuidar dos idosos, das idosas do nosso país. A gente sabe que o SUS já é um grande espaço de acolhimento dos idosos e idosas, né? A nossa atenção primária em saúde, quando a gente vai em qualquer unidade básica de saúde, grande maioria, quem mais utiliza essa unidade básica de saúde são as pessoas que têm mais de 60 anos, por hipertensão, por diabetes, qualquer doença crônica, problema de saúde mental.
3: O ministro reforçou ainda que o programa também é voltado para atenção aos cuidadores das pessoas idosas.
4: Ajudar não só o idoso, mas quem cuida do idoso também, porque não é fácil o papel do cuidador e da cuidadora, que às vezes é uma filha, é uma neta, ou às vezes alguém que é contratado.
3: Além disso, o ministro falou sobre a necessidade de mudança de foco no atendimento primário de saúde, diante do aumento da expectativa de vida da população brasileira.
4: A gente precisa se reorganizar, precisa pensar nos medicamentos, precisa reorganizar o serviço de saúde, né? As nossas unidades básicas de saúde, elas foram criadas num período onde o foco principal nosso era as crianças que estavam morrendo, vacinação, o nascimento dos bebês. Esse era o foco principal da criação das nossas unidades básicas de saúde.
3: Ainda de acordo com o Ministério da Saúde, o objetivo é levar o projeto a pelo menos mais 5 capitais de diferentes regiões do país ainda este ano. Ao todo, pouco mais de 2.700 municípios já solicitaram a adesão ao programa. Da Rádio Nacional no Rio de Janeiro, Carolina Pessoa.
2: 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Destaques esportivos. Daqui a pouco você vai saber que Ancelotti ainda tem dúvidas para escalar a seleção brasileira. Bota Endrick, Ancelotti. Bota Endrick.

0: Não complica, o garoto tá pedindo passagem pela 11ª rodada da Série C do Campeonato Brasileiro. Amanhã, 19h, na Arena de Pernambuco, Santa e Ipiranga. Uma enorme chance de voltar a vencer em casa, integrar o G8 e se aproximar dos 4 primeiros. A Cobra Coral é hoje a 9ª colocada com 15 pontos. 4 vitórias, 3 empates, 3 derrotas. Marcou 9, tomou 7. Melhor defesa da competição. Defesa que terá o retorno do goleiro Thiago Coelho. A liderança da Série C é do Guarani com 21 pontos, Brusque 18, Inter de Limeira 18, Paysandu 17. O Z2 tem Itabaiana com 7, Anápolis com 5. Por que o apoio do torcedor do Santa não é o mesmo da 4ª divisão quando lotava estádios e marcava presença em jogos fora? 3 fatores podem estar inibindo o público: indefinição de horário, reaquecimento da política interna e novela sobre a SAF. Bem, há outros, né? Concorrência da Copa do Mundo, isso bem recente, atrasos salariais, entre outros. Mas já dissemos aqui, vamos ratificar, que com a atual composição da Série C, o Santa não pode perder a oportunidade de chegar a B e incrementar suas finanças. O adversário do Santa amanhã na Arena de Pernambuco, Ipiranga de Erechim, conquistou apenas 1 ponto nos últimos 5 jogos. Tem a segunda pior defesa, 16 gols. Só a do Maringá tomou mais, 21. Série B, Sport e Atlético Goianiense abriram ontem à noite na Ilha do Retiro a 14ª rodada. O resultado acompanhou a tendência histórica. Empate, o que mais aconteceu entre eles? Cada um tem 4 vitórias. É o 8º empate entre eles. Dominado na primeira etapa, o Sport aproveitou um lance de oportunismo de Perotti e abriu o placar, minando a confiança do clube goiano. Com boa movimentação pelas pontas, Bruno José e Giovani, ex-atleta do Santa ano passado, que passou antes pelo Barra até chegar ao Atlético Goianiense, o clube visitante sentiu falta do seu artilheiro, Gustavo Coutinho. Na segunda etapa, o Atlético Goianiense caiu de produção. O Sport buscou, mas não conseguiu fazer o segundo gol. E nos últimos minutos, com fôlego renovado, o Dragão martelou para empatar. E o gol veio através de Léo Jacó, o Léo Tocantins. Com o empate, o Atlético Goianiense foi à 13ª posição com 18 pontos. O Sport se manteve na 3ª posição, agora com 25 pontos, e passou a dividir a condição de rei do empate com o Cuiabá, 10º com 19 pontos, e o Athletic, 11º também com 19. Liderança do São Bernardo com 25, recebe o Juventude domingo. Em segundo, Vila Nova, 25, joga contra o Náutico sábado, 19h no Oba. Náutico que precisa pontuar para não se aproximar do meio de tabela. Hoje é o 7º com 20 pontos, mas tem pelo menos 5 clubes em condição de ultrapassá-lo. Juventude, Operário, Cuiabá e Athletic com 19 pontos, Goiás 18 pontos. Ancelotti ainda tem dúvidas para escalar seleção para jogo de hoje.
1: Último dia de preparação da seleção brasileira, visando o jogo de amanhã, 9h30 da noite, contra o Haiti na Filadélfia, nos Estados Unidos. Técnico Ancelotti ainda tem algumas dúvidas no time, pode jogar o Danilo no lugar do Ibanez na lateral direita, o Fabinho pode ganhar uma vaga no meio de campo no lugar do Casemiro, o comando do ataque pode mudar, no meio o Luiz Henrique pode ganhar a vaga de Lucas Paquetá, mas tudo isso está na cabeça do treinador da seleção brasileira. Ninguém pode garantir nada, até porque na última escalação ele só divulgou 3 horas antes do jogo. O lateral Danilo fala dessa situação de reserva e titular.
2: Outro dia dei uma entrevista e falei sobre não existir reserva e titular. Talvez eu me expressei mal. Todo time existe um núcleo duro, onde existem ali 6, 7, 8 jogadores que são sim os jogadores.

0: jogadores titulares e que jogam sempre. E ali existem 3, 4 jogadores que estão sempre em uma rotação em base ao jogo, ao adversário e à estratégia, né? Hoje nós temos, muito provavelmente, um time 80% definido do que vai jogar, 70% definido do que vai jogar sexta-feira. E temos 3 jogadores, 4 que ainda não se sabe por vários motivos. Por indecisão do treinador, por uma questão tática, por uma questão física, por mania do treinador. O treinador tem uma cabeça maluca. Jogou, sabe bem. Treinador, às vezes, tem escolhas e decisões que ninguém tem uma explicação lógica.
1: E se eu tivesse que arriscar uma definição para a seleção brasileira amanhã, seria Alisson, Danilo, Marquinhos, Gabriel Magalhães e Douglas Santos. No meio, 2 volantes, Casemiro e Bruno Guimarães. E daí pra frente, Luiz Henrique no lugar do Paquetá. E o ataque com o Vini Júnior, com o Rafinha. E aí vem a dúvida no comando do ataque: Matheus Cunha ou Igor Thiago? Acho que Igor Thiago leva vantagem. Equipe de Esportes da Rádio Nacional, André Luiz Mendes.
2: 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Agora destaques online de grandes jornais brasileiros, jornais pernambucanos, blogs e sites independentes. Folha de São Paulo, Banco Master. PF encontra US$ 55 mil e €33 mil em endereços ligados ao senador Jax Wagner, PT. Valor supera em US$ 134 mil diárias pagas pelo Senado. Outro lado, senador nega repasse do Master e afirma que ex-sócio de Vorcaro intermediaria compra de imóvel. Líderes petistas dizem ser impossível passar pano e defendem investigação. Alcolumbre sai em defesa do petista. Pagamento do cartão de crédito de Ciro Nogueira por deputados pode ocultar real pagador, diz PF. Senador tem fatura incompatível com salário. Hugo Mota pediu a Vorcaro o empréstimo para a companhia de sua cunhada. Segunda apuração, dívidas. Defesa do pai de ex-banqueiro acusa os parentes de sicário, de assédio e nega serviços ilícitos. Henrique é procurado para quitação de dívida. Primeira rodada tem a maior média de gols desde 1958 e Brasil registra desempenho inferior ao de 2022. Análise: Inglaterra surge como favorita após as primeiras partidas do Mundial. Canadá faz 6-0 contra o Catar. Canadense Kone sofre lesão grave. Suíça goleia Bósnia e vence por 4-1. Seleção brasileira. Endrick é muito paciente, não tem pressa, afirma Ancelotti. Já o torcedor não tem tanta paciência assim e já produziu seus memes. Gabriel Magalhães diz estar de cabeça tranquila depois da dor com o Arsenal. Casal lésbico é escolhido para a abertura do segundo jogo do Brasil no Mundial. Argentina, pai de Messi enfrenta problemas de saúde, comunica a família. PGR defende lei que pode reduzir tamanho da pena de Jair Bolsonaro pelo 8 de janeiro. Gonê solicita o envio do inquérito da ABIN paralela para a primeira instância. Prisão de Bolsonaro. Polícia do DF pede autorização de Moraes para ouvir Bolsonaro depois de apreensão de pistola. Estados Unidos versus Brasil. Casa Branca critica a condenação de Eduardo Bolsonaro pelo Supremo e fala em perseguição política. STF anula a absolvição de homem acusado de estuprar Mari Ferrer e processo terá de ser reiniciado. Você já ouviu no início desta edição. Violência contra a mulher. Polícia investiga caso de estupro coletivo de jovem de 17 anos em um churrasco em Minas. A adolescente diz à polícia que acredita ter sido dopada durante evento em sua própria casa. Israel desafia acordo de paz dos Estados Unidos com Irã e posta mapa com território ocupado no Líbano. Fachin faz aceno a Gilmar. Elogia disposição para debate e afirma que ele é referência permanente. painel, Temer reúne estudiosos e envia documento com sugestões para pré-candidatos a

Residência. Texto com 100 páginas trata de temas como agronegócio, educação e segurança pública. Maternidade. Eu preparo os meus filhos para minha ausência, diz Angelina Jolie em desabafo sobre morte. A atriz perdeu mãe e avó vítimas de cânceres e realizou mastectomia preventiva em 2013. E ainda no Folha de São Paulo, acredite. Ciência. Afinal, quantos puns um adulto solta por dia? Pesquisa nos Estados Unidos quer criar atlas do pum humano. Universidade de Maryland utiliza sensor em roupas íntimas para medir a emissão dos gases. Jornal O Estado de São Paulo. Trazendo os resultados da Copa, México 1, Coreia do Sul 0, Canadá meia dúzia, Catar 0, Suíça 4, Bósnia 1, Tchequia 1, África do Sul também 1. Elos de Vorkaro. Caso Master. Planalto desaprova a estratégia usada por Wagner de tentar usar Lula como escudo na crise. Auxiliares do presidente dizem que permanência do senador na liderança do governo pode ficar insustentável. Lana. Vorkaro desnudou uma elite deslumbrada. As fotos do apartamento que seria propina do Master a Jacques Wagner, segundo a PF. Roseanne Kennedy. A pernambucana Roseanne Kennedy. Caso Master atinge galego de Lula e desidrata discurso do PT contra opositores. México aproveita falha do goleiro da Coreia do Sul e se classifica à segunda fase. Jogador do Canadá sofre falta e tem fratura grotesca na perna em jogo contra o Catar. Não sei como seria uma fratura grotesca. A falta pode até ser grotesca. A fratura, jamais. Tesouro IPCA+, bate recorde e chega a pagar 8,51% acima da inflação. Perigo no asfalto. Mortes no trânsito ligadas ao álcool têm maior alta desde 2016. O que a USP diz sobre queda em ranking internacional? Celso Ming entenda em 4 pontos o quadro que a guerra do Irã deixa para os Estados Unidos. Camila Farani. Casimiro quebrou o YouTube e mudou o mercado de mídia esportiva para sempre. Uber atualiza lista de carros aceitos no Black e Comfort. Jornal O Globo, Rio de Janeiro. Compliance Zero. Polícia Federal identifica repasse de 6 milhões de reais do Banco Master à família de Jacques Wagner. Agentes suspeitam que o líder do governo no Senado atuou em propostas sobre crédito consignado e FGC. Jacques Wagner afirma que recompraria apartamento de Augusto Lima. Nunca recebi dinheiro de ninguém, disse ele. Aprovada pelo Congresso, PGR se manifesta contra a suspensão da lei da dosimetria que beneficia condenados do 8 de janeiro. Emoções? Um gol pode afetar o coração? Especialistas alertam para riscos cardiovasculares durante jogos. Brasil busca aproveitar a fragilidade do Haiti para resolver crise do setor ofensivo. Felipe Recondo. Gilmar e Mendonça trocam mais recados do que poderia perceber um observador desatento. Miriam Leitão. As diferenças entre Mota, Jacques Wagner e Ciro Nogueira no caso Master. Bernardo Melo Franco. O preço da amizade com Daniel Vorkaro. Bela Megali. A altura do vão é de 2,45m. PF aponta linguagem cifrada entre Wagner e Master. Decisão do Supremo. Quais as medidas restritivas impostas ao senador Jacques Wagner após a operação? Miriam Leitão, vice-líder do governo na Câmara, defende que Jacques Wagner se afaste para se dedicar à defesa. Quais carros motoristas de aplicativo e taxistas podem financiar no Move Brasil? Fora de negociações, Israel promete ser desafio a acordo entre Irã e Estados Unidos. E ainda em O Globo, ex-presidente dos Estados Unidos,
Obama inaugura centro presidencial em Chicago com estrelas e ex-presidentes. Trump não foi convidado.

0: No JC, investigações. Jacques Wagner afirma que mantém candidatura ao Senado mesmo após a operação da PF. Wagner nega envolvimento e diz ter relação quase zero com Vorcaro. Esporte sofre gol no fim e empata em casa com Atlético Goianiense pela Série B. Operação Pernambuco concentrava estrutura de esquema com bets ilegais investigado pela Operação Conto da Sorte. Diário de Pernambuco. Caso Master. Jacques Wagner nega irregularidades e diz que relação com Vorcaro é praticamente zero. Caso Esther. Família espera que réus sejam levados a júri popular. Pernambuco antecipa pagamento de salários de junho para segunda-feira, dia 22. Folha de Pernambuco. Jacques Wagner nega irregularidades e diz que relação com Vorcaro é praticamente zero. Esporte sofre gol no fim, empata com Atlético Goianiense e perde chance de assumir liderança da Série B. Agora blogs e sites independentes, começando pelo DCM. No Supremo, Gonê defende que Congresso pode reduzir pena de Bolsonaro. A PGR opinou pela validade da lei da dosimetria, entendendo que os parlamentares possuem autonomia para definir políticas criminais. Lula questionou Jacques Wagner sobre Master antes de ação da PF. Vídeo. Microexplosão atmosférica derruba árvores e postes em cidade do Piauí. E Moisés Mendes escreve: como as máfias tentam se livrar dos juízes incômodos. Brasil 247. Gleisi diz que Wagner deve responder se houver provas e cobra investigação dos áudios de Flávio Bolsonaro e Vorcaro. Rogério Correa defende afastamento de Jacques Wagner da liderança do governo. Joaquim de Carvalho. Dois pesos e duas medidas. Wagner é massacrado enquanto Flávio Bolsonaro e Ibanez seguem blindados. E ainda, governo não irá botar nada para debaixo do tapete, diz Guimarães sobre a ação da PF que teve Jacques Wagner como alvo.
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0: como eu gosto de festa junina. Lembra infância, comida boa, quermesse.
1: E sabia que essa tradição do Brasil é reconhecida por lei? Vamos falar sobre isso no 15 Minutos de Cidadania. Eu sou José Carlos Oliveira.
0: E eu sou Cibele Comanete.
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1: Em 2023, foi sancionada uma lei federal reconhecendo as festas juninas como manifestação da cultura nacional. Um ano depois, a norma foi alterada para incluir no texto as quadrilhas juninas.
0: O primeiro efeito desse tipo de lei é simbólico. O Estado afirma que folguedos juninos, festas, fogueira, canjica, curau, mungunzá, danças, pescaria, enfim, tudo que tem no arraial fazem parte da nossa identidade cultural, da nossa memória.
1: Relator na Câmara dos Deputados do projeto de lei que incluiu as quadrilhas no rol das manifestações culturais reconhecidas, o deputado Rui Carneiro, do Podemos da Paraíba, diz que não se pode esquecer o contexto econômico.
3: Esse reconhecimento fortalece a cultura popular, amplia, sem dúvida nenhuma, a visibilidade dos festejos e também facilita o acesso ao incentivo, financiamento, políticas públicas para apoiar os grupos juninos e manter essa tradição. Também tem a sua ação econômica, porque as quadrilhas juninas estão dentro de um contexto de grandes eventos, como nós temos em Campina Grande, em Caruaru, que geram emprego e renda, fazem com que essas cidades, nesse período, sobretudo, avancem muito no turismo.

0: Começando pela Europa, a Igreja Católica incorporou os antigos rituais pagãos que celebravam as colheitas e a fertilidade da terra no dia mais longo do ano, o solstício de verão, que ocorre em junho no Hemisfério Norte.
1: Era uma estratégia para facilitar a conversão de diferentes povos pela apropriação de suas festividades, que foram se transformando nas celebrações cristãs de Santo Antônio, São João e São Pedro, respectivamente, em 13 de junho, 24 de junho e 29 de junho.
0: Com a chegada dos portugueses ao Brasil, chegaram também seus costumes, festejos e religião. E aqui existiram outros movimentos de aculturação com a incorporação de elementos da toré, uma dança indígena com passos em roda, e o coco, um ritmo banto e de outros povos africanos que usavam a zabumba na percussão.
1: Assim, as festas dos santos de junho, que começaram no país, especialmente no Nordeste, foram se mesclando e tomando um caráter popular, muito ligado à terra.
0: Já as quadrilhas juninas apareceram um pouco depois, com a vinda da família real portuguesa ao Brasil no início do século XIX. Para escapar de Napoleão, bacharel em artes cênicas pela Universidade de Brasília, Ellen Gama concluiu seu curso com uma pesquisa acadêmica sobre as quadrilhas.
2: A quadrilha ela surge nas danças palacianas da França. Quando ela chega no Brasil, ela ainda chega nesse sentido dos palácios, né, dessa dança palaciana, que é uma dança de pares. E aí a gente parte para a primeira transformação, que é quando a quadrilha sai do palácio e vai para o povo. E aí é quando ela se torna a quadrilha mais brasileira que a gente conhece. E vai para os interiores mesmo. Ganha uma outra forma de se brincar, um outro sentido. Porque a gente vai para uma dança que ela parte para uma comemoração da colheita.
3: 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Viva São João.
1: No século XX, o movimento junino ganha as cidades, mas permanece a referência à zona rural. Vem daí o estereótipo do caipira, das roupas remendadas, o casamento na roça, a fala errada, mas isso também foi mudando ao longo das décadas.
0: Hoje, o campo continua presente, mas tanto as festas quanto as quadrilhas tomaram uma outra dimensão, como afirma Ellen.
2: Às vezes até uma forma meio caricata, meio pejorativa do que é esse homem sertanejo, e vem o movimento estilizado e transforma essa quadrilha, que é quando também vem esse lugar da competição. Então, esse lugar de ter muito brilho, de ter muito paetê, da forma de se construir, ter coreografia planejada, ter uma história sendo contada pelo marcador, uma dramaturgia, ter personagens destaques, além do casal de noivos, padres, personagens do imaginário popular. Hoje em dia a gente vê muitas quadrilhas que têm vários tipos de tema.
1: O interesse de Ellen pelas quadrilhas não é só acadêmico. A jovem é quadrilheira, o brincante, da Sabugo de Milho, de Taguatinga, região do Distrito Federal.
0: O DF e as cidades do entorno mantêm forte tradição junina, que se estende até agosto. As quadrilhas se multiplicam. Existem três ligas competitivas na região, reunindo dezenas de agremiações, como a Chinelo de Couro, de São Sebastião.
1: Magnaldo Guedes criou o grupo em 2002, por amor à brincadeira. 24 anos depois, a Chinelo de Couro se transformou em um instituto cultural, com outras ações. Mas a quadrilha junina continua sendo o carro-chefe, com 60 dançarinos, além de produtores e apoios. Magnaldo cede o pátio da própria casa para os ensaios e, junto com a irmã, costura todos os figurinos dos casais.
4: É um trabalho árduo, né? Ele começa de um ano para o outro. Assim que a gente termina uma temporada, a diretoria já começa a trabalhar para a próxima temporada, na nossa junina. É só eu e minha irmã que faz a parte da costura. A gente começa a costurar por meados de janeiro mesmo, entendeu? Para dar tempo. Porque a gente tem 30 casais, ou seja, dá 60 peças.
0: Magnaldo conta que um figurino bem feito precisa de pelo menos 30 mil reais. A esse valor, somam-se outros para fazer o cenário e as alegorias, pagar músicos, cuidar dos transportes dos integrantes e da alimentação dos ensaios e dias de apresentação.
1: Marcador da Chinelo de Couro, aquele que dá os comandos para os dançarinos, Gildivan de Oliveira também trabalha na captação de recursos. O Instituto já recebeu verbas do Fundo de Amparo à Cultura, do governo local, mas o dinheiro público não cobre todas as despesas e o grupo recorre a rifas e cobra cachê para animar os arraiais de clubes e escolas da cidade.
0: Gildivan defende que o fomento aumente devido à importância das festas e quadrilhas juninas para a cultura do país e para o DF.
5: A cultura junina ela é a maior manifestação cultural, pelo menos para nós aqui em Brasília, do Distrito Federal. Fala-se muito em carnaval. Carnaval ele dura uma semana. Nós dançamos quadrilha 90 dias por ano, gente. É junho, julho e até agosto. É uma festa que todo mundo faz.
6: 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Preparar para a grande roda. Grande roda! Rodando! Pequena roda, grande dentro da pequena, pequena dentro da grande, soltando as mãos. Passei na roça!

0: O reconhecimento legal das festas e quadrilhas juninas como manifestação da identidade do país tem o objetivo, entre outros, de estimular o financiamento.
1: Segundo o Ministério da Cultura, atualmente há 45 projetos em execução por meio da Lei Rouanet relacionados a festas típicas e festejos juninos, julinos, agostinos, ligados a circuitos e festivais de quadrilhas e forró. O MINC informa que aprovou R$ 59 milhões de reais em captação para os projetos, dos quais R$ 31 milhões e 700 mil reais já foram captados.
0: A Lei Rouanet funciona da seguinte forma. Os produtores registram suas propostas no Sistema de Apoio às Leis de Incentivo à Cultura. Se a demanda é aprovada, eles ficam autorizados a captar recursos junto a investidores. Ao apoiar projetos culturais, as empresas podem deduzir até 4% do imposto de renda e as pessoas físicas até 6%.
1: As agremiações podem acessar recursos da Política Nacional Aldir Blanc. Os repasses federais vão para estados e municípios que criam planos para investir no setor cultural por meio de editais.
0: Em Mossoró, no Rio Grande do Norte, o edital para as quadrilhas da cidade foi aberto em fevereiro, segundo o secretário municipal de cultura, Cícero de França Neto.
2: O nosso fomento das quadrilhas juninas já foi pago ainda no mês de maio. É um valor que ele se aproxima de cerca de 100 mil reais, que são rateados de acordo com as categorias de cada quadrilha. Eu sempre vou ser um defensor de aumentarmos esse quantitativo desse recurso, né? Mas dentro da possibilidade de gerir esses processos todos e cumprir com o pagamento antecipado, nós realizamos este ano o pagamento com recursos que nós tínhamos disponíveis dentro de todo o planejamento orçamentário que já tinha sido feito no ano anterior.
1: Além do edital para a preparação dos grupos, a Prefeitura de Mossoró distribui mais R$ 230 mil reais em prêmios para os vencedores nas diversas categorias do Festival Independente de Quadrilhas Juninas.
0: Mossoró Cidade Junina está entre os maiores festejos do país. Em 2025, o evento, que acontece ao longo de todo o mês de junho, recebeu 1,5 milhão de turistas. Só o bloco junino que abre o arraial, o Pingo da Meia-Dia, reuniu mais de 250 mil pessoas.
1: Além das atrações nacionais, os artistas locais, como músicos, cordelistas e grupos de teatro, têm espaço. O secretário Cícero de França fala sobre os investimentos e retorno.
2: O investimento é entre 45 milhões e 50 milhões de reais que nós fazemos, então esse retorno exponencial, como a gente pode ver, né, que é superior a 360 milhões de reais de retorno para a cidade, e aquecendo a economia desde o setor hoteleiro, restaurantes, enfim. Uma Mossoró Cidade Junina realmente tem essa capacidade de movimentar muito bem a nossa cidade.
0: Agora a gente parte rumo a Campina Grande, na Paraíba, que se proclama o maior São João do mundo. A festa lá dura 33 dias em 2026, está em sua 43ª edição e conta, além de grandes nomes da música nacional, com dezenas de quadrilhas, ilhas de forró, fogueira cenográfica, casamento coletivo e comidas típicas.
1: O palco principal é o Parque do Povo, que tem capacidade para 80 mil pessoas por noite. O apoio financeiro da Prefeitura às quadrilhas juninas chegou a R$ 420 mil reais para cobrir gastos como confecção de figurinos, cenografia, transporte e alimentação. Parece muito, mas o recurso é distribuído entre dezenas de grupos.
0: Como contrapartida, os quadrilheiros se apresentam no Parque do Povo, mas a competição real acontece em outra arena, como afirma Lima Filho, presidente da Associação de Quadrilhas Juninas de Campina Grande e região Agreste.
3: E hoje nós realizamos o nosso festival numa casa de show, onde a gente pode vender uma cota de patrocínio, né? No momento a gente não está cobrando ingressos, assim como Parintins tem um bombódromo, Rio de Janeiro tem um sambódromo, aqui em Campina Grande o nosso desejo é no futuro termos o nosso quadrilhódromo.
1: Segundo Lima Filho, por muitos anos, a cidade paraibana não teve premiação para as quadrilhas que vencessem a competição, mas com investimentos do Estado, o campeonato de 2026 vem com prêmios em dinheiro.
3: E esse ano nós vamos ter 40 mil reais de premiação para dividir entre todas as quadrilhas. Então aí a gente colocou 12 mil para a primeira, 8 mil para a segunda, 5 mil para a terceira e da quarta em diante é cerca de 2 mil a mil reais.
0: Mas a festa que toma conta da cidade e atrai mais de 3 milhões de turistas também quer que a tradição se mantenha lá nas comunidades, conta Lima Filho.
3: Algumas quadrilhas nunca deixaram de fazer arraial de bairro. A gente está voltando a fazer com o coletivo, com toda a associação. A importância é porque é no bairro que a criança vê a quadrilha dançando e desperta o desejo de participar, né? Porque uma das grandes dificuldades que nós temos, além da grande dificuldade financeira, porque hoje montar uma quadrilha é em torno de 400 a 500 mil reais, é também de novos brincantes.
4: Como é bonito uma noite de São João lá pra guarda do sertão, o sol sorrindo pra contar. 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
1: Outras festas juninas

0: Os se transformaram em eventos gigantescos, como Caruaru, em Pernambuco, que, aliás, rivaliza com Campina Grande no título de maior e melhor São João. Tem também São Luís, no Maranhão, onde se destacam os tradicionais grupos de Bumba Meu Boi e o Tambor de Crioula.
1: Mas, para o Ministério da Cultura, é preciso atenção para o caráter comercial não desvirtuar as tradições. Isso vale não só para a celebração junina. Com o objetivo de preservar as manifestações culturais e os saberes de mestres e brincantes, o Ministério lançou em maio o programa Festejos Populares do Brasil. Tião Soares, diretor de promoção das culturas populares e tradicionais, detalha.
2: A mercantilização das culturas tradicionais e populares, elas estão aí postas por grandes produtoras, tem o seu valor, inclusive essas manifestações têm aderido a esse pedido do mercado, mas os princípios do programa dos Festejos Populares do Brasil, por exemplo, reconhecer, identificar e valorizar a diversidade cultural do Brasil, respeitando nomeadamente as particularidades regionais e locais das festas, a ampliação da participação ativa de comunidades tradicionais, que é a caracterização mais profunda de nossas festas, são as festas originárias.
0: O Ministério da Cultura quer mapear as manifestações culturais mais genuínas do nosso território com o intuito de fazer um calendário de divulgação.
1: Também com a ideia de dar visibilidade aos festejos do país, mas ampliando para outros eventos, de esportivos a empresariais, o Ministério do Turismo gerencia o calendário turístico oficial do Brasil, criado por uma lei de 2024.
0: Os organizadores ou as prefeituras enviam um formulário com informações sobre o evento e o Ministério, aprovando a solicitação, passa a divulgá-lo na plataforma.
1: Nas consultas, você deve selecionar a região, o estado e o município de interesse. Estão cadastrados, por exemplo, o Festival de Parintins, no Amazonas, o Arraial de Petrópolis, no Rio de Janeiro, o Arraiá Solidário de Brusque, em Santa Catarina, e o Arraial do Banho de São João, de Corumbá, Mato Grosso do Sul.
0: O 15 Minutos de Cidadania com gostinho de festa junina vai ficando por aqui. Não deu para mencionar todos os festejos do nosso país, mas fica o reconhecimento tanto pelos grandes eventos quanto pelo Arraial da Quadra ou do Quarteirão, pela quadrilha junina reunida na hora, sem ensaios nem figurino mirabolante. Anarie!
1: Este episódio teve produção de Cristiane Baker, edição de Mauro Ceccherini e trabalhos técnicos de Everson Urani. Reportagem de Cibele Comanete e apresentação de Cibele Comanete e José Carlos Oliveira. Quer mandar sugestões de temas? Nosso e-mail é radio@camara.leg.br e o WhatsApp é 61 999 78 90 80.
0: Nosso programa é produzido pela Rádio Câmara e transmitido pelas emissoras parceiras em todo o Brasil. 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Obrigado e até mais.
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4: Há mais de duas décadas, artistas genuinamente forrozeiros reclamam da invasão de outros ritmos nos grandes eventos juninos do Nordeste. Rômulo Santarrai, que não se considera 100% genuinamente forrozeiro raiz, mas como nordestino e desde os anos 80 estar dentro desse contexto cultural, se sente à vontade para protestar. E ele fez algumas críticas no Instagram e cantou: "É, o São João tá tão mudado, traz o meu São João para mim. Bom dia."
5: Não é um ataque, protesto. É apenas um cantar lembrete para muitos pedidos.

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1: 7:05.
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3: Bom dia, comunidade!
4: Bom dia! Bom dia mesmo! 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Bom dia. Bom dia mesmo.
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0: Eu acho que já deu para entender. Minha ideologia é o nascer de cada dia e minha religião é a luz da escuridão. Bom dia. Bom dia mesmo. Alegria, emoção e prazer. A linguagem dos sentimentos pelo rádio. Vamos fazer um pequeno intervalo e voltaremos dentro de instantes com a segunda parte deste programa. Bom dia. Bom dia mesmo.
1: Sete horas e 32 minutos.
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0: Voltamos a apresentar... Bom dia. Bom dia mesmo.

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0: Bom dia. Bom dia mesmo. Alegria, emoção e prazer. A linguagem dos sentimentos pelo rádio. Produção e apresentação, José Mário Austregésilo. Até a próxima audição. Um grande abraço a todos e um bom dia. Bom dia mesmo.
1: Oito horas.
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4: Bom dia, sol e temperaturas na casa dos 30 graus em Paris. A seguir, os destaques desta sexta-feira, 19 de junho de 2026. Negociações entre Estados Unidos e Irã para acordo no Oriente Médio são adiadas por tempo indeterminado. Onda de calor se intensifica na França com previsão de temperaturas de até 40 graus nos próximos dias. Seleção brasileira joga contra o Haiti pela segunda rodada da Copa do Mundo. Ancelotti garantiu mudanças na escalação. Essas e mais notícias agora no Jornal da RFI. As negociações entre Estados Unidos e Irã, previstas para esta sexta-feira na Suíça, foram adiadas por tempo indeterminado. O anúncio foi feito pelo governo suíço poucas horas depois de a Casa Branca confirmar que o vice-presidente J.D. Vance não viajaria para o país, alegando restrições logísticas. Ainda não há nova data para a retomada das discussões. O adiamento ocorre após a assinatura do acordo entre Washington e Teherã, que prevê o fim das hostilidades no Oriente Médio. Apesar disso, a violência continua no terreno. No sul do Líbano, bombardeios noturnos israelenses deixaram pelo menos 18 mortos e dezenas de feridos. Diante da escalada, a França pediu que Israel respeite o acordo. Informações com Daniela Franco.
6: O chefe da diplomacia francesa, Jean-Noël Barrot, pediu que Israel respeite o protocolo de acordo assinado na quarta entre Irã e Estados Unidos, que prevê o fim das hostilidades, inclusive no Líbano. As declarações de Barrot foram feitas após novos ataques israelenses no sul do país. O ministro francês ainda defendeu que os Estados Unidos pressionem seu aliado, mas Israel afirma que continuará atacando alvos do Hezbollah. O ministro israelense da Segurança Nacional, Itamar Ben-Gvir, figura da extrema-direita e aliado político do primeiro-ministro Benjamin Netanyahu, declarou, abre aspas, Israel deve deixar claro para o mundo inteiro que o sangue de seus filhos e a segurança de seus cidadãos não estão à venda, fecha aspas. Todo o Líbano deve arder, acrescentou Gvir após o anúncio da morte de 4 soldados israelenses no Líbano. Enquanto isso, os Estados Unidos começaram a aplicar medidas previstas no acordo, como o fim do bloqueio marítimo aos portos iranianos. Trump voltou a defender o texto, mas reconheceu que ele ainda não é definitivo e alertou que novos ataques podem ser retomados caso as negociações fracassem.

0: Ataques russos mataram pelo menos 2 pessoas na Ucrânia, incluindo uma criança de 8 anos, atingida na cidade de Pavlograd. Bombardeios também deixaram 10 feridos nas regiões de Dnipropetrovsk e Kharkiv, entre elas 4 crianças. No Mar Negro, drones russos atingiram navios civis, provocando a morte de um marinheiro e deixando vários feridos. As autoridades ucranianas afirmam que os ataques ocorreram quando as embarcações deixavam o porto do país. A região de Odessa e suas infraestruturas portuárias têm sido alvo regular de ataques russos desde o início da invasão da Ucrânia pela Rússia, em fevereiro de 2022. No Reino Unido, o prefeito trabalhista da Grande Manchester, Andy Burnham, foi eleito deputado com ampla margem de vantagem em uma eleição suplementar, consolidando-se como um dos principais nomes para suceder o primeiro-ministro Keir Starmer no comando do Reino Unido. Burnham afirmou que o resultado deve ser um alerta para mudanças dentro do próprio Partido Trabalhista. Ainda no cenário político internacional, as atenções voltam-se para a América Latina. Na Colômbia, o país se prepara para decidir no domingo o segundo turno e quem vai governar pelos próximos 4 anos. Os detalhes da disputa com o correspondente da RFI em Buenos Aires, Márcio Rezende.
1: De um lado, o ultraliberal Abelardo de las Priela, de 47 anos, um advogado penalista que fundou o Partido Defensores da Pátria há apenas 1 ano, propõe um programa de ajuste fiscal, uma desregulação econômica e linha dura contra o tráfico de drogas e contra a corrupção. Usa o mesmo discurso de líderes como Donald Trump ou Javier Milei, que conjuga ajuste fiscal com valores conservadores e mão de ferro contra o crime. Já o senador e filósofo Ivan Cepeda, de 63 anos, é do esquerdista Pacto Histórico do atual presidente Gustavo Petro, o primeiro governo de esquerda da Colômbia. Propõe reformas sociais, redistribuição de terras, programas para jovens e o combate à corrupção e ao tráfico de drogas com políticas de prevenção e de inteligência. Quer rever os tratados de livre comércio assinados pela Colômbia, especialmente com os Estados Unidos, para proteger a produção nacional. Das últimas 5 pesquisas, 4 apontam para a vitória da extrema-direita de Abelardo de las Priela. Apenas uma indica que Ivan Cepeda tem uma vantagem de alguns décimos dentro da margem de erro, ou seja, um empate técnico.
0: Márcio Rezende é correspondente da RFI em Buenos Aires.
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0: Depois de um primeiro empate decepcionante contra o Marrocos, a seleção brasileira joga hoje contra o Haiti pela segunda rodada da Copa do Mundo. Na Filadélfia, o enviado especial Elcio Ramalho conversou com o técnico da seleção. Vamos ouvir.
3: Foi no último treino, na véspera da partida contra o Haiti, que o técnico Carlo Ancelotti definiu as mudanças na seleção brasileira. Não adiantou nomes, pois prefere avisar primeiro jogadores.
4: Temos que melhorar este aspecto no equilíbrio e também na qualidade do jogo, errar menos passe. Podemos fazer melhor e temos que fazer melhor.
3: Sobre o Haiti, que na volta à Copa, depois de 52 anos, perdeu na estreia para a Escócia por 1-0, Ancelotti disse que é uma equipe a ser respeitada.
4: Haiti mostrou qualidade física, sobretudo, é uma equipe que está bem organizada. Temos que respeitar, como todos os rivais.
3: Diante do adversário caribenho, o zagueiro Gabriel Magalhães ressaltou o que será importante.
5: A gente sabe que quão importante é não sofrer gols e... Então, com certeza, a gente irá entrar no jogo com pensamento positivo, pensamento de que vamos defender bem e vamos sair vitorioso.
3: Brasil e Haiti jogam no estádio da Filadélfia às 9:30 PM, pelo horário de Brasília. Da Filadélfia, Elcio Ramalho, Rádio França Internacional.
0: E na França, autoridades recomendaram cancelamento de eventos esportivos ao ar livre na capital e na região metropolitana por causa da forte onda de calor que deve durar pelo menos até a próxima semana. Várias cidades cancelaram as tradicionais comemorações da Festa da Música, que marcam o início do verão no Hemisfério Norte, prevista para domingo. O episódio de calor será duradouro e intenso, segundo o Instituto Nacional de Meteorologia, e a previsão é de que os alertas sejam mantidos ou ampliados nos próximos dias.
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0: Na sequência, no segundo bloco da programação brasileira da

Rádio França Internacional desta sexta-feira, você vai ouvir diferentes ângulos destacados pela imprensa francesa sobre as fragilidades do acordo firmado por Trump com o Irã. Em seguida, você acompanha entrevistas com empreendedores brasileiros que participaram da 10ª edição da Feira de Inovação.

0: Segundo turno da eleição presidencial na Colômbia, que acontece neste domingo. 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
3: Neste domingo, a Colômbia decide em segundo turno quem vai governar o país nos próximos 4 anos. De um lado, o advogado Abelardo de la Espriella, sem experiência política, lidera sondagens. Do outro, o senador e filósofo Ivan Cepeda, representa o campo governista e a continuidade do projeto de Gustavo Petro. Vamos saber detalhes desta disputa com o correspondente da RFI em Buenos Aires, Márcio Rezende. Bom dia, Márcio. Nessa polarização política, o que está em jogo nessas eleições na Colômbia?
4: Olha, esta não é a primeira eleição na história da Colômbia em que estão em jogo modelos diferentes, mas é a primeira em que as propostas são antagônicas ao extremo das ideologias, podendo pôr as instituições democráticas à prova. Eu conversei com Humberto Librado, diretor do Departamento de Ciência Política da Universidade Javeriana de Bogotá. Ele tem um enfoque positivo. Acredita que esta é uma oportunidade para as instituições na Colômbia mostrarem a sua força, inibindo iniciativas que possam afetar a qualidade da democracia. De um lado, o ultraliberal Abelardo de la Espriella, de 47 anos, um advogado penalista que fundou o Partido Defensores da Pátria há apenas 1 ano, propõe um programa de ajuste fiscal, uma desregulação econômica e linha dura contra o tráfico de drogas e contra a corrupção. Usa o mesmo discurso de líderes como Donald Trump ou Javier Milei, que conjuga ajuste fiscal com valores conservadores e mão de ferro contra o crime. Em resumo, nos próximos 4 anos, quer um Estado 25% menor do que o atual. Já o senador e filósofo Ivan Cepeda, de 63 anos, é do esquerdista Pacto Histórico do atual presidente Gustavo Petro, o primeiro governo de esquerda da Colômbia. Propõe reformas sociais, redistribuição de terras, programas para jovens e o combate à corrupção e ao tráfico de drogas com políticas de prevenção e de inteligência. Foi um dos artífices do acordo de paz com guerrilheiros, assinado em 2016. Quer rever os tratados de livre comércio assinados pela Colômbia, especialmente com os Estados Unidos, para proteger a produção nacional. Em síntese, quer um Estado que assuma um papel estratégico na economia.
3: O que dizem as pesquisas, Márcio, para esse segundo turno?
4: Olha, das últimas 5 pesquisas, 4 apontam para a vitória da extrema-direita de Abelardo de la Espriella. Apenas uma indica que Ivan Cepeda tem uma vantagem de alguns décimos dentro da margem de erro, ou seja, um empate técnico. Há 3 semanas, no primeiro turno, todas as sondagens indicavam vitória de Ivan Cepeda, o que não aconteceu.
3: O que os candidatos propõem, Márcio, para combater o crime organizado e o conflito armado, que foi um dos principais temas dessa campanha na Colômbia?
4: Bom, o candidato da extrema-direita, Abelardo de la Espriella, afirma que vai destruir 330 mil hectares de coca, desmontar as milícias e criar um órgão de luta contra a corrupção comandado pelo próprio presidente da República. Ou seja, dificilmente o presidente se investigue a si mesmo. Entre as propostas mais chamativas de combate à sonegação, propõe acabar com o organismo de controle de impostos e alfândega, adotando inteligência artificial. Para o combate ao crime, quer copiar o presidente de El Salvador, Nayib Bukele, construindo 10 penitenciárias e combatendo os grupos armados com operações militares. O candidato da esquerda, Ivan Cepeda, também propõe uma unidade de investigação contra a corrupção. Quanto ao combate ao crime organizado e ao conflito armado, prefere a prevenção para impedir que jovens sejam recrutados pelos grupos armados e combater as economias ilegais que alimentam o tráfico de drogas. Cepeda aposta no diálogo para incluir a guerrilha do Exército de Libertação Nacional no acordo de paz.
3: E qual pode ser o impacto do resultado eleitoral na região?
4: Pois é, uma das principais diferenças entre os dois candidatos é quanto à política externa. O ultraliberal Abelardo de la Espriella avisou que vai restabelecer relações diplomáticas com Israel, rompidas há 2 anos pelo atual presidente Gustavo Petro devido aos ataques à faixa de Gaza. Já Ivan Cepeda rejeita qualquer tipo de intervenção militar estrangeira, como a que Donald Trump promoveu na Venezuela, e aposta numa integração latino-americana, tendo como aliado estratégico o presidente Lula. O cientista político Humberto Librado entende que quem ganhar a eleição na Colômbia terá um peso regional, manifestando

0: estando-se a favor ou contra Lula nas eleições. Ou seja, Ivan Cepeda será uma peça regional importante para Lula, Abelardo de Lasprilla para Flávio Bolsonaro.
1: Obrigada, Márcio Rezende, por sua participação no Linha Direta de hoje.
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3: Luísa Ramos.
4: Jornais franceses desta sexta-feira destacam sob ângulos distintos as fragilidades do acordo firmado por Donald Trump com o Irã após quase 4 meses de conflito. O Le Figaro aponta o esforço do presidente dos Estados Unidos para apresentar como vitória um resultado considerado limitado e criticado até entre aliados. Segundo o jornal, Trump fez concessões importantes a Teherã, como o alívio de sanções em troca da reabertura do Estreito de Hormuz, situação que ele próprio contribuiu para criar com a escalada militar. O acordo gerou críticas tanto de democratas, que o consideram inferior ao Pacto Nuclear de 2015, quanto de republicanos mais duros, que denunciam concessões excessivas em troca de compromissos considerados vagos. Apesar disso, Trump tenta destacar pontos positivos, como a queda do preço do petróleo, a alta dos mercados e a manutenção da segurança global. Ele também impôs o acordo a aliados como Israel, que foi obrigado a aceitá-lo mesmo com a manutenção do arsenal iraniano. O Libération vê no texto uma miragem perigosa, incapaz de oferecer garantias concretas sobre o programa nuclear iraniano e muito aquém do acordo de 2015. O jornal destaca que, embora o memorando marque o fim das hostilidades e a retomada da diplomacia, abre apenas uma fase de negociação de 60 dias cheia de incertezas. O Libération também questiona a credibilidade de Trump. Já o Lacroix desloca o foco para a população iraniana, principal vítima da guerra e praticamente ignorada nas negociações. O jornal recorda que Donald Trump justificou o início da guerra com a promessa de libertar os iranianos, mas o memorando assinado não menciona nem as vítimas, nem compromissos em relação aos direitos humanos ou à abertura política.
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3: Patrícia Moribe.
5: A VivaTech, realizada anualmente em Paris, consolidou-se como o maior evento de tecnologia e startups da Europa. O salão funciona como um centro global para investidores, executivos e empreendedores discutirem o futuro da inovação. A inteligência artificial é cada vez mais presente, principalmente entre os participantes brasileiros, focando em inovação inclusiva e sustentável. Na frente ambiental, a startup WoodLab, fundada pela engenheira acreana Fernanda Onofre, utiliza IA para identificação de madeiras da Amazônia. A plataforma analisa a impressão digital do tronco para combater a extração ilegal e garantir a rastreabilidade exigida pelo mercado europeu.
6: Hoje é um ecossistema, é um laboratório da madeira. Nós temos 4 produtos. A Woodchat, que foi o primeiro produto, é uma inteligência artificial, um assistente conversacional dentro do WhatsApp, que ela ensina sobre a Amazônia de forma simples e acessível. Ela leva educação ambiental na palma da mão. Com essa nossa tecnologia, nós ganhamos um prêmio da Meta, dona do WhatsApp. A segunda é a Woodvision. É a nossa tecnologia que utiliza visão computacional para apoiar a identificação de espécies de madeira da floresta amazônica. Então, a gente captura uma imagem e a gente reconhece qual é a espécie, de onde ela veio, qual é o nome botânico, e a gente fortalece cadeias produtivas mais transparentes e responsáveis. Nós temos também a Wood Catalog, que é o nosso banco de dados digitais de madeiras da Amazônia. O nosso quarto produto, Wood Passport. Nós pegamos todas as informações que nós tínhamos na Woodchat, na Woodvision, no reconhecimento de madeiras e o nosso banco de dados e criamos um passaporte digital da madeira.
5: Outro destaque é a aplicação da IA na saúde feminina com o aplicativo Raquel Menopausa, uma solução gratuita para acompanhar mulheres na menopausa com informações e orientações. A ferramenta utiliza uma IA proprietária treinada em bases científicas para oferecer acolhimento e informação fidedigna. A CEO e cofundadora de Raquel Menopausa, Rosana Caetano, explica.
7: Aqui é um aplicativo, um propósito maior é informação, informação e

0: acolhimento, porque essa fase na vida da mulher é uma fase que tem muito estigma, pouco é falado, tem muitos mitos também em relação à reposição hormonal e, né, aos sintomas. E aí nós sentimos aquela necessidade, então, de colocar a informação realmente fidedigna. Tem uma grande rede social em que as mulheres trocam as suas informações, e um diário que gera um relatório que pode ser levado para o médico. E o nome Raquel, né, porque ela é uma inteligência artificial, ela é uma IA que vem responder todas essas necessidades e curiosidades e dúvidas sobre esse período da vida. Ele é totalmente gratuito, a monetização dele se dá por patrocínios e ads.
1: A inteligência artificial também avança no setor do luxo e moda. No Instituto Francês de Moda, em Paris, a brasileira Giovanna Casimiro defende que a IA deve ser uma ferramenta de cocriação estratégica e não apenas uma automação genérica. Giovanna Casimiro.
2: É claro que qualquer um pode usar uma IA generativa para criar uma coleção, mas são nas nuances que a gente percebe um exercício muito concreto do que é a utilização de IA de qualidade no espaço da moda. E é isso que a gente se preocupa em pensar. Qual que é o estágio que esse designer de moda vai usar AI? É antes? É depois que ele começa a fazer os croquis? É para fazer uma expansão do que ele já tem? É para otimizar o processo de criação de 3D daquela peça? Então, fazer essa reflexão crítica é parte da minha metodologia. Para os executivos, a gente trabalha outras questões, como essa de supply chain, de management, da transição da estratégia de marketing, de SEO para DO, entre muitas outras coisas. Para mim, a inteligência artificial, ela é parte de um grupo muito maior de outras tecnologias, das tecnologias emergentes, e a gente não pode falar de inovação digital sem falar também dessas outras tecnologias. E quando eu falo de educação de tecnologias digitais, a gente não está falando só de AI, né? A gente está falando de Web3, a gente está falando de traceability, blockchain, de gaming e todas essas outras vertentes que se abrem e permitem que as marcas estejam presentes e expandam a sua narrativa juntamente com o seu público-alvo.
1: O fortalecimento do ecossistema brasileiro de inovações na França é resultado de uma cooperação institucional entre Apex Brasil, Embaixada do Brasil na França, e a CUFA France. Essas entidades buscam criar pontes entre startups de territórios prioritários e o mercado tecnológico internacional. Para celebrar essas conexões, a programação encerra-se com o Brasil Innovation Party, um evento de networking reunindo investidores e executivos nesta sexta-feira.

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1: No programa de hoje, vamos falar sobre um artista que redefiniu o conceito de luxo e cultura visual no final do século XX, Gianni Versace. Em Paris, o Museu Mayol abre suas portas para uma retrospectiva que vai além do brilho das passarelas. O percurso da exposição foi pensado para guiar o visitante pelas etapas do gênio criativo do estilista italiano. A apresentação em Paris tem um significado particular. Foi na capital francesa que Versace passou a exibir regularmente suas coleções de alta costura, a partir dos anos 1980, transformando a cidade em uma das principais vitrines de seu trabalho. A mostra também recupera a relação do artista com a cena cultural parisiense, reunindo fotografias, documentos, vídeos e peças associadas aos desfiles e eventos que marcaram sua passagem pela cidade. Nascido na Calábria, no sul da Itália, em 1946, Gianni Versace cresceu cercado pelas influências da Grécia Antiga. Isso deu origem ao logotipo de Versace, a cabeça da medusa. Versace desafiou o minimalismo de sua

0: à época, com cores vivas e cortes sensuais. Ele é o inventor do Oroton, uma malha metálica super leve criada em 1982, que transformava o tecido em algo semelhante a uma armadura líquida. O curador da exposição, Carl von Ahy, explica o que torna o trabalho de Gianni Versace tão importante para a história da moda.
1: Ele tinha à disposição todo o know-how técnico que existia na Itália na época, no artesanato, na indústria têxtil, na produção de tecidos e joias. Ele tinha uma infinidade de opções para criar moda em um nível altíssimo. Foi a era de ouro da moda italiana, porque ele soube combinar os benefícios tecnológicos do norte da Itália com a sua habilidade de entender as mudanças nas estruturas sociais e no design.
0: Diferente de muitas exposições financiadas pelas próprias casas de luxo como ferramenta de marketing, a retrospectiva no Museu Mayol é totalmente independente. O curador von Ahy reforça essa distinção.
1: Eu escrevi para eles em 2016. Na época, ainda era uma empresa familiar. A resposta foi que eles não iam interferir em atividades privadas relacionadas a peças de coleções particulares. Ou seja, somos independentes do mercado da moda. Estamos no universo dos museus. Falamos de Versace como uma figura histórica. Não falamos sobre o que aconteceu após sua morte em 1997. Trabalhamos apenas com colecionadores independentes, pessoas que compraram suas peças nos anos 90, ex-clientes e até ex-funcionários que guardaram arquivos de quando trabalhavam em Milão como estilistas ou agentes. Além disso, há uns 2 anos começamos a adquirir nós mesmos peças importantes em diversas partes do mundo.
2: To buy important pieces ourselves worldwide.
0: Versace era amigo de artistas e da realeza. Entre as peças expostas, os visitantes podem ver o famoso vestido inspirado em Marilyn Monroe, que une a moda à arte pop de Andy Warhol, e figurinos criados para o teatro, que Versace chamava de sua libertação. São itens avaliados em milhões de dólares. Gianni Versace deixou o império que, à época de sua morte, contava com cerca de 130 boutiques pelo mundo. Ele morreu assassinado diante de sua mansão em Miami em 1997. A exposição em Paris fica em cartaz até 6 de setembro no Museu Mayol.
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4: 8 horas e 28 minutos.
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6: Estávamos na sala de estudo quando o diretor entrou, seguido de um novato vestido à paisana e de um servente carregando uma grande carteira. Os que dormiam acordaram e todos nos levantamos como se tivéssemos sido surpreendidos durante o trabalho. 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
2: Lá, ele nasceu João Flávio Cordeiro da Silva. O futebol lhe deu o apelido de Mirô, mas foi a poesia a responsável pela assinatura definitiva, Mirô da Muribeca. O poeta performático, insubmisso e andante, acaba de ganhar uma biografia, tema do Opinião Pernambuco, quando celebramos o mês da consciência negra. O título do livro é Mirô da Muribeca, Estou Quase Pronto. O autor, Wellington de Melo, com quem eu converso a partir de agora. Wellington, muito obrigada pela sua presença mais uma vez aqui no Opinião Pernambuco.
3: Muito obrigado.
2: Eu quero começar essa nossa conversa por dois pontos. Primeiro, a sua experiência com a biografia, que é a primeira biografia que você escreve. E o segundo ponto, a sua experiência com a biografia, mas aí biografando um amigo.
3: Uhum. A experiência de escrever uma biografia é uma experiência que tem pontos de contato, né, com o que eu já trabalho, que é a ficção. Quando a gente pensa que, no final das contas, o que muda nos procedimentos do autor para escrever uma biografia, para escrever uma ficção, é menos o processo em si do que as expectativas do leitor. O leitor de uma biografia, ele espera a verdade, ou encontrar algo mais próximo da verdade, enquanto que o pacto ficcional já estabelecido entre um romancista, por exemplo, e um leitor, é aquele que eu vou fingir que eu acredito em tudo que você vai dizer. Mas a parte de pesquisa, né, a parte de apuração dos fatos, a parte de construção da estrutura, por exemplo, quando eu estava escrevendo a biografia, eu não via muita diferença da escrita de uma obra de ficção.
2: Sim.
3: Ou seja, eu pensava na estrutura, ou seja, como é que eu vou contar essa história, né? Porque, claro, as biografias que eu li e das quais eu gostei não eram biografias que começavam, nasceu em tal lugar, estudou em tal lugar, a vida aconteceu assim. Tinha sempre uma estrutura diferente. Então, foi o que eu quis explorar também no caso de Estou Quase Pronto. De pensar como contar essa história de Mirô, que é uma história muito rica, tinha muita coisa que podia ter entrado e não entrou, e eu tinha que escolher também uma forma de contar isso. E tinha que ser uma forma que fosse digna também da poesia de Mirô, né? Então, essa foi uma questão. A segunda questão, que é, assim, biografar um amigo, né?
2: Sim.
3: É um ponto delicado. Por quê? Porque o grande risco é você fazer uma biografia chapa branca, né? Em que você vai falar só aquilo que... Enfim, que é confortável aos ouvidos de todo mundo, que as pessoas vão querer ouvir e tal. E desde o começo, né, quando eu comecei a conversar com o Mirô para fazer as primeiras entrevistas, isso em 2020, a gente já tinha estabelecido isso. Olha, tem várias questões que são delicadas da tua biografia e que eu preciso abordar e que a gente vai ter que tratar com honestidade, né? E você topa isso, e ele topou. Ele disse, não, vamos tratar da forma que tem que ser tratado. Ele não quis se esquivar de nenhum tema, por exemplo, nem proibiu nenhum tema. Mirô era muito generoso, na verdade, tanto na parte de edição dos seus textos, por exemplo. Eu editei Mirô 3 livros, né? O Adeus, O Penúltimo Olhar Sobre as Coisas e O Atim, foram 3 livros que eu editei de Mirô. E dava para perceber ali que ele era muito generoso, ele não era uma pessoa que se fechava em copas, por exemplo, não vou mudar esse verso, não, sim, vou mudar aquilo.
2: Sim.
3: Ele negociava o tempo todo, ele estava... E outras pessoas que eu entrevistei, que também tiveram a mesma experiência de editá-lo, relatavam a mesma coisa, que ele era muito aberto para isso. Não foi diferente também na biografia. E aí eu quis

0: ser honesto, tanto com o leitor, com ele e com aquilo que eu estava produzindo. Então, é uma biografia que vai tratar da humanidade de Miró, para além enfim, da persona que é criada do poeta das ruas, né, e do poeta da periferia.
1: Bom, eu vou mostrar o livro aqui e vou deixar você respondendo aí uma ou duas perguntas enquanto a gente mostra aqui a capa do livro. Quanto tempo? São quase 400 páginas
0: Sim.
1: aqui, nessa biografia. Quanto tempo você dedicou à pesquisa e quanto tempo você dedicou à escrita?
0: Isso é interessante, porque assim como a biografia ela começa em medias res, né? Ou seja, ela, no meio do caminho, né? A primeira cena da biografia é Miró no quarto, na sala do Hyde, esperando a gente levá-lo para se internar, no dia 2 de novembro de 2020, né? Então a biografia começa assim, né? No meio do caminho. E o processo de escrita também foi no meio do caminho, assim. Por quê? Porque enquanto eu estava escrevendo, a vida de Miró estava acontecendo. Tinham várias demandas, na verdade, da sobrevivência dele, né? A descoberta da doença, né? Primeiro Covid-19, depois o câncer. Várias questões que foram acontecendo, né? E que a gente pode se aprofundar eventualmente aqui no programa, que aconteceram no processo de escrita e de pesquisa, né? Então, acabou sendo uma coisa mais ou menos simultânea, porque eu estava registrando algumas coisas, ou seja, eu escrevi alguns capítulos, por exemplo, de coisas que estavam acontecendo naquele momento e que se eu não escrevesse, eu ia esquecer, né? E a pesquisa do passado. Então, o livro ele é estruturado, inclusive, com essa brincadeira da viagem, né? Num ônibus de Miró. Então, cada capítulo é como se fosse uma parada nesse ônibus, que é uma metáfora, né? Que ele utiliza em alguns poemas dele, o mais famoso talvez aquele Janela de Ônibus é danado para botar a gente para pensar, né? Então a gente quis usar essa metáfora para a estrutura do livro. Só que existe um primeiro plano que vai de 2020 a 2022 e a vida dele toda, né? Então o livro é composto por esses capítulos que vão em paralelo. Então às vezes eu estava escrevendo, por exemplo, esse primeiro bloco, né, de 2020 a 2022, porque era aquilo que eu estava de alguma forma registrando, né, até quase jornalisticamente, naquele momento em que a gente estava vivendo, a biografia dele estava acontecendo ali também e eu fazia parte. Ao mesmo tempo que eu estava pesquisando coisas do passado, né? E aí fazia entrevistas, registrava essas entrevistas. Então, para mim é difícil dizer quando é que terminou a pesquisa e começou a escrita, porque foi tudo meio que simultâneo, né? Eu estava fazendo a pesquisa ao mesmo tempo que estava escrevendo também.
1: Teve o garimpo de fotos também, né? Porque você traz, não contei quantas fotos tem aqui no livro, mas são muitas.
0: Muitas, e muitas ficaram de fora, né? Cada vez que eu entrava em contato com a fonte, eu perguntava se a pessoa, claro, tinha fotos com Miró, né, de algum período. E sempre alguma pessoa tinha uma ou outra foto. Então eu comecei a fazer esse garimpo e organizar esse arquivo de fotos, inclusive assim, raríssimas, né? A gente tem uma foto da mãe dele com mais ou menos 25 anos. Não tem nenhuma foto da infância dele. A gente sabe, claro, uma infância humilde, né? E o registro fotográfico era uma coisa raríssima naquele período. A gente está falando dos anos 60, 70.
1: Ele é de
0: Então.
1: 1960, né?
0: Ele nasceu em 60, então vamos dizer que a infância dele foi lá no começo dos anos 70, né? Digamos assim. E não tem registro dele adolescente nem criança, mas temos registro da mãe dele, né? Antes dele nascer, e registros dele muito jovem. Então, e em diferentes lugares, essa é a parte legal. Ele conseguiu, com diferentes pessoas que conviveram com ele, registros assim raríssimos que não estavam em canto nenhum.
1: Vamos falar do poeta. Aí eu trouxe aqui um ponto para você falar sobre ele, que é o encontro de Miró com a poesia. Mas aí fiz um grifo aqui de uma situação que você traz na página 23 da biografia. E aí você fala os nomes e tal, fala do contexto. Eu só vou reproduzir aqui o texto. Alguém chega para Miró e diz assim: Miró, tu sabe o que é poesia? E ele responde: Não, cara, não sei não. Eu gosto de Roberto Carlos.
0: Uma fala para ele bem polêmica, né? Roberto Carlos talvez se incomode um pouco com isso, mas ele sempre reproduzia essa fala para ele, na verdade, quando ele pensava, e talvez isso diz um pouco do pensamento que ele tinha sobre poesia nesse momento, né? talvez

0: ele pensasse que poesia fosse uma coisa intelectual, elevada, distante de uma cultura popular, né? Que talvez ele visse espelhado no Roberto Carlos ou nos cantores da Jovem Guarda que ele escutava naquele momento, né? Quem disse quem fez essa pergunta para ele foi o Maurício Silva, né? Que conheceu ele na juventude, nas peladas de Santo Amaro. E ele é quem apresenta talvez o poema seminal, né? O poema que vai fazer com que Miró diga: pô, isso é poesia, eu posso fazer isso também, né? Então, nessa resposta de Miró, né, eu não sei o que é poesia, eu gosto de Alberto Carlos, eu acho que tem um pouco a visão estereotipada que ele também tinha do que era poesia, até descobrir que não era isso, não era esse produto inalcançável, né? Como eu acho que talvez muitas pessoas, né, determinadas substratos sociais também tem essa imagem da literatura como uma coisa distante, como uma coisa, né, de 200 anos atrás, em que os autores já estão todos mortos, né, com livros empoeirados. Então, acho que é uma visão inicial dele que eu acho que depois ele, claro, vai rever, né?
1: Agora, quando Miró começa a travar contato com a poesia, com a literatura, com a possibilidade de vida intelectual, que poetas ou que autores ele leu e que caldo forjou o poeta Miró?
0: É uma pergunta bem difícil. A gente consegue ter algumas pistas, né? Por exemplo, com certeza, embora ele diga que o acesso a Drummond foi posterior, em algum momento numa entrevista ele diz isso, que ele só teria lido Drummond depois. Mas ele já estava lendo Drummond nessa época, Mayakovsky já estava lendo nessa época. Com certeza ele lê Neruda nessa época. Na verdade, era um grupo que existia ali na Rua Dom Vital, e aí a gente vai incluir o Maurício Silva, o Túlio Velho Barreto, né, o Zé Rocha, que é o irmão do Maurício. Quer dizer, era um grupo ali que envolvia não só a literatura, mas as artes plásticas, a música, né? Então tinha uma efervescência cultural ali, naquele meio, a partir da qual ele começou a ter acesso a diferentes expressões artísticas, e ele, na sequência, passa a ser também uma antena dessas referências. Então, eu acho que para além também da literatura, que com certeza, né, dos modernistas que ele teve acesso, ele passa a ter também acesso a uma cultura pop daquele momento ali, que vai dar um choque de visão. Ou seja, ele não vai fazer
1: Sim.
0: só. E aí talvez por isso que essa visão que ele tem inicialmente da poesia como uma coisa que está tão distante de Roberto Carlos, se desfaz quando ele começa a fazer esses links, né? Miró era muito inteligente, então ele estabelecia essas relações, ele conseguia estabelecer esses links e criar uma coisa diferente. A partir dessa dicotomia, ele fazia uma síntese e construía uma nova coisa, né? Então, acho que nos episódios em que ele vai sempre ter acesso, e no livro a gente relata esses encontros que ele teve, né? Os encontros que foram inspiradores para ele. O Maurício Silva é um deles, o Manuca Almeida é outro encontro, o Milton Aguiar, né? Eu até brinco, são vários M's, né? Porque é o Milton, o Manuca, o Maurício. Todos esses encontros, sempre era ele percebia aquilo, tá, entendi, eu vou fazer agora da minha forma. Vou fazer de uma maneira diferente. E acho que por isso que esse caldo cultural que ele absorve, embora, por exemplo, um crítico literário que faça uma análise do texto de Miró, vai encontrar muito Drummond em Miró. Claramente, essa leitura de Drummond e de Miró é cotejada, né? Acho que eu fico curioso assim, porque ninguém ainda fez essa análise. Porque se fizer, você vai conseguir, mas não no
1: Dá um
0: sentido.
1: estudo
0: Dá um
1: acadêmico,
0: estudo
1: um
0: acadêmico,
1: belo
0: mas
1: estudo
0: não,
1: acadêmico.
0: não naquela perspectiva comparativista francesa do débito. Ou seja, não é que
1: Sim.
0: Miró deva a Drummond, mas você consegue perceber ali naquele caldo, principalmente talvez no primeiro Miró, do quem descobriu o Azul Anil,
1: O
0: você
1: primeiro
0: vê
1: livro.
0: o primeiro livro dele, você consegue perceber a mão ali de Drummond mais forte. E na sequência ele vai se desprendendo disso e vai construindo outras coisas.
1: Agora, ele já nasceu um poeta performático, porque na performance ele era imbatível. Ele já nasceu performático?
0: Não, na verdade, não. Miró é fora do palco, que é fora dos palcos, né? Fora da performance, do espaço em que ele está. E por palco eu não estou falando o palco estabelecido, a rua dele era o palco, né, também. Ele era muito mais tímido, calado, falava baixo, né? Então, aquela pessoa mais.

0: O primeiro livro dele, se perceber, é muito comportado. Ele assina João Flávio Cordeiro da Silva, né? Entre parênteses, Miró. Né? O primeiro livro dele ainda assina como João Flávio, né? Então havia ali talvez uma transição ainda. É um livro até bem comportado, se você perceber, a estrutura do livro. Eu acho que tem a ver um pouco também com a influência na época que ele tinha de Maria do Carmo Barreto Campelo, né? Que era uma das pessoas, junto com Wilson Araújo, que descobriram Miró na Sudene, né? Quando ele trabalhava lá como auxiliar de serviços gerais. Mas um encontro que é definidor para Miró, ele acontece, salvo engano, entre 82 e 83. Acho que 83, que é quando ele assiste uma apresentação, uma performance no Valdemar de Oliveira, em que um poeta que ele não conhecia chega e faz uma performance lá, né? E que é arrebatadora para ele, porque ele disse: mano, o que está acontecendo aqui? O que é isso, né? E ele tinha ido com um amigo, e o amigo diz que aquilo é uma performance, é poesia e tal. Ele já estava escrevendo, né, já tinha começado a escrever, já tinha publicado seus primeiros versos no Diário de Pernambuco, na Paralelo 8, na Coluna. E quando ele vê aquilo, ele diz: ah, eu posso fazer isso também. E foi a apresentação do Manuca Almeida, né? Manuca Almeida, que é um poeta que se radicou, ele é sergipano, mas ele se radicou em Juazeiro. E já estava estabelecido lá e tinha vindo fazer essa apresentação no Recife. E ele vai reencontrar Manuca um ano depois, um ano e meio depois, em Juazeiro, em Petrolina, quando ele vai morar lá. Então,
1: Ele vai
0: assim,
1: morar em Petrolina
0: ele
1: uma
0: mora em
1: época, né?
0: Petrolina, exatamente. Entre 85 e 86, ele vai morar em Petrolina. E aí ele se aprofunda, né, assim, conhecendo o Manuca. Os dois passam a fazer, inclusive, performances juntos, tal. É o episódio em que ele lança o Quem Descobriu o Azuanil em Juazeiro. É bem curioso, porque quando o Manuca pergunta para ele se ele já tinha recitado, ele diz que não, que nunca tem recitado. E, claro, quando ele faz a récita, o Manuca olha para ele e diz: como é que esse cara diz que nunca recitou? Isso é uma mentira, né? Uma mentira deslavada. Ele diz: não, eu vi você recitar em Recife. Ele vai contar a história, tal, e é bem curioso. Então isso é uma construção também. Miró constrói esse estilo a partir da observação. Ele era muito observador, mas não no sentido de imitar, era no sentido de construir a sua própria dicção.
1: Você falou da passagem de Miró ali pela Sudene, né, como auxiliar de serviços gerais. É lá quando ele está na Sudene que ele tem um primeiro poema publicado.
0: Isso.
1: Que está aqui na sua biografia, na página 32, Anzóis de Olhos. E eu também separei aqui uns trechinhos desse poema dele, porque lá no início já é uma coisa tão definidora quando ele diz: eu sou um ser resumido a tintas e papéis. E mais adiante no poema ele diz: segredos, segredos, segredos, abrindo túmulos na zona da luz, misteriosa magia das palavras. E foi o resto da vida dele, né?
0: Isso.
1: Lidando com as
0: É
1: palavras.
0: muito interessante que esse tenha sido o primeiro poema dele
1: É.
0: publicado, né, no jornal. É muito revelador. Ele tinha um lirismo muito, muito marcado. Eu acho que fruto um pouco dessas primeiras leituras, né? Ele estava construindo ainda aí. Se perceber esse primeiro Miró, é muito distante se você fizesse uma leitura cega e você entregasse para alguns leitores e você dissesse: de quem é esse poema? Talvez muitos que não conhecem a fundo a poesia de Miró não reconheceriam Miró nesses primeiros poemas. Mas isso é interessante porque há também, eu acho, uma visão preconcebida que espera certas coisas de determinados poetas. Então, se espera de Miró, por exemplo, certo tipo de poesia
1: Sim.
0: por aquela poesia que talvez viralizou mais na internet e tudo mais. Mas Miró tem momentos, assim, da poesia de Miró que são de um lirismo profundo, e que não parecem ser a poesia que vai dialogar necessariamente com a violência urbana ou com as questões que normalmente a gente vê associadas ao que seria chamada de poesia periférica e tudo mais. No caso desse primeiro poema, ele publica num jornal interno da Sudene, porque acontece um encontro curioso, né? Miró estava varrendo ou limpando um banheiro quando Wilson Araújo, que era diretor da Sudene na época, escuta a voz de alguém cantando na memória de Wilson, e até eu brinco com isso no livro. Na memória do Wilson era Caetano, mas Miró diz que não era Caetano, que era Djavan. E aí eu até fui ver quando é que Djavan tinha lançado esse disco para saber se batiam as datas.

0: De fato, o disco Luz de Djavan é de 82. E esse encontro aconteceu em 82. E então ele escuta aquela pessoa e são quem é que está cantando aqui, né? No banheiro da Sudene. Ele vai e encontra João Flávio, então João Flávio. Eles começam a conversar sobre poesia e se tornam melhores amigos ali. Wilson apresenta Miró a Maria do Carmo Barreto Campelo, que era poeta também, que era diretora também na parte de cultura da Sudene. E ela começa meio que a protegê-lo, né? E aconteceu inclusive uma querela por conta dessa publicação. Uma das várias ocasiões em que Miró foi vítima de racismo na vida, embora ele assimile ou tenha assimilado isso de uma maneira diferente. Mas era claramente uma ação de racismo ali, quando ele diz que o chefe dele, depois que vê o nome dele publicado lá, né? Porque saiu o setor dele, que era o setor de Serviços Gerais, quem é João Flávio, né? Vai questioná-lo e sou eu, né? Por que você publicou aqui? Você está andando com esse pessoal lá de cima, né? Porque a parte dos serviços gerais era na parte do subsolo, praticamente, da Sudene. Então, mas eu sou poeta, eu sou escritor, mas não quero você se metendo, né, com esse pessoal. Então, e aí existiu uma outra. Ele diz que tem uma ciumeira, porque tinha uma pessoa que queria publicar nesse jornal, que estava lá não sei quanto tempo, nunca tinha publicado. E ele chega com 6 meses e já é publicado. Ele coloca na conta da inveja.
1: Essa definição, o escritor de quatro P's, poeta, preto, pobre e periférico, é uma alcunha dele próprio?
0: Eu acho que isso surgiu um pouco na época do documentário do Wilson Freire. Eu acho que é um documentário de 2007 ou 2008. E tem uma cena em que os dois estão falando. Eu não sei se é o Wilson que fala a frase e o Miró complementa, ou esse Miró que fala e o Wilson complementa. Mas surge mais ou menos nesse período. Ele acabou. Ele gostava muito desses jogos de palavras, né? Então ele acaba. Usando isso e por conta do sucesso também do filme do Wilson Freire, acabou que muita gente associa sempre, né, Miró e aí esses três P's que aparecem,
1: Quatro.
0: os quatro, aliás, né?
1: É.
0: Poeta,
1: Poeta,
0: preto,
1: preto,
0: pobre
1: pobre e
0: e periférico,
1: periférico.
0: né?
1: Quando foi que a academia descobriu o Miró da Muribeca?
0: É curioso, o André Teles do Rosário, que é pesquisador, ele é professor. Universitário hoje. Na época ele estava fazendo o mestrado. E ele tinha conhecido Miró, eu acho que em 2002, mais ou menos, eu acho que num congresso, um congresso estudantil. Era novo no Recife, ele é paulista, né? Então estava morando aqui no Recife e começou a ter acesso à poesia Miró, começou a ter interesse na poesia dele. E ele propôs para o orientador na época fazer esse trabalho com Miró, acabou trocando de orientador, que foi uma coisa interessante, porque foi o Anco Márcio, o professor Anco Márcio Tenório, que orientou o André Teles. E ele tinha interesse justamente em estudar a poesia de Miró, né? E nas conversas começaram a perceber justamente esse diálogo que existia entre a poesia de Miró e a sua performance. Ou seja,
1: Sim.
0: como, de alguma maneira, há o que, e é um termo que é cunhado pelo André, o que ele chama de corpoeticidade, ou seja, uma poética do corpo. Ou seja, como é possível perceber na performance de Miró um diálogo com o texto, como o texto é modificado por essa performance, né? Isso foi talvez a primeira descoberta. Hoje a gente já tem alguns outros trabalhos, né, em torno de Miró. Ele já passa a ser um objeto mais, quanto mais, assim, dentro da academia. Mas eu acho que quem abre esse caminho é justamente o André Teles. E num momento interessante em que na Universidade Federal de Pernambuco não era tão comum esse tipo de pesquisa, né? Uma pesquisa de um poeta primeiro contemporâneo e segundo de um poeta que não estava ali dentro daquele cânone, né? Então a academia tende a ser muito refratária a esse tipo de pesquisa, né? Normalmente mais você precisa de um certo distanciamento temporal para fazer. Miró, àquela altura, já tinha ali uns 20 anos, quase mais de 20 anos de carreira, né? Se ele começa em 85, a gente está em 2007. Né? Então ele já tinha uma estrada para poder falar. Mas ainda assim foi um feito interessante, né? Essa abertura do André Teles para Miró enquanto um objeto de pesquisa.
1: Tem também aqui na biografia, você reproduz um texto de Jomar Muniz de Brito sobre a poesia de Miró. E o texto de Jomar diz o seguinte, abre aspas, com leve e pesado humor,

0: escrita de elipses, concisão e corrosão numa mesma sentença endiabrada. Miró, um poeta brincante. Você acha que esse texto de Jomar é, de certa forma, assim, uma radiografia de Miró, da literatura de Miró?
1: É, essa ideia do poeta brincante, ou seja, do poeta que de alguma forma vê uma certa ludicidade na linguagem, é algo que sem dúvida se percebe na poesia de Miró. Quando a gente vê os jogos que Miró consegue fazer com uma sutileza e com um requinte muito grande, você consegue de fato pensar que essa fala de Jomar, esse texto de Jomar, ele, mais do que uma radiografia, é quase como uma representação da poética de Miró mesmo. Eu acho que a gente estava falando agora há pouco sobre a descoberta de Miró por parte da academia, né? O trabalho de André Telles é muito importante na perspectiva de associar o corpo à poesia. Mas em nenhum momento André diz que a poesia de Miró se resume ao corpo. Então, quem lê mal o texto de André Telles acaba pensando que sem o corpo a poesia de Miró não se sustenta. E não é isso que ele fala, né? Ele fala dessa relação. Então, Miró tem, na construção do seu texto, algo que vai além, um termo que eu gosto de colocar, para além da performance. Ou seja, se a poesia de Miró não resistisse à ruína do seu corpo, a gente não estaria falando dele ainda,
0: Sim.
1: né? Então, acho que a prova de que a poesia dele se sustenta sem necessariamente a lembrança da performance é o fato de que a poesia dele ainda continua sendo recitada nos slams, ela continua sendo objeto de pesquisa, ela continua viva.
0: É uma publicação da CEP. O tempo da gente acabou e eu queria que você dissesse onde é que esse livro pode ser adquirido.
1: Olha, aqui no Recife a gente tem as lojas da CEP, tem as livrarias. Eu sempre recomendo que as pessoas procurem as livrarias, né? É possível encontrar nos marketplaces, numa loja muito famosa que entrega os livros de graça para todo mundo. Mas eu sempre digo para você, leitor, valorize a sua livraria de rua, valorize aquele espaço que está lá, porque as livrarias elas precisam continuar sendo esse espaço de encontro. Então, e aí você diz assim, mas e se eu não encontrar o livro lá naquela livraria? Peça. Porque às vezes tem uma coisa que as pessoas esquecem, um detalhe importante. A livraria é quem pede o livro, não é a editora que manda o livro para a livraria. Então, por exemplo, se você não encontra aquele livro, você olha, eu queria o livro de Miró, da Muribeca. Você pede e o livreiro eventualmente vai pedir para a CEP, e a CEP vai fazer chegar na sua livraria.
0: Wellington, muito obrigada. Parabéns pelo livro, pela biografia e volte outras vezes. A gente
1: Agradeço.
0: adora falar de poesia, adora fa falar de literatura aqui no Opinião Pernambuco. Venha mais
1: Só
0: vezes.
1: me chamar. Obrigado.
0: Obrigada. Para você que ficou com a gente até agora, muito obrigada pela companhia e até o nosso próximo encontro.

0: 8:58.
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1: Luneta. Luneta, instrumento de observação que aumenta o campo de visão de quem olha. Permite uma visão mais precisa de objetos distantes. Na astronomia, é usada para ver objetos na superfície da Terra, como árvores, pessoas, animais ou os corpos celestes, como planetas, meteoros e satélites. Eu sou Rafael de Queiroz, radialista e técnico da Rádio Paulo Freire da UFPE. No programa de hoje, a gente convida você a desenvolver uma reflexão sobre a relação entre mídia, Copa do Mundo e geopolítica. O Luneta faz parte do projeto do monitoramento da mídia hegemônica à prática da comunicação popular, uma experiência de complementariedade de saberes, aprovado pelo edital 18 de 2024 da FACEP, e vai ao ar na Rádio Paulo Freire nas quintas-feiras, com reprise na Universitária FM nas sextas-feiras. Ei, pegue aí sua luneta e venha com a gente! Futebol não é apenas um jogo. Frase dita e repetida sempre que esse esporte teima em se espraiar para além das quatro linhas. Entretenimento, fenômeno de massas, local de disputas políticas, culturais, sociais e simbólicas. Ora tensionando o poder hegemônico, ora corroborando com suas engrenagens mantenedoras do status quo. E hoje começa o maior evento esportivo de todos, a Copa do Mundo de Futebol. Lucrando bilhões de dólares, movimentando comércios formais e informais, esse acontecimento tem o poder de mexer com mentes e corações, angariando uma atenção de espectadores em escala global. Esse ano, dividido em três diferentes países sede, Canadá, Estados Unidos e México, ela também já começa a demonstrar aspectos da geopolítica, mostrando as contradições do imperialismo estadunidense e do capitalismo. Assim como expõe as conexões do poder ocidental com a Federação Internacional de Futebol, a FIFA, organização que promove a disputa esportiva. Por isso, o Luneta de hoje vai discutir o tema mídia, Copa do Mundo e geopolítica. E para nos ajudar nessa reflexão, recebemos hoje no estúdio da Rádio Paulo Freire o diretor de Memória, Educação, Cultura e Arte de Meca Fundage. Ele é graduado em Ciências Sociais e mestre em Ciência Política pela Universidade Federal de Pernambuco. É pesquisador da Fundação Joaquim Nabuco, atuando principalmente nos seguintes temas: política, democracia, futebol e cultura. De 2011 a 2013, ocupou o cargo de coordenador-geral de Estudos Sociais e Culturais da Fundage e foi vice-líder do Núcleo de Estudos e Pesquisas em Sociologia do Futebol, NESF, UFPE e Fundage, entre 2006 e 2012. Tem artigos científicos e de opinião publicado no campo da sociologia do futebol no Brasil e no exterior. Agradeço a presença de Túlio Velho.

0: Barreto.
1: Obrigado, Rafael. É um prazer estar aqui com você, com o Vinícius, para a gente conversar sobre esse tema tão importante, né?
0: Perfeito. Também recebemos no nosso estúdio o jornalista mestre em Direitos Humanos pela Universidade Federal de Pernambuco e doutorando em Comunicação pelo PPGcom da UFPE. Atualmente, pesquisa questões étnico-raciais e de gênero no universo dos esportes, em especial no futebol. Tem se dedicado, com apoio da FACEP, a um estudo sobre a reprodução de estereótipos em transmissões futebolísticas. Vinícius Oliveira, muito obrigado por ter aceito o nosso convite, Vinícius.
2: Obrigado pelo convite, Rafa. Obrigado, muito, muito bom estar aqui na Paulo Freire mais uma vez, nesse espaço tão importante para a universidade e para a sociedade civil aqui de Pernambuco.
0: Massa. Então, para começar, a gente vai escutar o depoimento do pesquisador da UFPE e jornalista Daniel Leal. Ele comenta sobre a importância do jornalismo esportivo, sua relação com o entretenimento e com questões sociais. Vamos escutar.
3: Eu acho que a gente pode começar dizendo que o jornalismo esportivo, ele é uma especialidade do jornalismo, né, que traz informações sobre o universo do esporte. E, na minha visão, ele atua, né, como um propulsor de construção de realidade social, né, esportiva, e não apenas como um espelho dos acontecimentos, como uma vertente do jornalismo de viés mais positivista pode acreditar ainda hoje, né? Então, primeiro eu queria trazer essa perspectiva do jornalismo esportivo, né, como um campo que tem uma relação histórica com o entretenimento. Isso é inegável. O esporte, no seu cerne, ele é um entretenimento, né? Então, uma especialidade que lida com algo que tem no seu coração a ideia de entreter o público, ele também vai trazer aí um viés de entretenimento. Então, tem essa lógica híbrida no jornalismo esportivo, né, de lidar aí com informação, com emoção, com espetáculo, né, e às vezes a gente pende mais de um lado, pende mais do outro, mas a ideia é que a gente nunca perca aí o ideal da busca pela verdade, né, pela informação, né, por aquilo que é aquilo que de fato é notícia, né? Não em vão a gente, no jornalismo esportivo, tem critérios de noticiabilidade que são bastante específicos, né? Que são voltados para atletas, para clubes, competições, não é? E todo esse processo, ele, inegavelmente também, ele é influenciado pelas transformações tecnológicas, né? Especialmente pelo processo de plataformização, que mexe aí na rotina produtiva, que mexe com valores profissionais, né? Mexe com o formato da notícia. Então, tudo isso aí está envolvido no campo do jornalismo esportivo. O jornalismo esportivo, além de ter essa obrigação de fazer as coberturas das principais competições nacionais, né, locais, regionais, né, de trazer perfis de atletas, boas histórias, é, né, uma coisa que a gente valoriza muito nesse campo, ele tem esse laço, e tem esse laço histórico com entretenimento, mas eu vejo que a importância dele, hoje em dia, ele vai um pouquinho além disso, porque ele também envolve disputas políticas, não é, econômicas, identitárias, simbólicas. E aí, quando eu falo identitárias, a gente pode trazer como exemplo as questões que envolvem racismo, que envolvem gênero, que envolvem torcida organizada, por exemplo. São todos campos que estão entrelaçados com o jornalismo esportivo e que, pouco a pouco, vem ganhando mais espaço. Eu acho que ainda muito pouco, mais que vem, de fato, ganhando espaço, como por exemplo, o futebol de mulheres, que é uma questão de gênero que, devagarzinho, ele tem ganhado maior cobertura da mídia, não só da mídia independente, mas também da tradicional, não é? A forma com a qual a notícia vem sendo construída também, ela vem se legitimando pela perspectiva técnica da mulher, né, em vez de uma perspectiva mais objetificante do corpo, mais sexualizada. Então, são inúmeros vieses que o jornalismo esportivo ele tem trazido, né, e tem se fortalecido nesse campo. Não vou negar que é um campo que ainda precisa amadurecer mais determinados tipos de cobertura, mas existe uma função social, na minha opinião, que é cumprida pelo jornalismo esportivo, né?
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0: É isso. Muito obrigado a Lorena Roberta por ter colhido o depoimento de Daniel Leal. Agradeço a Daniel também por ter se disposto a contribuir com o programa de hoje. Então, Daniel, ele faz uma avaliação mais geral, né, sobre o jornalismo esportivo como um todo, e eu acho que é interessante para a gente fazer essa introdução, porque também é importante discutir, além de outros temas sobre a Copa do Mundo e como ela

está sendo transmitida, né? As informações estão sendo tratadas nas mídias, e principalmente grandes mídias, né? Porque são elas que têm acesso às transmissões de jogos e tal. E até o momento eu estou vendo que as várias contradições que temos observado, né, que vamos tratar durante o programa aqui, em relação à FIFA e ao governo Trump, né, nos Estados Unidos.

0: as questões de identitárias, políticas, como estão sendo transmitidas, né, pela mídia hegemônica. E você gostaria de comentar, Vinícius?
1: Exatamente. Daniel, tem um ponto, né? A gente que acompanha o esporte, que está muito envolto nesse consumo de conteúdos ligados ao futebol, especificamente, a gente percebe que, em sua larga maioria, assim, a cobertura não tem um viés tão crítico, né? E isso se cristalizou assim, de uma forma que a gente, né, que comenta futebol no dia a dia, acaba se dissociando também desse viés político, né? Muita gente diz: ah, futebol não tem a ver com política, vamos separar as coisas. Mas isso, como o Daniel bem apontou, não se separa, né? Tanto é que a gente está tendo essas questões aí na Copa desse ano, que a gente vai entrar com mais afinco. Mas a gente vê a mídia brasileira, né, nesse exemplo, né, nesse contexto atual da Copa do Mundo dos Estados Unidos, da América do Norte, dos Estados Unidos, México e Canadá, dando pouca ou quase nenhuma atenção a questões fundamentais assim, da Copa, né? A gente teve um árbitro somali, né, um dos melhores árbitros do quadro da FIFA, o melhor do continente africano, sendo barrado nos Estados Unidos por argumentos inválidos, assim. E a gente vê pouca movimentação, né? A gente vê pouca crítica, né? A gente vê uma abordagem. A gente teve, né, nas outras Copas do Mundo mais recentes, em 2018 na Rússia, né, problemas relacionados ao governo, né, ao trato com a federação, com a FIFA. Isso também se repetiu em 2022 no Catar. E uma coisa que a gente está apontando é que o tratamento da mídia ocidental hegemônica tem sido bem diferente em relação aos Estados Unidos. Uhum. Né? Não tem se questionado da mesma forma que se questionou, né, as questões de direitos humanos no Catar, por exemplo, em 2022. Sim, sim. Não que as questões não sejam válidas ou sejam menores, de forma alguma. Né? A gente tinha problemáticas como questões de imigração, né, questões de trabalho análogo à escravidão, mas a gente tem questões tão urgentes quanto hoje. Uhum. Né, a gente tem jogadores da comissão técnica do Irã, por exemplo, que é um país que vai disputar a Copa do Mundo nos Estados Unidos, que foram escrutinados de uma forma absurda, assim, ao entrar nos Estados Unidos. A gente teve um fotógrafo...
0: Foram proibidos, Steph, né, de ficar nos Estados Unidos.
1: Exatamente. Teve um staff, né, da seleção iraniana proibido de entrar. Né? O Irã não pode dormir, né, nos Estados Unidos, né, depois de um jogo.
0: Todos os jogos da primeira fase vão ser nos Estados Unidos.
1: Exatamente. Né? Isso é gravíssimo. E isso enquanto os Estados Unidos atacam, né, abertamente o Irã. E assim, a gente vê pouco isso na mídia, essa abordagem na mídia. Isso. Principalmente nos meios que se dispõem a cobrir isso pela primeira vez. Uhum. Né? Nos streams, né, no YouTube. A gente vê pouco dessa abordagem crítica ainda, Rafa.
0: Isso, porque a gente... É bom mencionar, porque a Cazé TV chegou como uma coisa que iria revolucionar o mundo da transmissão dos esportes, mas aí tá vendo que não tá sendo bem assim, né, como a gente esperava. Então, Túlio, alguns assuntos que a gente vai tratar que Vinícius já levantou, mas eu vou mencionar esse episódio, uhum, aqui, já que a gente teve essa questão do árbitro somali que foi impedido de entrar nos Estados Unidos. Ainda com essa narrativa muito esquisita, né, que a FIFA disse que não interferiria em questões de imigração do país sede. Mas ele não estava imigrando, né? Ele foi trabalhar. Não tem nada a ver uma coisa com a outra, né? Então, em 2022, logo após o início da guerra na Ucrânia, a FIFA e a UEFA agiram em tempo recorde para suspender a Rússia de todas as eliminatórias e competições internacionais. Então, Túlio, por que essa velocidade histórica nunca foi aplicada quando os Estados Unidos ou seus aliados invadiram países de forma unilateral?
2: Pois é. A gente está assistindo, né, acompanhando, né, esses acontecimentos, de certa forma, através das redes sociais, né, daqueles mais independentes, no Instagram, por exemplo, porque se dependesse da grande mídia, a gente não tinha essas informações que têm surgido, nem a vinculação de imagem, né? E a gente tem uma série de... Né, só o juiz da Somália, né, que, como o Vinícius destacou, o principal...

0: o árbitro da África, né? Então, não é nem do país, é do continente, é tido como principal árbitro, apitaria pela primeira vez na Copa do Mundo, e foi barrado com toda a documentação legal. É importante que se diga isso, quer dizer, não havia nenhuma suspeita com relação à documentação que ele apresentou. E como você falou, Rafa, ele não estava imigrando para os Estados Unidos, né? Ele estava indo temporariamente, convidado pelos organizadores, escolhido e convidado pelos organizadores para exercer a sua atividade profissional durante um período estabelecido. Então, e foi arbitrariamente devolvido ao seu país, né? Inclusive foi recebido como
1: Um
0: um
1: herói
0: herói,
1: foi.
0: né? E algo que dignifica, né? O árbitro e o povo da Somália, né? Mas a gente teve também o caso do Iraque, né? O principal goleador do Iraque, que
1: Foi.
0: fez o gol da classificação do Iraque, foi abordado durante 7 horas, né?
1: Aymen Hussein, né? O nome dele.
0: E bem lembrado. E ele sofreu, né? Quer dizer, imagina que tipo de pressão você não está sofrendo, né? O constrangimento que você tem quando você é a única pessoa escolhida ali que se tem conhecimento para ficar 7 horas sendo
1: Interrogado.
0: interrogado pela imigração. Teve o caso também do Senegal, né? Aquelas imagens lá do ainda na pista, né?
1: No aeroporto foi
0: Sendo
1: constrangedor, né?
0: abordado. Então é uma coisa constrangedora. Isso que a gente tem conhecimento, porque tem, né, casos que são recorrentes com países sobretudo, né, da África, países com quem os Estados Unidos têm certos conflitos.
1: Sim.
0: Que seja fora da África, né? Mas então tem um corte aí étnico né? Racista, xenófobo, né?
1: Sim.
0: Para dizer o mínimo, mas tem muito mais coisa por trás. Aí tem a questão do Irã, que já foi falada aqui, sendo que todas as federações recebem o equivalente a 8, eu acho que é 8% dos ingressos, né? Como uma
1: Sim.
0: garantia de que a federação possa vender ou distribuir, né? E existem associações ligadas às federações, por exemplo, que as pessoas pagam. A Alemanha tem isso, paga mensalmente e tem direito a ir a uma Copa do Mundo. E o Irã não recebeu. Quer dizer, primeiro recebeu e depois foi retirado a possibilidade de ter acesso àqueles ingressos. Quer dizer, então os torcedores também não podem acompanhar. Então, tem torcedor de primeira categoria, de segunda categoria, né? E estabelecido pelos Estados Unidos apenas. E teve, do ponto de vista jornalístico, teve, agora não vou lembrar qual foi a seleção, mas teve um jornalista fotógrafo, né? Que é profissional de uma das federações e estava acompanhando, eu não tenho certeza se é do Irã, também, que foi interrogado durante 12 horas e foi devolvido, quer dizer, foi mandado embora dos Estados Unidos. E aí, por exemplo, essa seleção que teria esse fotógrafo cobrindo desde a chegada, né, até o final da Copa do Mundo, da sua participação, não tem profissional. E alguém ligado à atividade jornalística. Então,
1: Jornalista.
0: tem uma série de coisas que vem acontecendo e para responder o que você colocou, quer dizer, a Rússia entrou em conflito com a Ucrânia, e foi suspensa. Quer dizer, não só no futebol, mas jogadores de tênis, por exemplo, não são identificados como russos, né? Não tem a bandeira ao lado do seu nome. E no futebol foi banido, né?
1: Sim.
0: E os Estados Unidos está envolvido com a agressão a vários países, né? A gente tem agora o caso mais específico do Irã, mas não é o único. Né? Na história dos Estados Unidos, nem recente, mas o Irã saltou aos olhos pela forma gratuita, vamos assim dizer, que os Estados Unidos abordou. Por outro lado, sequestrou um presidente da República, né? Na
1: Sim.
0: Venezuela também, invadindo o espaço territorial da Venezuela e sequestrando o presidente daquele país. Então, e não tem punição nenhuma. Isso demonstra o quanto a política está...

0: associada, né, embrincada com o futebol. Né, mostra o quanto há interesses políticos, geopolíticos, e que os Estados Unidos, em função do que ele representa mundialmente, né, a potência, né, praticamente a única potência, pensando desde o final da Guerra Fria, embora a Rússia, a China, né, possam ser consideradas contrapontos, mas você não tem mais aquela coisa da polarização que existia naquele momento. Então, tudo isso faz com que a FIFA se associe ao governo Trump. Né? A FIFA fez algo absolutamente esdrúxulo, quer dizer, dá um prêmio de representante da paz, o nome ligado à paz, a Trump, né? Homenageá-lo no momento em que os Estados Unidos cumprem esse papel. Tem outro episódio que eu vou lembrar também. Né? E vou ficar por aqui, porque senão eu não paro de falar para lembrar os episódios. Mas a questão envolvendo a camisa do Haiti, né? É um conflito ainda não resolvido. O Haiti joga daqui a pouco, né? Mais alguns dias. E na camisa do Haiti há uma representação da luta de independência do Haiti. Uhum. Né? Com uma bandeira e tal, quer dizer, um detalhe da camisa que tem a ver com a história do país. Né? Se, todos os países têm algum símbolo na sua camisa que demonstra algum aspecto da sua história, né? Seja de independência ou seja até do exercício do seu poder, né? Uhum. Sobre outros países, etc. Quer dizer, por bem e por mal, sempre representa. E lá tem... No canto da camisa, uma camisa belíssima, que eu gostaria muito de comprá-la, inclusive, mas diz que já não existe para vender em lugar nenhum do mundo, em que tem, né, haitianos, né, hasteando uma bandeira assim, e a luta se livrando da França, né, do poder da França. Isso. E envolve, inclusive, a Polônia, né, porque... Napoleão, no período da independência do Haiti, Napoleão enviou uma tropa significativa, milhares de homens, soldados, para combater a população haitiana, né, que estava efervescente no sentido da confrontação contra a dominação francesa. E eles eram, na verdade, mercenários, né? Eram pagos para fazer isso. E eles foram, poloneses. E chegaram lá e aderiram à luta dos haitianos. Então, nesse desenho que tem, inclusive, tem a bandeira vermelha e branca, fazendo uma referência à participação daqueles poloneses na luta pela libertação do Haiti perante a França. Quer dizer, e a FIFA quer proibir o uso dessa camisa. Isso, então, há um conflito nesse momento.
1: Se a gente for pensar nisso, os Estados Unidos também, as listras fazem referência à independência deles, né?
0: Sim,
1: então,
0: claro.
1: E por quê, né? Os Estados Unidos podem, o Haiti não pode.
2: Uma postura bem colonial ainda.
1: Exatamente.
2: Né? Questionar só determinadas seleções, assim.
1: Eu queria que tu comentasse um pouco sobre isso, Vini. Porque a FIFA, ela tem esse discurso da neutralidade, né, esportiva. Mas a gente está vendo que ela funciona como um aparelho ideológico, né, para legitimar a hegemonia e o imperialismo ocidental. E aí a gente tem visto como isso está sendo tratado, né, pelo... Infantino, né? O Gianni Infantino, o presidente da FIFA, porque as pessoas têm demonstrado, o jornalismo esportivo mais comprometido com o viés crítico, tem demonstrado que a FIFA foi envolta em vários problemas, sempre de corrupção, né? Com Joseph Blatter,
2: Avelange,
1: vários. E, assim, isso é um histórico da FIFA, né? Porém, quando ela negou uma Copa aos Estados Unidos, que aí o FBI começou a investigar com mais vontade, né, a FIFA, e foi aí que derrubou o presidente e tal, e o Blatter na época. E esse agora parece que ele, o jogo de alinhamento com Trump faz com que dá essa proteção para ele continuar mantendo o status de corrupção da FIFA e continuar mantendo como ela já era, né? Aí eu queria que tu comentasse um pouquinho sobre

0: Exatamente. A gente vê, Rafa, uma mudança de postura nos últimos anos, nas últimas décadas, da FIFA em relação aos países sede, assim. Se você fizer um exercício de lembrar que a gente já estava conversando antes do programa sobre a Copa no Brasil, pré-Copa aqui no Brasil, o tanto que a FIFA interferiu na política brasileira, né? Teve a Lei Geral da Copa, né? A FIFA exigiu que obras de mobilidade urbana fossem feitas dos padrões exigidos por ele, né? Os estádios precisavam obedecer os padrões FIFA, né? A gente teve a figura do Jerome Valk, que era um executivo da FIFA que vinha aqui e falava muito, assim,
1: mandava e desmandava,
0: com um tom muito autoritário, assim, aqui no Brasil.
2: Falou até que para que a Copa, que andassem os trabalhos da Copa, carecia de meter o pé na bunda do Brasil.
0: Exatamente, bem lembrado. Então, tinha uma postura muito mais de interferir, né, nas sedes, nas políticas do país sede.
1: Né? Porque até na lei. Teve que liberar a venda de bebida alcoólica, que era proibida até então nos estádios, né?
0: Exatamente. E do Gianni Infantino para cá, a gente vê uma FIFA muito mais condescendente. Né? Desde a Copa da Rússia, né, a gente viu ele do lado do Putin, a gente viu ele negando determinadas pautas que surgiam por ali, abafando, por exemplo, a questão da LGBTQIA+fobia, que aparecia muito nas demandas de ativistas na época da Copa da Rússia. Né, a gente viu ele com posturas semelhantes no Qatar.
1: E a gente inclusive tem pena de morte, né?
0: Exatamente.
1: E a gente população LGBT.
0: A gente vê isso agora também nos Estados Unidos, uma postura muito mais condescendente. E aí a gente vê que a FIFA... E o que é que isso mostra pra gente, Rafa? Isso mostra pra gente que a solução, né, para problemas no âmbito do futebol, que tocam no racismo, que tocam em problemas de gênero, que tocam em outros... xenofobia, outras questões do tipo, elas não vão surgir de uma via institucional. Porque a FIFA não está preocupada com isso. A FIFA está preocupada com o produto Copa do Mundo, que é como o Gianni Infantino disse ontem, numa entrevista coletiva. Ontem ele deu uma coletiva e foi perguntado, né, pelo chefe de redação da BBC se ele tinha vergonha, né, do que estava acontecendo. Perfeito. De ter perdido o controle da situação ali da Copa do Mundo. E ele disse, ó, tio, né, relax. Né, vamos abafar aqui, vamos focar no produto Copa do Mundo. Então, é exatamente isso. Assim, essa postura, né, dos organismos institucionais como a FIFA, como a Conmebol aqui no âmbito da América Latina, da CBF aqui no Brasil, ela sempre vai ser assim. Ela sempre vai prezar pelo produto e evitar o conflito. Principalmente quando se tem uma figura, né, do calibre de Donald Trump. Né? Então, eles precisam negociar com Donald Trump... Porque, como o próprio Infantino disse ontem, ele não pode intervir numa política dos Estados Unidos, que não é dele, que não é da FIFA. Então, é assim, né? Uma postura muito mais condescendente do que a gente viu aqui no Brasil, por exemplo, e do que a gente via da FIFA e de outras instituições, como o Comitê Olímpico Internacional também, nas outras Olimpíadas. Tem uma questão importante também, né? As Olimpíadas vão ser... As próximos Jogos Olímpicos de Verão são disputados em Los Angeles, né, em 2028. E aí, no ano passado, o Trump trouxe, né, uma lei para afastar as mulheres trans da prática esportiva, né, entre as mulheres biológicas, né, cisgênero. E o que o COI, o Comitê Olímpico Internacional, fez, também uma postura condescendente que mostra para a gente como essas instituições... dialogam, né, com as políticas de extrema-direita, as políticas hegemônicas que estão surgindo em pauta. Né? O COI simplesmente adotou uma determinação para afastar as mulheres, um teste. Né, as atletas trans serão submetidas a um teste cromossômico que vai afastar elas da prática esportiva. Que é uma coisa que vai contra de encontro a um documento chamado a Carta Olímpica, né? Que diz que o esporte é um direito humano, a prática esportiva é um direito humano. Mas até que ponto? Né? Então, até que ponto isso é respeitado lá nos Estados Unidos, nesse contexto em que o Donald Trump dita, né, adota uma política e o Comitê Olímpico Internacional, por exemplo, a FIFA, tem que engolir essa política de uma forma super condescendente. Entendeu? Então, essas questões...

0: Mas elas estão sempre imbricadas, assim.
1: E esse que você me, que você acabou de mencionar, né? Essa questão do cromossomo. Me cheira muito a Lombroso, a eugenia, né?
0: Então, exatamente.
1: A gente tá vendo isso voltar, né? Com a força, com esse avanço da extrema-direita pelo mundo, né? Falando em impunidade dos aliados do Ocidente, né? Porque o que a gente tá vendo é essa baita contradição, né? Porque se for a Rússia, aí pode ter restrição, o Irã, né? Mas se for Israel, né? É isso que eu vou colocar agora para vocês comentarem. Né? A gente está vendo publicações de esquerda e mídia independente que vem denunciando sistematicamente a conivência das organizações esportivas com Israel. Uhum. Né? Enquanto a Rússia virou um pária esportivo, Israel continua jogando torneios internacionais normalmente, mesmo diante de denúncias gravíssimas de genocídio e apartheid contra o povo palestino em Gaza. Túlio, por que a FIFA silencia nesse caso?
2: Então, eu diria que é a mesma razão pela qual tem silenciado e se aliado. Quer dizer, em relação aos Estados Unidos, não é só um silêncio, é mais do que isso, né? Termina se aliando aos Estados Unidos e tendo uma ação que leva à legitimação do que os Estados Unidos faz. A mesma coisa acontece em relação a Israel. Quer dizer, no âmbito da geopolítica internacional, Israel termina como aliado dos Estados Unidos, né, e defendendo os interesses dos Estados Unidos ali, naquela região, termina sendo as instituições, entidades esportivas, mas não só esportivas, aqui a gente está falando do futebol, sendo conivente com o que acontece. Quer dizer, Israel, assim como a África do Sul, por exemplo, foi punida durante um determinado momento por causa do apartheid, e havia um boicote da área artística, por exemplo, que não se apresentava na África do Sul, não realizava show lá. Comercialmente, a África do Sul também sofreu sanções. Né? E esportivamente também ficou afastado durante muito tempo, né? Por causa do apartheid. E com Israel não acontece isso, por causa dos interesses, né? Por causa da aliança com os Estados Unidos e porque defende os interesses não só dos Estados Unidos, a gente está carregando em relação aos Estados Unidos, mas da Europa, né? De modo geral, um ou outro governante tem se posicionado contra as ações que Israel tem feito em relação ao Irã, em relação ao Líbano, na faixa de Gaza, mas não há ações punitivas, né, em relação a Israel. E aí tem o jogo político, o poder que o Estado de Israel tem economicamente e de representar os interesses desses países aqui do Ocidente, né, sobretudo dos Estados Unidos, mas de outros países também. E aí tem relação com a questão do petróleo, né, e outros interesses políticos na região. Então é por isso que Israel não sofre nenhuma punição de natureza nenhuma, participa de todas as atividades esportivas que são organizadas pelas entidades no mundo. Né? Assim como os Estados Unidos não sofrem, Israel não sofre. Sendo que Israel teria muito mais razão de ser punida, né? Punido, sobretudo com as ações perpetradas contra o Irã recentemente.
1: São muitos crimes de guerra, né?
2: Então, são crimes contra a humanidade. Né? O que aconteceu com a escola, por exemplo, né? Com os estudantes, as crianças naquela escola, no início da ação. Quer dizer, não foi no decorrer da ação, foi a primeira, talvez tenha sido a primeira, uma das primeiras ações de guerra de Israel foi bombardear a escola e matar dezenas de crianças. E não aconteceu nada, pelo contrário. Quer dizer, houve fortalecimento da posição de Israel até agora em relação ao que tem feito na região.
1: É verdade.
2: Então, eu costumo dizer, Rafael, que futebol... a gente pode falar até do jogo, né? Do esporte, da bola rolando e tal. Mas os interesses, pode falar até disso, mas os interesses em torno do esporte, pela dimensão que tem, que ganhou, né? Ao longo do século e pouco aí

0: da criação como esporte, né? O jogo sendo transformado num esporte, tem interesses muito elevados, né? Do ponto de vista econômico, por exemplo, né? E as copas realizadas nos Estados Unidos terminam sendo copas que determinam ciclos, né? Que abrem ciclos, né? Eu costumo dizer que a gente pensando um pouco a partir de Norbert Elias, né? E Eric Dunne, que são os caras que praticamente criaram a sociologia do futebol, você tinha, na infância desse esporte, você tinha os jogos. Eram jogos diversos, né? E diferentes, que envolviam jogar bola com o pé e com a mão. E que esses jogos, em determinado momento, viraram esportes. Então, um determinado tipo de jogo virou um esporte, com o estabelecimento das regras, né? Em 1863, lá na Inglaterra. Então, houve um processo de esportivização desses jogos, né? Na sequência, você vai ter, depois, um processo de espetacularização desse esporte, né? E que de certa maneira, tem um momento importante, que é a transmissão da Copa do Mundo ao vivo, em 1970, para o mundo inteiro, né? Já era transmitido para a Europa em 66, mas em 70 para o mundo inteiro. E muitos países já em cores, né? O Brasil vai ser a primeira Copa em 74, colorida. Mas tem um marco muito importante no processo de espetacularização, que é o como vai se consolidando, né, a Copa do Mundo como esse fenômeno mundial de massas, etc. E quando chega na Copa de 94, a gente pode dizer que ali começa um processo de mercantilização do futebol, né? Ver o futebol mais do que um esporte ou um espetáculo, mas um produto a ser vendido. E foi na Copa de 94, quer dizer. Isso é um processo, mas termina sendo um marco ali, né? E agora você leva as últimas consequências desse processo, fazendo a Copa novamente nos Estados Unidos, né? Eu costumo dizer que a gente está vendo um processo de betização do futebol, né? As bets dominando completamente e tal. Na Copa do Mundo, isso não é evidente no espetáculo em si, mas na transmissão. Através do jornalismo, das mídias, etc. Se você assistir a Copa do Mundo em qualquer canal, você vai ver propaganda de três, quatro, cinco bets diferentes, né? Então, quem está bancando.
1: Inclusive, Bet fazendo uma transmissão de jogos, né, também, né?
0: Transmissão de jogos também, não só.
1: É, com
0: Mas.
1: canais próprios, né?
0: Exatamente. Então, a Copa em si não está associada, né? Não é uma Copa. Eu não vou citar nome de nenhum aqui, Bet, não sei que lá, como o Campeonato Brasileiro é, né? O nome é de uma dessas Bet. Não é, mas a transmissão, como chega nas pessoas, a gente está falando de milhões de pessoas, e a área de vocês, né? Que é a área da comunicação, da mídia, do jornalismo, chega intermediada por essas Bets. Então, isso é o ápice, porque a Copa do Mundo termina transformando de forma exponencial aquilo que já vinha ocorrendo em campeonatos específicos. Isso em qualquer momento, em qualquer momento e em qualquer circunstância. Então, essa Copa coloca novamente, provavelmente, o início de um novo ciclo mundial no futebol, onde o futebol deixa de ser um produto e algo que está aberto para o mercado, mas quase que exclusivamente de um segmento, que são as bets, as casas, a área de aposta, né?
1: Perfeito. Eu queria até te ouvir sobre isso, Vini, para tu falar desse ponto de vista da comunicação mesmo, né? Porque gostaria que tu comentasse, né, essa hipermercantilização, né, agora que Túlio acabou de falar, e também sobre a questão dessa plataformização que a gente está vendo, né? Que as transmissões serem agora via streaming e não necessariamente passando por um jornalismo esportivo tradicional, ou até o tradicional adotando essas táticas, né? Porque a gente falou de Bet, né? E teve aquela Virgínia, influenciadora, né? Que também era garota propaganda de Bet, que foi convidada para ser repórter, entre aspas, muitas aspas, da Globo, né?

0: essa Copa do Mundo.
1: Depois de ser iniciada na CPI das Bets, né?
0: Exatamente. Eu gostaria que tu falasse um pouco sobre isso.
1: É, são dinâmicas diferentes, assim, né? A gente estava acostumado a... Trazendo aqui bem para a realidade, bem para o palpável mesmo. A gente estava acostumado a ligar na Globo e acompanhar os jogos da Copa, né? Todos os jogos da Copa estavam na Globo. Agora a gente tem que ter um calendário para ver onde cada jogo vai passar, assim. E alguns a gente não tem mais de uma opção. Então a gente tem que recorrer a essas dinâmicas, sim, assim. A gente não tem outra alternativa. Quem quer acompanhar a Copa do Mundo vai ter que escutar o povo pedindo like na transmissão, por exemplo.
2: Sim,
1: é, o tempo todo. Se inscreva aí no canal, vamos bater a meta de like. Então, são dinâmicas novas, assim, que aparecem no futebol e aparecem junto dessa explosão das bets, né? Dessa plataformização, uma boom da interação, assim. Porque as pessoas participam das transmissões de uma forma que nunca participaram agora, né? A transmissão fica lá e o chat ao vivo fica do lado, assim.
0: Sim.
1: Se você pagar... Né, talvez um super chat faça com que a pessoa leia o teu comentário ao vivo na transmissão. Então, são dinâmicas mercadológicas que vão mudando, né? A gente viu a Globo, né, principal canal de transmissão de futebol no Brasil, historicamente, adotando isso agora com a GETV para emular o que a outra concorrente fazia, que é a CazéTV. Então, a gente vê essas dinâmicas acontecendo mesmo. E como essas dinâmicas elas conversam também com a questão das redes sociais. Por exemplo, o influencer que ganha notabilidade e vira comentarista. Né? Então, não necessariamente isso é uma novidade. Assim. Na época da TV, a gente pode, né, buscar alguns casos assim, de celebridades comentando e tal. Mas era uma lógica muito mais fechada, muito mais séria, que vai mudando... Né, para se adaptar justamente a essa dinâmica das redes sociais. Né? Então, o influencer, ele vira comentarista, ele é um profissional de comunicação, por exemplo, é preterido na escalação da equipe que vai para a América do Norte cobrir a Copa. E uma pessoa, uma influencer, uma pessoa que tem milhares de seguidores nas redes sociais, é convocada a fazer essa cobertura, fazer o story lá, né, fazer essa coisa, essa cobertura ao vivo também nas redes sociais, porque a gente não vê só... Né, no link da transmissão, a gente vai passar a ver a Copa mais do que nunca agora nessa Copa, pelas redes sociais, pelos stories do influencer que está lá. Né? Eu mesmo acompanho várias pessoas, influencers de futebol aqui, muitos deles financiados, inclusive, por bets. Assim.
3: Uhum.
1: Então, eles têm que ir lá nos Estados Unidos, mas têm que usar o bonezinho, têm que usar uma camisa com o nome da bet. E aí, muito disso aparece na transmissão oficial e muito disso também a gente é levado, nós, público consumidor de futebol, somos levados a acompanhar isso diariamente. Assim. Então, a gente vai atrás de conteúdo e acaba esbarrando nessas dinâmicas aí. Por isso, é preciso ter um olhar muito crítico quando a gente consome futebol. A gente não vai deixar de assistir a Copa do Mundo. Né? A gente esperou 4 anos por isso. Uhum. Né? A gente que gosta disso... A Copa do Mundo tem uma virtude muito grande na questão da sociabilidade aqui no Brasil.
3: Uhum.
1: Né? A construção da sociedade, dos vínculos da gente passam pela Copa do Mundo. Eu comecei a aprender geopolítica por causa da Copa do Mundo, por exemplo. Né? A gente vê as pessoas se reunindo em casas, né? Em bares, né? Pessoas que não acompanham futebol. Né? A gente vê a troca de figurinhas no meio da rua. Essa sociabilidade é o que faz... que tem aspectos positivos, assim, e que coloca a gente em contato também. A Copa do Mundo também tem o mérito de colocar a gente em contato com outras culturas,
3: uhum.
1: né? Querendo ou não. Né? A gente vai jogar contra o Marrocos no sábado... E a gente, a seleção brasileira que digo, vai jogar contra o Marrocos, contra o Haiti, contra a Escócia nesse primeiro momento. E a gente tem a oportunidade de ter um contato, por exemplo, com... Não sei se vai ter, né? Mas com o uniforme do Haiti, que uhum. tem uma referência à Revolução Haitiana.
3: Uhum.
1: Né? Então, a Copa do Mundo tem esse mérito, né? A gente não precisa abdicar de acompanhar... Né? Porque nem João Saldanha, na Copa de 70, depois de ter sido demitido do cargo de técnico, né? Eu vi na Netflix a série, nem ele abandonou assim, a seleção, a Copa do Mundo, as dinâmicas que afetavam ele eram muito grandes. Assim, e eles perguntavam a ele, você vai torcer pelo Brasil? Vou torcer pelo Brasil, sim. Aí, só que é assumir isso, é acompanhar a Copa do Mundo, mas com uma postura crítica.
3: Uhum.
1: Né? A gente vê quem a gente sabe.

0: acompanhando nas redes sociais, né? A gente vê que tipo de conteúdo essas pessoas estão transmitindo. A gente olhar para a transmissão, né, que às vezes reproduz, né, estereótipos, algumas representações até violentas, assim, e que passam despercebidos muitas vezes pelo olho mais desatento, assim, pela pessoa que acompanha o futebol, inclusive, diariamente, né? Então, a gente adotar esse olhar um pouco mais crítico em relação a essas questões não quer dizer que a gente vai deixar de acompanhar uma Copa do Mundo, por exemplo. Então, é ver
1: Isso.
0: que influência a gente está acompanhando, né? O que é que esse influencer defende, né? O que é que essa transmissão vai dizer lá? Essa transmissão vai falar sobre essas questões que a gente está trazendo aqui,
1: Sim.
0: né? Se não vai falar, a gente vai procurar essa informação em outra, na mídia independente, em um influencer que traga isso nas redes sociais, que seja. Mas a gente passa muito, né, Rafa, e Túlio, por adotar essa postura mais crítica, assim, em relação ao consumo de futebol.
2: Perfeito. Túlio, então, como o Vinícius estava falando, a gente tem a oportunidade desse contato com a cultura, né? Que teoricamente seria o grande motivo, né? O principal motivo desses torneios internacionais em escala global, assim. Então, a gente pode esperançar que, apesar de todas essas contradições, né, que a FIFA tem apresentado junto com o governo Trump nos Estados Unidos, né, porque a gente também não pode esquecer que tem o ICE lá, né, e que talvez muitos torcedores
0: Exatamente.
2: possam ser perseguidos, né,
0: Exatamente.
2: então que eu acho que é uma questão que a gente tem que debater também. A gente tem 10 minutos ainda de programa, infelizmente, mas queria mais. Mas eu queria saber se podemos esperançar para que essas contradições também sejam expostas, né, no campo, assim, pelos torcedores, pelas pessoas que estão vivendo a Copa do Mundo nos lugares, né, nos países sede. E como é que a gente, será que a gente pode esperar que venha uma resposta, né, do povo? Porque eu vou lembrar também como Trump foi vaiado agora no Madison Square Garden, né? Num dos jogos da final da NBA, né? Entre o Spurs e o Knicks. E aí foi uma reação muito bacana, assim, né? Assim, então, será que a gente pode esperar algo desse tipo nessa Copa?
1: Então, Rafael, eu acho que através da grande mídia, a gente não vai ter acesso a isso. Se existir. Eu acredito que existirão algumas manifestações, embora eu penso que essas manifestações estarão mais nas ruas do que nos estádios, né? Em função, inclusive, dos preços dos ingressos, né? O ingresso mais barato para a final da Copa, por exemplo, custa R$ 80 mil. R$ 80 mil é o mais barato para o final da Copa. Porque nos Estados Unidos tem essa questão de que os ingressos podem ser comercializados livremente pelas pessoas através de alguns sites que são que têm vamos dizer, concessão para fazer isso. Então, e o preço é um preço dinâmico. Não existe um, não é como na Copa do Brasil, que tinha um preço fixo, né? E no site da FIFA. Lá nos Estados Unidos não é dessa forma, porque a lógica capitalista que impera nos Estados Unidos. Então, há uma variação muito grande do preço do ingresso. E então é a elite da elite que vai estar presente, né? Torcedores de vários países, como você fez referência à ICE, né? A polícia que controla, né? A permanência ou não dos imigrantes e que tem feito atos bárbaros, né?
2: Isso.
1: Contra, inclusive, norte-americanos, né?
2: Sim.
1: Pessoas nascidas ali nos Estados Unidos. Imagine o que poderão fazer com pessoas de outros países que estão ali assistindo à Copa do Mundo, né? Sobretudo a gente considerando um corte étnico-racial, né?
2: Sim.
1: Xenófobo, machista, né? Misógino e tudo mais. Quer dizer, porque é isso que move a lógica da ICE lá e do governo norte-americano. Por outro lado, Trump percebeu que ele está diante de um evento de massas, né, que tem uma repercussão não só local, mas mundial, e que ele tem na FIFA um aliado. Então, ele vai procurar se beneficiar o máximo no ano de eleição, né, nos Estados Unidos, né, é aquela eleição que ocorre no meio do mandato presidencial, e que é muito importante, porque dessa eleição ou ele mantém

0: a maioria no Senado e na Câmara que estão ameaçadas, ou ele vai ter minoria. Ele tendo minoria, a possibilidade de um impeachment é muito grande, né? Pela condição dele, do que ele tem feito em relação aos outros países e atuado internamente. Então, ele vai tentar se beneficiar. Não pode se expor muito publicamente, porque pode acontecer o que aconteceu no penúltimo jogo, né, da NBA, onde ele foi vaiado o tempo todo quando apareceu cantando o hino nacional. Inclusive, a emissora que transmite as finais com exclusividade para o Brasil, em todos os jogos, ou praticamente todos os jogos, mostra o momento do hino nacional, né? Que antecede ao jogo. Nesse dia não mostrou. Eu só fui ver depois nas redes sociais. Mas a emissora que transmitiu para o Brasil, e eu acompanho, porque eu gosto muito, joguei basquete na minha juventude e acompanho, não mostrou o momento. Quer dizer, por quê? Porque aquilo é um produto que ele está vendendo. E ele não vai mostrar que o presidente dos Estados Unidos está sendo vaiado ali. E isso, de alguma forma, tem um impacto, né? Naquele produto que ele está... Nem mostrar a figura dele, que é bastante controversa. Sobretudo fora dos Estados Unidos. Então, tem esses aspectos que eu acho que a gente tem que observar. Pode ser que tenha manifestações de ruas, e eu acredito que sim. Que tenha manifestações em determinados países também, mas eu acho que isso vai chegar através das redes sociais e alternativas, né? Porque aquelas redes sociais que estão participando do evento têm interesses diversos. Vocês falaram do caso de Virgínia. Quer dizer, eu estava pensando, Tino Marcos, né? Virou uma coisa simbólica isso. Tino Marcos é um jornalista extremamente sério da área esportiva, cobriu 8 Copas do Mundo e que esse ano não foi... quer dizer, foi demitido da Globo, sim, na verdade. Então, ele é um repórter jornalístico, cobre futebol, cobriu 8 Copas do Mundo para a Globo e a Virgínia vai cobrir no lugar dele. Ele, na verdade, está num programa, aquele campeonato, para não citar o nome Copa do Mundo, aquele campeonato que é da Porta dos Fundos, né, com... pessoas ligadas a profissionais ligados à Porta dos Fundos. Mas isso é o retrato de como é tratado, por exemplo, o jornalismo profissional sério no Brasil nesse momento. E na Copa do Mundo se escancara, né?
1: Perfeito. Gente, infelizmente, nosso tempo está acabando. Eu teria muitas outras perguntas aqui. Eu não cheguei nem na metade do roteiro aqui.
0: A gente fala demais.
1: Mas foi bom, né?
0: O professor fala demais.
1: Que isso, mas aí é assim que a gente gosta aqui também, né? Então eu gostaria de agradecer demais, né, a presença de Túlio Velho Barreto e Vinícius Oliveira, que contribuíram belíssimamente, né, com o nosso debate aqui. Eu acho que, para quem está ouvindo a gente, que não estava tão ligado, né, nesses aspectos do olhar crítico, né, que vocês levantaram, sobre a mídia, sobre as transmissões, sobre o futebol em si e a Copa do Mundo em especial, eu acho que pelo menos uma pulguinha atrás da orelha a gente deixou, né? Então, gostaria que vocês se despedissem agora para a gente encerrar o programa.
0: Obrigado, Rafael. É um prazer estar aqui com o Vinícius e na nossa Rádio Frei Caneca, né?
1: Paulo Freire.
0: Desculpe, Frei Caneca.
1: Todo mundo confunde.
0: Apesar de estar escrito ali. Mas, enfim,
1: nossa parceira.
0: E são as rádios públicas, né?
1: Isso.
0: Seja do município, seja da Universidade Federal. Então, vamos esperançar, né? Como diria Paulo Freire.
1: Perfeito.
2: Muito obrigado, né, pelo convite, muito massa essa discussão, né? Que seja uma boa Copa, apesar dos pesares, assim, dentro do possível para a gente, né? Muito legal estar aqui na Paulo Freire e valeu, Rafa.
1: Obrigado, Vini. E o Luneta fica por aqui. A apresentação, Rafael de Queiroz, eu. A produção foi minha e de Lorena Roberta. Na operação de áudio temos Aniele Caetano. Na operação de streaming, Daniel Alexandre, e a supervisão técnica do meu querido Igor Cabral. O Luneta é transmitido ao vivo na Rádio Paulo Freire, com reprise na Universitária FM. Essa edição também fica disponível nas plataformas digitais. Até o próximo programa.

0: 9:55.
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0: 10:30.
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2: Foi no último treino, na véspera da partida contra o Haiti, que

0: técnico Carlo Ancelotti definiu as mudanças na seleção brasileira. Não adiantou nomes, pois prefere avisar primeiro jogadores. Mas sabe o que quer? Evitar o desempenho ruim, principalmente do primeiro tempo do jogo contra o Marrocos.
1: Temos que melhorar este aspecto no equilíbrio e também na qualidade do jogo. Errar menos passe. Podemos fazer melhor e temos que fazer melhor.
0: Sobre o Haiti, que na volta à Copa, depois de 52 anos, perdeu na estreia para a Escócia por 1 a 0, Ancelotti disse que é uma equipe a ser respeitada.
1: Haiti mostrou qualidade física, sobretudo, é um equipe que está bem organizado, um sistema bastante claro. Eles jogam um bom futebol com as características que eles querem. É um rival que temos que respeitar, como todos os rivais.
0: Diante do adversário caribenho, o zagueiro Gabriel Magalhães ressaltou o que será importante.
2: A gente sabe que quão importante é não sofrer gols, e então com certeza a gente irá entrar no jogo com pensamento positivo, pensamento de que vamos defender bem e vamos sair vitorioso.
0: Brasil e Haiti jogam no estádio da Filadélfia às 9:30 da noite, pelo horário de Brasília. Da Filadélfia, Elcio Ramalho, Rádio França Internacional.
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5: Olá, ouvintes da Rádio Universitária FM. Aqui é o Carlos Eduardo Amaral, jornalista formado pela UFPE, curador e coordenador do projeto Música na APL, promovido pela Academia Pernambucana de Letras. O projeto Música na APL é aberto a propostas de recitais de música instrumental e vocal, seja de grupos, seja de solistas. Basta acessar o formulário no perfil da Academia Pernambucana de Letras no Instagram. E aproveito para reforçar o convite para a apresentação do grupo Flauta de Bloco neste sábado, dia 20 de junho, às 5:30 da tarde.
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0: 10:57.
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1: Olá, ouvinte da Rádio Universitária 99.9 FM e da Rádio Paulo Freire, e você que nos acompanha pelas plataformas digitais. Estamos começando o programa Fora da Curva. Eu sou Paula Reis, jornalista e professora do Departamento de Comunicação Social da UFPE, e é um prazer estar com você. Nas eleições deste ano, as candidaturas disputam, antes de tudo, o interesse dos mais jovens pelo voto. O registro eleitoral de adolescentes de 16 e 17 anos caiu quase 43% em 2022 para menos de 28% em 2026. Os dados indicam um dos piores índices de participação dos jovens nas eleições nas três últimas disputas pela presidência da República. Pesquisas recentes de intenção de voto também demonstram que os eleitores de 16 a 24 anos são os menos decididos na escolha do presidente da República. Eles representam 11,5% do eleitorado total, o que é muito significativo em eleições disputadas, como a que teremos este ano para a presidência da República.

0: Nesse cenário, Fora da Curva pergunta: o que está acontecendo com o voto dos jovens? Para conversar sobre isso, convidamos o professor Afonso Chaves, coordenador da Especialização em Ciência Política da Unicap, Universidade Católica de Pernambuco. Seja muito bem-vindo, Afonso. Obrigada pela presença.
1: Obrigado, digo eu, Paula. É um prazer sempre estar aqui. Fazia tempo, né? E fico muito feliz de poder estar aqui. Nem sempre nossas ocupações permitem. Acredito que a última vez que estive aqui, Manina ainda estava com a gente. E também quero dizer que esse programa de hoje é, para mim, pelo menos, é em memória dela também.
0: Que coisa boa, né? Muito bem lembrado. Manina presente. Também convidamos a advogada Madalena Rodrigues, diretora executiva da Escola da Democracia. Seja muito bem-vinda, Madalena. Muito obrigada pela presença.
2: Obrigada a vocês pelo convite. A Escola da Democracia fica muito feliz por estar numa instituição pública que é tão importante a gente valorizar.
0: Eu lembro a você, ouvinte, que o Fora da Curva também é transmitido ao vivo pelo canal do YouTube da Rádio Universitária Paulo Freire, e por lá você pode enviar perguntas e comentários. Eu gostaria de trazer os dados da pesquisa intitulada Juventudes, um desafio pendente, realizado em 2025 por uma fundação internacional reconhecida por seu trabalho em defesa da democracia, a FES Brasil, Fundação Friedrich Ebert. O levantamento ouviu mais de 22 mil jovens em 14 países da região, incluindo mais de 2 mil entrevistados no Brasil, para entender como essa geração interpreta o papel do Estado, as desigualdades e as mudanças políticas. Em relação à democracia, 66% dos jovens defendem que ela é a melhor forma de governo, mas 58% concordam que um líder forte resolve melhor os problemas do que partidos ou instituições. E 49% acreditam que a democracia pode funcionar sem partidos políticos. Parece haver nesses dados sinais de descrença dos jovens no modo de funcionamento do sistema político. É isso mesmo, Madalena? Você concorda? Quer começar?
2: Posso começar sim. Essa pesquisa é uma pesquisa, uma das que eu considero mais interessantes para a gente que está pensando e atuando o fortalecimento da democracia no Brasil, olhando para as juventudes, porque ao mesmo tempo que ela traz dados preocupantes no sentido de como é que essas juventudes estão se posicionando enquanto direita, enquanto esquerda, acredito que você vai colocar isso para nós, ela também traz dados muito otimistas do que é que essas juventudes estão defendendo. Eu separei alguns dados aqui para a gente. 86% dessas juventudes consideram prioridade a oferta de educação e saúde gratuita. 85% destacam proteção ao meio ambiente como uma pauta relevante. 75% defendem um direito à autonomia territorial das comunidades indígenas. Então, ao mesmo tempo que a gente sabe que tem as juventudes se posicionando mais à direita, né, declarando-se mais à direita, a gente, quando vai para a prática, quando fala nas pautas defendidas, não, elas estão muito mais à esquerda, né? Então, é mais complexo do que pode parecer no primeiro momento, e que para nós o complexo é algo muito positivo, porque sinaliza uma total possibilidade de fortalecimento da democracia a partir da educação cidadã, a partir do letramento político.
0: Afonso, como você vê essa questão?
1: Eu acho que a questão fundamental é isso que Madalena trouxe, né? A questão da educação da cidadania, que não é uma questão recente, né? Se você tomar lá, já nos gregos, eles diziam que uma coisa importante não era apenas a participação, mas era preciso qualificar essa participação, né? E acho que esse cenário recente, né? Porque, assim, a gente tem os dados que apontam para um pouco interesse, parece, pelas mediações clássicas, né, da representação. Mas, ao mesmo tempo, a gente sabe que hoje o que não falta é engajamento através das redes sociais ou de diversas outras instâncias de atuação da juventude. Mas, infelizmente, eu acho assim, acho que esse é um desafio de fato, não é? Me fez, porque assim, muito da participação que chega também termina sendo muito preocupante, né? Muito preocupante, justamente porque a gente observa assim, as preocupações.

0: situações e, ao mesmo tempo, elas são, digamos assim, emancipatórias, mas, ao mesmo tempo, você tem uma inclinação por agentes que são responsáveis por execução de uma agenda pública que não leva em conta essas preocupações da juventude, né? Então, assim, alguma coisa parece que está faltando. Então, acho que é aí que entra a questão dessa educação. Acho que o grande desafio, de fato, é esse, né? É, como é que a gente consegue fazer, notar um pouco como é que essa engrenagem funciona e por que a gente tem situações postas aí, uhum, e como é que isso é gerado, né? E quem são os agentes aí? Porque eu acho que quando a gente consegue fazer isso, aí a gente consegue mais, assim, pessoas que compreendem esse processo, aquilo que a gente estava falando, educação para a educação da cidadania, né? Quer dizer, a participação, sim, de alguma maneira tem qualificada. Essa situação, ela me fez, inclusive, rever, por exemplo, Habermas, ele, naquelas teorias dele lá da participação democrática, não é? Que insiste muito no tipo de comunicação que se deve fazer, aí ele dizia que associava, de certa maneira, a participação a uma espécie de qualificação, realmente. Quer dizer, você tinha, quer dizer, a palavra tinha que ser uma palavra qualificada. Aí a gente pensa, mas quem? Se a gente pensar historicamente, quem é que tem direito a se preparar para isso, a ter essa, uhum, palavra, digamos, que atende às regras desse jogo e tal, tal, tal? E eu achava isso muito elitista. Mas, diante da situação que a gente vivencia ultimamente, tanto no Brasil como no mundo, aí, assim, eu acho que eu revi um pouco, digamos, essa premissa dele, e eu acho que é, de fato, uma preocupação, né? Quer dizer, como é que a gente, e assim, acho que iniciativas como essa, né, de escola da democracia, são fundamentais, porque a gente precisa disso, né? Porque, assim, temos visto participações que amedrontam e muito, né? Quer dizer, assim, e sobretudo da parte de jovens, né? Da parte de jovens, assim, endosso a coisas que são terríveis, sim, né? Assim.
1: Aproveitando que Afonso trouxe a questão da Escola da Democracia, Madalena, eu queria que você explicasse o que é a Escola da Democracia, como é esse projeto, quantos jovens estão nessa formação.
2: Sim, importante. Então, a Escola da Democracia é uma organização não governamental. A gente existe desde o ano passado, 2025. E qual é a nossa missão, né? A gente está no mundo para quê? A gente acredita muito num Brasil democrático que pode começar a partir do Recife, né? A partir de uma população que consegue identificar que a democracia é, antes de qualquer coisa, sobre a vida delas. Antes da gente pensar em direita, esquerda, antes da gente pensar conceitos acadêmicos que são, sim, relevantes e importantes para nós, é conectar a democracia com a vida das pessoas, fazer com que elas percebam que o que acontece em Brasília tem total ligação com o dia a dia, né? E tem sido muito interessante a iniciativa, o nome da formação em Educação para a Cidadania, que está em andamento, Se Adiante, É Hora de Colar no Corre da Democracia. É uma formação voltada para meninas e mulheres de 15 a 19 anos. Está acontecendo no Compaz do Alto Santa Terezinha. 4 horas semanais, uma vez na semana. 10 encontros com bolsa de R$500 ao mês. A gente acha que isso é importante, porque nessa idade a maioria, né, desse público já precisa ajudar em casa, né? Então a gente acha relevante ter um valor voltado para essa bolsa de incentivo à participação. E a gente fez questão de delimitar o território. As pessoas perguntavam assim, por que não abre para o Recife todo, né? Por que vocês delimitaram esses bairros? Porque fica mais fácil das pessoas se comunicarem, identificarem pontos que fazem essa diferença no dia a dia, né? Uhum. Então, a gente tem valorizado as iniciativas que já acontecem no território, né? Associação de Mulheres do Alto do Pascoal, Salve Bibiribe, Redes do Bibiribe, um pessoal que já está lá organizado, mexendo com lei de acesso à informação, provocando o Ministério Público diante da falta d'água. Então, a gente troca com as meninas a partir da realidade delas e mostra, troca mesmo com elas o que

é que vizinhas delas já estão fazendo. E muitas vezes elas não sabem. Mas também temos em sala de aula meninas que compõem alguns coletivos. Então, a experiência tem sido muito enriquecedora. E na Escola da Democracia, a nossa missão é promover o letramento político com o intuito de

0: das pessoas se organizarem, se articularem e perceberem que é coletivamente que se dão os avanços, mesmo que sejam pequenos, mas fazem diferença na vida das pessoas, né? E não uma questão individualizada, que eu acho que isso também está muito na pauta, né, Afonso? Esse discurso, essa ideologia de que eu me viro sozinho e pronto, e sou eu e Deus, mas a organização coletiva é fundamental, né?
1: É isso mesmo, né? Então, acho que temos que parabenizar a iniciativa de vocês e apostar, né, cada vez mais nisso e, de fato, assim, havendo condições, multiplicar, porque a gente tem, enquanto, digamos assim, moldura da sociedade, justamente o oposto, né, de experiências como essas, que não só apontam para saídas que são coletivas, mas no seu fazer-se acontecem pelas práticas coletivas, não é? Porque, como eu estava dizendo, a gente tem uma moldura que vai na contramão, né? Quer dizer, a saída, ela é individual, né? É apresentado, quer dizer, se não é de agora, já vem de muito tempo, e exemplos, nós temos muitos que vão nessa direção de que, assim, você é o responsável, né? Assim, não se leva em conta nada do que está estruturado.
0: A meritocracia,
1: aí vem história de meritocracia, né? Quer dizer, e nós somos bombardeados. Então, pega uma geração que já nasceu com tudo isso. Pronto, a gente estava pensando nessa faixa aí. Mas vamos pensar uma coisa, né? Assim, só exemplo de como o tempo todo há uma construção ideológica para que a saída seja pelo individual. É pegar um programa como Big Brother. Você tem que ter sua estratégia ali dentro, de toda forma, né? A saída, de fato, é individual, é por você, né? Então, assim, o tempo todo é isso. Se a gente pegar também uma coisa muito interessante, que no primeiro governo, naqueles dois mandatos, né? Você observava, né, como os indicadores mostravam, uma melhoria na vida, mas, por exemplo, o pastor dizia no domingo que ele era um agraciado de Deus. A escolha era porque Deus tinha feito essa escolha, não é? Então, a saída sempre pelo individual, né? Quer dizer, assim, as pessoas não percebiam que a vida melhorava porque uma agenda pública diferenciada foi feita, né? Então, assim, o tempo todo nós somos bombardeados em termos dessa construção ideológica. Se pegar a televisão hoje, o que é que você tem? Do início da programação jornalística até as novelas, digamos assim, o que é que você vai ter? Aposta no empreendedorismo, né? Ou seja, saída é pelo individual, né? Então, assim, isso torna difícil o engajamento na perspectiva de mudança dessas de estrutura, dessa moldura que é necessário para a gente poder ter condições efetivas de melhoria de vida, né? Quer dizer, nunca vai ser pelo individual, né? Além de que outras coisas, né? Da culpabilização, né? Porque assim, o outro é que tem um mérito. Eu sou, né, o despreparado, desqualificado, incompetente, né? Então,
0: agora, esse dado que mostra a diminuição, a queda, né, no título do eleitor, nessa juventude entre 16 e 17 anos, né, que é uma faixa que não é obrigatória votar, vota quem quer. Significa que os jovens estão perdendo o interesse nesses processos eleitorais ou na política de modo geral? Essa crise de representação também está afetando eles? Como é que vocês veem isso, Madalena?
2: Olha, tem dois grandes fatores nessa diferença, né? Nessa queda das emissões dos títulos eleitorais. Primeiro, que não, na, para primeiro voto, teria que ser presencial. Não mais, o processo deixou de ser todo online. Então, esse deslocamento, né, físico, ele já se apresenta como um obstáculo, né? Inclusive material, não é todo mundo que tem condição de se deslocar. Pode parecer para muita gente pouca coisa, mas se deslocar é custo, se deslocar é deixar a sua

0: casa que você cuida, muitas vezes de um familiar, né? É, muitos desses jovens e essas jovens trabalham, então tem toda uma questão que passa por aí também, né? Se o processo deixa de ser totalmente online e vai para o físico, barreiras são colocadas. E teve também um desinvestimento nas campanhas de estímulo. Houve esse desinvestimento nas campanhas de estímulo ao primeiro voto, à emissão do título. Acredito eu que muito influenciado por essa ideia de que os jovens estão mais conservadores, então é melhor deixar esse pessoal no canto deles para que eles não elejam, né, candidaturas que não vão fortalecer a democracia no Brasil. O que é um grande equívoco na minha leitura, porque conforme eu apresentei os dados iniciais, a gente tem muito o que trabalhar. E uma das estatísticas que eu não trouxe ainda foi assim, 19% das juventudes ouvidas aqui no Brasil, mais de 2.024 pessoas, mais de 2.000 pessoas, 2.024, querem fazer alguma coisa, mas ainda não sabem por onde começar. Querem se engajar em algo, né? Querem compor algum tipo de movimento, mas ainda não fazem. Então, a gente tem motivo para ser otimista. Eu queria só voltar rapidamente para concordar com essa necessidade de um resgate do senso de coletividade. Né? Não tem lugar para todo mundo ser influencer. Não tem lugar, nem que fosse bom, para todo mundo anunciar, fazer publi, né? Que hoje é o que se vende para essas juventudes.
1: Sim.
0: E já existem muitos depoimentos de professores e professoras falando de como o alunado está desinvestido na educação, né? Porque acha que o empreendedorismo vai ser a saída, que a rede social ser monetizada é mais fácil do que entrar na universidade, e a universidade termina virando algo secundário. Então, é realmente olhar para o resgate do senso de coletividade, é uma urgência, e iniciativas como a Escola da Democracia, a nossa formação, ela foi toda formatada pensando também nessa questão. Então, as atividades que a gente propõe, a forma que a gente transmite os conteúdos também é atentando-se a essa necessidade, a essa emergência do resgate do senso de coletividade entre as juventudes.
1: Afonso, como é que você vê essa questão também da diminuição do título de eleitor?
2: Quer dizer, se a gente pegar de modo geral, né, esse modelo, ele sofre desconfiança já há muito tempo. Essa é uma verdade, né? E no mundo todo, digamos assim, né? Por exemplo, nos países nos quais o voto é facultativo, você observa uma baixa participação. A participação, ela aumenta quando você tem ali uma situação assim, muito urgente, muito mobilizadora. Então, o eleitorado chega e isso, em geral, assim, atinge o conjunto da população, né? Agora, eu acho que eu concordo, né, com o que Madalena falou. Eu acho que existem dificuldades concretas, materiais, que podem implicar essa não adesão. Depois também a pouca mobilização, né, a esse respeito. É engraçado assim, como as coisas também às vezes mudam, né? Você falou que uma desconfiança de quem sabe, assim, pelas pesquisas, como parece esse eleitorado está se inclinando mais para uma pauta bem conservadora, não vamos investir muito para a gente não ter resultado insatisfatório. Mas, assim, vamos pensar 4 anos atrás, né? Toda a mobilização que houve, inclusive da parte de atores sociais importantes para que esse engajamento acontecesse, né? E a gente lembra, assim, que a direita ficou muito incomodada com tudo isso naquele momento, não é assim, quase que querendo barrar esse tipo de ação para que justamente essa juventude não colaborasse com a candidatura opositora, não é? Então, veja, eu acho que também, acho que tudo isso é correto, deve ser levado em conta. Mas acho que também a gente deveria pensar, né, assim, puxando para o nosso lado, e política também se faz com encanto, tá entendendo? Uhum. Com

0: algo que desperte, sobretudo a juventude, né? Que está aí querendo o seu lugar, né? Os sonhos, está entendendo, né? Quer dizer, se a gente não chega aí, fica mais difícil, de fato, né? É claro que não é ilusório, né? Quer dizer, a gente deve propor sonhos, mas também, ao mesmo tempo, levar em conta as condições reais e o que é que a gente pode fazer com essas condições reais, né? Quer dizer, aquilo que acho que a Madalena estava dizendo, né? Quer dizer, fazer com que, ó, a democracia está ligada aqui, ó. Não tem posto de saúde, né? Assim, pegar o ônibus é muito distante daqui, não é? Essas coisas todas, né? Então, assim, e tudo isso passa pelo sonho, né? Veja você... lembrando agora, né, quando as primeiras prefeituras do PT nos anos 80 iniciaram, aí cunhou-se uma expressão, né, modo petista de governar. E o quanto aquilo mobilizava, tá entendendo? O quanto as pessoas tinham interesse, o quanto as pessoas se inclinavam para aquilo, não é? Quer dizer, a história do orçamento participativo, né? Então, quer dizer, assim, mobilizava, gerava um engajamento, né? Porque, assim, olha, a gente pode ter alguma coisa melhor do que a gente tem hoje. Sim. E isso eu acho que tem faltado, de fato, né? Quer dizer, a gente conseguir esse engajamento também a partir dessa perspectiva do que pode ser melhor, né? Agora, sim, acho que o grande desafio é esse. Quer dizer, como é que a gente consegue sinalizar isso, traduzir isso, porque a direita vem conseguindo, em boa medida, né? Assim, em boa medida vai conseguindo, né? Quer dizer, dando respostas muito simplórias, né? Com esse dado que chega, né? A gente prefere um líder. Que sozinho vai resolver, que vai resolver, né? Quer dizer, mas é o que isso? Isso é um dado desse desencantamento, né? Quer dizer, desse abandono também, né? Quer dizer, é preciso conseguir dar respostas mais efetivas aos anseios, aos desejos, às demandas também desse segmento geracional, né?
1: Sim. Pois é, esse dado também que Madalena destacou, né? Que 19%... dizem querer se engajar em alguma causa, né? Há um potencial de engajamento latente aí, né? Isso. E também, nessa mesma pesquisa, 25% dos jovens afirmam ter interesse na política, né? Ainda é pequeno, mas sim, tem interesse, né? Tem um comentário aqui de Eva Veloso que diz o seguinte: importante o objetivo da escola democrática. No colégio do meu neto, que é público, muita tendência para a direita. Inexplicável. Será que é inexplicável? Vocês querem comentar? Madalena.
2: Ela falou na escola pública.
1: No colégio do meu neto botou público. Muita tendência para a direita. Inexplicável.
2: Tem algo que tá nos empolgando muito enquanto escola, que é a aprovação do Programa Nacional de Educação para a Cidadania e Sustentabilidade, que vai levar, tem o intuito de levar para as salas de aula temas como história dos movimentos sociais, a importância da convivência democrática, educação para a cidadania da forma que deve ser. E eu acho que entra justamente nessa lacuna, né, que Eva está sentindo a partir das experiências do neto dela. E eu tenho ouvido também de gestores, né, gestores e gestoras escolares, de muita resistência mesmo e necessidade de iniciativas que conversem também com quem está formando as juventudes nas escolas. Inclusive, durante a formação, uma das meninas, ela comentou com a gente que a gente, no módulo que fala um pouco da história do Brasil, construção da cidadania, da democracia, racismo como uma das matrizes da sociedade brasileira, ela trouxe como exemplo uma professora de sociologia que afirmou que as cotas raciais são atestado para burrice. Numa escola pública do Recife, os alunos estão ouvindo da professora de sociologia esse tipo de comentário.
1: Uma figura de autoridade que está ali ocupando
2: um espaço de poder e saber, disseminando esse tipo de conteúdo. Então, influencia. Essa lacuna apontada por Eva, infelizmente, ela existe, é real e precisa ser enfrentada com mais ações de educação para a cidadania, de letramento político. E essa iniciativa do MEC, que foi instituída por uma portaria em setembro do ano passado, é importante que as organizações da sociedade civil também fiquem acompanhando de perto.

0: é que isso está sendo desenvolvido nos municípios e nos estados.
1: Afonso, gostaria de comentar.
2: Que bom, eu não sabia dessa iniciativa, espero que vingue, então é preciso a gente conhecer mais, se engajar mais e difundir, né? Veja, por exemplo, nós temos empreendedorismo, né, no currículo, né? Tá vendo? Uhum. Uma coisa. E a gente tem uma socióloga, professora, que vai à sala de aula dizer que cota é burrice, que está tudo dominado, né? Quer dizer, esse acho que é o grande desafio, né? A gente vive uma quadratura histórica que, de fato, assim, o imaginário que está posto, ele... Eu não vou falar de majoritariamente, mas, assim, o peso desse imaginário é muito forte, né? Quer dizer, esse é um desafio grande de como a gente enfrenta, como a gente desconstrói isso, né? Quer dizer, essa saída pela individualidade, a ideia, né, de que o Estado, de fato, não tem tanta obrigação, né? Quer dizer, a ideia de direito, né, fica sendo deixada à margem, não é? Então, assim, acho que esse é um desafio grande, não é? A esse respeito, só comentando um exemplo também, um aluno outro dia estava dizendo que ele estagiando numa escola pública aqui de Pernambuco e ele, isso com uma atividade daquela disciplina História e Cultura Afro-Brasileira Indígena, né? História da Cultura Afro-Brasileira Indígena. E ele foi propor um trabalho lá sobre as religiões de matriz africana e a gestão da escola achou por bem não endossar com receio do que os pais iriam falar, iriam dizer, não é? Então...
1: Você vê uma vigilância aí.
2: Justamente, né? Então, assim, é muito difícil justamente por isso, né? Quer dizer, assim, eu até brinquei, está tudo dominado, porque em boa medida está, né? Assim, a gente precisa reconhecer um declínio, né? Para a gente não falar numa derrota ideológica de nossa parte, né? Da parte de quem luta por bandeiras emancipatórias, por bandeiras progressistas, por bandeiras de esquerda. Porque no Brasil e no mundo, o que a gente tem ultimamente é justamente esse cenário se colocando como muito mais atraente para o conjunto da população, não é? Então, assim, não é fácil, mas acho que a gente também vem respondendo, né? Porque, por exemplo, veja, acho que também essa construção desse imaginário regressivo advém de certos deslocamentos sociais que aconteceram, não é? Por exemplo, o movimento das mulheres, né? O movimento de pretos e pretas, a questão de gênero, a questão ambiental. Então, quer dizer assim, isso gera deslocamento social, isso muda a paisagem, né? Por quê? Porque isso começou a adentrar a agenda pública, né? Isso começou a produzir algum tipo de alargamento de direito. Então, isso incomoda. Isso incomoda, né? Então, assim, a gente pensar em direitos reprodutivos, em modelo de família. Então, assim,
1: olhando por esse lado também, houve um progresso maravilhoso.
2: Há um avanço,
1: né?
2: Evidentemente. Então, assim, muitas dessas reações decorrem daí, quer dizer, assim, dessa mudança, né? Na paisagem social, quer dizer, um bocado de gente que antes não tinha acesso à educação universitária, chega à universidade, isso, né? Se percebe a conquista de direitos, uhum, né? Para certos segmentos. Quem tem privilégio assegurado historicamente não vai ficar de braço cruzado, uhum, esperando isso acontecer. Então, daí vem a reação, uhum, tá entendendo? Tremenda, né? Daí vem a reação tremenda. E vai gerar justamente essas posturas que eu citei da professora que você acabou de citar, da outra professora também, né? Porque isso incomoda, porque isso significa repartir melhor o espaço social com tudo aquilo que nele tem, não é?
0: Uhum.
2: Então, assim, não é fácil dividir as coisas, né? Eu lembrei agora de um economista americano chamado John Galbraith, que ganhou o Nobel, tal, tal, tal, tal, tal. Aí

0: ele pensando na sociedade americana, ele dizia assim, ele chamava de a maioria conformada. Porque ele dizia assim, todo mundo quer que melhore as coisas também, mas quando chega para mexer alguma coisa no seu bolso, essa maioria conformada, que era a classe média americana, né, que era a maioria populacional naquele país, reagia ferozmente, não é? Reagia ferozmente. A gente também assistiu isso aqui mais recentemente. Você falava nos anos 60, não é? E aqui a gente assistiu isso também, né? Quer dizer, com você. Quer dizer, os ricos não, porque os ricos têm como se proteger de tudo, né? Mas assim, a classe média reagiu fortemente a essa mudança de paisagem social, né? Então, assim, muito também do que a gente está vivendo, por um lado, né? Acho que existem transformações no capitalismo que precarizam mais ainda a vida, né? Acho que existe também da nossa parte, das instituições, a não respostas não satisfatórias às necessidades. Então as pessoas se veem um certo abandono, né? Vão em busca de quem dá a solução mágica, né? Quer dizer, esse líder forte, essa coisa toda. Mas eu acho que também vem disso, não é? Porque justamente numa situação de precarização é muito fácil você construir o discurso dos bodes expiatórios que geram os problemas, né? Então, são esses pobres que estão aqui agora, que, né, bagunçam a situação, são pretos e pretas que estão frequentando o lugar que para esse pessoal não seria deles, está entendendo? É o modelo de família sendo modificado. Então, assim, olha, o problema é porque esse pessoal agora está aí querendo se intrometer, não é? Então, assim, vamos impedir isso, né? Porque, de alguma maneira, é uma resposta simplificada, né? Mas que cola.
1: E a
0: Que
1: pauta
0: pega.
1: moral
0: Aí entra
1: ganha
0: justamente
1: espaço.
0: a pauta moral, né? Que ajuda muito nisso, né? Quer dizer, a pessoa, você não. Agora é diferente, mas peraí, isso não é natural. Deus não quis que fosse assim. E pega muito forte, né?
2: Madalena.
1: A gente vive num país, a gente não pode esquecer que a gente vive num país cuja primeira lei da educação proibia pessoas negras de acessarem o ensino público, né? E esse mesmo país aprovou as cotas raciais na universidade, no serviço público, demarcação de terra indígena, quilombola, aprovou a regulamentação dos direitos dos empregados e empregadas domésticas, que são, na sua maioria, negra, né? Na sua maioria, mulheres negras. Então, esses privilégios, quem estava como. Só para. Concordar mesmo com o que Afonso traz aqui, quem está nos seus lugares de conforto nunca vai querer abrir mão deles. E quando a gente olha para a nossa história de conquistas, a gente tem mais é que ser otimista e precisamos contar mais essa história para as juventudes. A merenda escolar que hoje está lá não caiu do céu, por exemplo. Foi luta dos estudantes, né?
2: A universalização do SUS.
1: Exatamente,
2: Foi uma
1: exatamente.
2: luta, né? Muito grande.
1: Quem chega agora, que está aí com seus 15, 16 anos, precisa ser lembrado e mesmo ensinado, ensinada de muita coisa, porque ainda pode não ter se deparado com aquela informação, não é? E quando eu trago essa fala de precisa ser ensinado, não é desconsiderando os saberes e as potencialidades, mas é colocando no nosso colo o papel, sim, de contar muitas vezes uma história que é invisibilizada, que é distorcida, sabe?
2: Muito bem, nós estamos conversando aqui hoje, para você que chegou agora, recebemos Madalena Rodrigues, que é advogada e diretora executiva da Escola da Democracia, e professor Afonso Chaves, coordenador da especialização em ciência política da Unicap. Eu lembro a você que você pode enviar perguntas no YouTube da Rádio Universitária Paulo Freire, onde nós estamos fazendo essa transmissão. Tem um dado interessante dessa pesquisa também, que é o seguinte, que os jovens ainda não estão, deixa eu ver aqui, diz o seguinte, que um recorte, é uma outra pesquisa, o um recorte da quarta rodada de pesquisas da BTG Nexus, divulgada há poucos dias, mostrou que entre os eleitores de 16 a 24 anos, apenas 58% têm certeza do voto para presidente. Ou seja, tem aí quase 40% dos eleitores nessa faixa etária que podem mudar o voto. Os jovens estão menos convictos em quem vão votar? Como vocês veem

0: esse dado? Quem quer começar?
1: Bom, eu posso. Afonso. Eu só quero, antes de voltar, certo, só para enfatizar mais essa coisa do privilégio do deslocamento, né? Lembrando uma coisa, comigo, como é forte a história, assim, do lugar que você ocupa socialmente. Uma coisa de 30 anos atrás. Eu era coordenador numa escola profissional e eu tinha gente que trabalhava comigo e tal, mas tinha uma moça da recepção. Ela sabia que eu gostava de café. Todos os dias à tarde, ela ia levar um café para mim. E eu aceitava aquilo na maior naturalidade.
0: Fale pro microfone.
1: Ah, eu aceitava aquilo na maior naturalidade. Aí chegou um período lá, uma italiana voluntária, e ela presenciou essa cena. Aí ela disse assim: jamais a gente podia ver isso na Itália. Não faz sentido. Se eu quero um café, eu vou lá e eu pego. Naquele momento, assim, eu tenho uma coisa, meu Deus do céu, como é que eu nunca me dei conta disso? Tá entendendo por quê? Ela não tinha função de toda a tarde me oferecer. Eu estava numa condição hierárquica acima dela. Ela não tinha obrigação nenhuma. E a questão não é essa. Eu estou colocando é o seguinte. Eu, com toda a formação, com toda a consciência, com toda a trajetória de participação, de luta, aceitar aquilo da maneira mais natural possível. Ou seja, o que é isso? É o espelho de uma sociedade formada pela desigualdade, pela hierarquia. Tá entendendo? Natural para mim, até aquele momento aquilo era natural, tá entendendo? Quer dizer, alguém que vai me servir, que vai... Então, assim, a nossa estrutura mental foi toda conformada dessa maneira, né? Então, assim, é muito difícil aceitar os deslocamentos, tá certo?
0: Agora, aí, essa história já modifica, não só modificou a sua vida, como a dela, e vai modificar de quem tá ouvindo essa história, porque é importante contar as histórias.
1: A gente precisa se dar conta disso, sabe, assim, de que, do quanto essa sociedade foi organizada nessas separações, nessas apartações.
0: Sim. E é um aprendizado de desconstrução.
1: E a gente toma isso como natural, né? E o importante é isso, é a desconstrução disso. Eu acho que essa luta recente, ela também trouxe muita desconstrução e trouxe muito incômodo, né? E por isso as reações.
0: Exato.
1: Tá certo? Agora veja, sobre o voto em aberto, acho que tá desafio, não é? Significa que é preciso se desdobrar mais, porque assim, acho que pode ser até uma coisa importante, porque, olha, você não tem, digamos assim, a situação dada, né? Significa que tem alguma coisa que, nesse segmento, precisa ser feito, porque eles estão querendo, para cá, para lá, quem vai oferecer algo mais palpável, algo que, de fato, ajude minha vida, né? Então, assim, eu acho que é um sinal de reflexão, né? Porque se a gente pensar historicamente, esse segmento esteve mais alocado à esquerda, né? E agora esses levantamentos dizem que isso não está fechado. Então, assim, acho que é uma preocupação às forças progressistas para pensar, olha, o que é que falta aí? Como é que a gente pode dialogar melhor? Como é que a gente pode entender melhor e propor melhor? Tá entendendo? A esse segmento. Eu acho que é um campo em disputa mesmo e tem de ser, né?
0: Sim.
1: Tem de ser, de certa maneira.
2: Antes de te responder sobre esse dado, né, referente à falta de convicção em quem essas juventudes irão votar, eu queria só completar esse raciocínio de Afonso, ou complementar a partir de um exemplo que eu vivenciei ontem com as meninas na formação, na turma da quinta-feira. Estamos todas encantadíssimas com a experiência, as meninas são brilhantes. E o que é que acontece? Era tão natural para você ser servido e para ela era muito natural servir. Há um complexo de inferioridade, né? Nas classes mais vulnerabilizadas da nossa sociedade, que está muito

0: enraizado, isso também reflete na política, reflete em para quem vai o voto. Na aula da semana passada, uma das meninas colocou Marielle Franco como referência de referência democrática, referência de nome que fortaleceu a democracia. Resgatei isso no encontro de ontem e perguntei por que é que elas achavam que Marielle não tinha sido eleita com os votos da periferia, sendo ela da periferia. E aí saíram muitas respostas interessantes e uma delas foi justamente sobre isso. Não, é porque a gente pensa muitas vezes assim, esse candidato estudou em escolas melhores do que a nossa, esse candidato fala melhor do que a gente. E aí ela deu uma série de pensamentos reproduzidos, enraizados, né, nessa população periférica, né, mais vulnerabilizada, que reflete totalmente nas escolhas, muitas vezes, né, nas escolhas políticas. E isso é muito cruel. Né? A gente, enquanto escola, também quer que essas meninas se vejam podendo ocupar uma vaga no legislativo, no executivo, no judiciário. Né? E aí, te respondendo sobre esse dado referente à falta de convicção em quem irá votar, eu acho que isso também pode se comunicar muito na necessidade de entender o que é que as candidaturas vão entregar para o país. Né? Assim, quais serão as promessas, né? Quais serão os caminhos concretos de transformação da vida dessa juventude? Porque as pessoas, elas estão realmente cansadas, né, de muitos sonhos que não foram correspondidos, mas eu também sinto uma necessidade, eu noto uma necessidade de compreensão de que muito do que a gente tem hoje é fruto de escolhas políticas, é fruto do trabalho de um vereador, de um deputado. O que é que nasce do encontro, o que é que pode nascer do encontro de um vereador com a deputada federal? Uma proposta, como a gente está vendo aí, do fim da escala 6x1, né? Henrique Azevedo, com Erika Hilton e outros nomes do Legislativo Federal. Henrique Azevedo viralizou enquanto era um farmacêutico. Uhum. Né? No TikTok, a pauta dele foi um desabafo de um trabalhador explorado e hoje a gente está acompanhando todo esse debate e essa conquista histórica do fim da escala 6x1.
1: Agora, a pergunta de US$ 1 milhão. O que pode decidir o voto hoje, especialmente entre os jovens? Que fatores devem influenciar a tomada de decisão do voto pelos jovens? Como é que vocês veem isso? Quem quer começar?
2: Bom,
0: alguns segundos.
2: É de 1 milhão mesmo, essa questão. Né? Mas veja, eu acho que acertar em questões que sejam palpáveis. Tá? Então, acho que a Madalena acabou de citar, né? Veja o quanto houve de mobilização, porque eu acho que aquilo é muito real da vida das pessoas, né? Quer dizer assim, as pessoas se sentem sufocadas passar a maior parte efetiva de sua vida, de seus dias, no trabalho. Uhum. Não é? Então, não é que ninguém queira, não se quer trabalhar, não é? Não é isso. Mas eu acho que foi algo muito importante e que, de fato, mobilizou, porque tocava nos anseios, nas necessidades da população. Né? Então, as pessoas querem uma melhor qualidade de vida. Né? Acho assim, não, eu preciso estar mais com os meus. Eu preciso, claro, por direito, poder ter mais tempo livre. Né? Quer dizer, eu preciso viver melhor. Né? E o trabalho, na forma como é organizado, ele tem impedido isso. Então, eu acho que isso foi muito bom, foi fabuloso, realmente. E eu acho que a questão é essa, é como a gente encontra essas demandas e consegue estabelecer um diálogo e chamar as pessoas para o engajamento. Né? Quer dizer, e saiu por quê? Saiu porque houve pressão, realmente, porque isso tomou conta das ruas, tomou conta das conversas, tomou conta de redes sociais. Então, por isso, se viram obrigados a, de fato, ter de aprovar. Então, ainda, nesse exato momento, né, querendo atrasar, mas graças a isso. Então, eu acho assim, quem conseguir, de fato, ler

0: bem as demandas, os anseios, os desejos, né? Quem também provocar o encanto e conseguir traduzir isso, porque a grande questão é essa, não é? Acho que a grande questão é como você traduz e as pessoas recebem e acreditam, não. De fato, aqui a gente tem algo que parece que vai nos ajudar, né? Veja só, a história da coisa palpável, né? O Bolsa Família, uma coisa extremamente palpável, não foi? Durante, acho que ainda é. E que mudou muita coisa, como a gente sabe. Interferiu na relação de gênero, interferiu na forma como o voto era conduzido em muitas cidades do interior e particularmente aqui nesse Nordeste, tá entendendo? Aí as pessoas diziam uma vez, isso há bastante tempo, mas um jornalista de um jornal local aqui foi me entrevistar sobre o resultado de uma eleição que era favorável à esquerda e sobretudo aqui no Nordeste. E colocava a questão do Bolsa Família, né? Assim, mas eu disse, claro, essa é uma escolha racional. Eles estão escolhendo aquela proposta que, de fato, teve uma modificação na sua vida. Isso não é um voto guiado, não, não, pelo contrário, isso quebrou o controle político local, inclusive, né? A matéria não saiu, porque não interessava, né?
1: Não
0: passei uma tarde com esse jornalista. Isso tem mais de 10 anos, sei lá, bem mais. Foi depois do resultado de uma, não sei se foi 2010, 2014, alguma coisa assim. Então, eu acho que é isso, né? Quer dizer, quem consegue, né, trazer com uma escala 6x1 tem sido, tem mais possibilidade, né, de ter adesão e ter o sucesso eleitoral.
1: Sim, e quando a gente faz um recorte de gênero, por exemplo, eu acho que precisamos ficar bastante atentos e atentas na questão da segurança pública e temas como violência contra a mulher, porque todos os espectros políticos vão querer disputar, por exemplo, esse voto, né? Mas para a gente ir defender um discurso de violência contra a mulher precisar acabar, etc., mas não pode ser armando a mulher, né? Não pode ser contribuindo com outras formas de violência, né? Então, de fato, as pautas concretas que transformem a vida das pessoas, elas precisam ser bem comunicadas, né? O ponto da comunicação é um ponto também importante, né? Como é que a gente se comunica com esse eleitorado? Precisam ser comunicadas, precisa atravessar, mexer com as emoções das pessoas, com os encantamentos. Mas eu tenho um certo medo diante de algumas pautas. E essa pauta da segurança específica na questão do gênero é uma que eu estou realmente tensa para ver como é que vai ser conduzida nessas eleições de 2026.
2: E como vocês estão vendo as redes sociais, assim, se fala que as esquerdas, o campo progressista, não sabe atuar bem nas redes sociais, né? Que o problema também, como você colocou, né? Precisa de uma boa comunicação. Às vezes o problema é da ordem da comunicação, né? Também, inclusive das pessoas reconhecerem, por exemplo, que certas oportunidades são consequências de políticas públicas, né? Muitas vezes não há uma comunicação efetiva para mostrar isso. Como é que vocês estão vendo essa comunicação, especialmente nas redes sociais, visando esse público jovem, esse eleitor jovem?
1: 57%, eu trouxe esse dado aqui anotado, 57% das juventudes ouvidas na pesquisa da FES têm a rede social como fonte de informação e expressão política, 93% consomem notícias diariamente e 45% acessam a televisão como canal. Depois da rede social vem a televisão como fonte de informação. Então, pensando nessas questões de como os campos estão fazendo os seus trabalhos online, é algo que eu tenho observado uma mudança positiva, inclusive no campo das instituições fechadas do judiciário. A gente olha hoje, por exemplo, CNJ, Conselho Nacional de Justiça, STF, né, Supremo Tribunal Federal, há um esforço de comunicação com a população.

0: que eu valorizo e destaco porque a gente precisa enfrentar a falta de credibilidade nas instituições. Uhum. Então, eu tenho observado esse salto qualitativo. As comunicações, elas estão muito mais acessíveis, muito mais conectadas com a vida das pessoas. Muito uso de meme, divertido, realmente passando pelas emoções. Eu tenho observado com muito entusiasmo.
1: Que bom. Bom, eu vou passar para Afonso já dizendo que a gente vai encerrando. Então, Afonso já responde dentro de um minutinho de cada um. E já vou agradecendo a Afonso Chaves, coordenador da Especialização em Ciência Política da Unicap.
2: Eu acho que é visível esse cenário que Madalena põe, mas não deixa de ser ainda um desafio, né? Eu acho que o outro campo está muito mais treinado e consegue atuar muito mais facilmente dentro das possibilidades que as redes oferecem, né? Uma coisa mais direta, mas né? É muito mais fácil você simplificar com aquilo ali do que você, de fato. É um desafio você conseguir, dentro daquele formato, gerar uma problematização, né? Não é fácil. Então, acho que já tem uma distância, né? Depois, assim, a história dos algoritmos, né? Que eu não sou especialista, mas quem estuda diz que hoje cada vez mais está difícil de entender como é que esse processo tem acontecido, porque as big techs, né, assim, não
1: techs
2: abrem.
1: Tem lado.
2: Tem lado, pois é, elas não abrem, e quando abre, o que abre, você precisa pagar muito, o que dificulta o conhecimento a respeito disso. Então, eu acho que ainda é uma luta bem desigual a esse respeito, mas a gente precisa acreditar nessas novas iniciativas, nesses novos aprendizados e nessas situações que mostram possibilidade também para algum enfrentamento, né?
1: Afonso, muito obrigada pela presença. Afonso Chaves é coordenador da Especialização de Ciência Política da Católica e passa a palavra para a advogada Madalena Rodrigues, diretora executiva da Escola da Democracia, para fazer uma fala final também, a quem eu agradeço a presença. E quem quiser ter mais informações sobre a Escola da Democracia, onde é que procura?
0: Muito obrigada pelo convite, gente, pela audiência. A gente valoriza muito esses espaços de trocas. Para conversar mais com a Escola da Democracia, vocês podem utilizar o Instagram, @escoladademocracia, o nosso site, escoladademocracia.org. E eu gostaria também de fazer uma fala final de convite, né? Vamos vibrar com a democracia, vamos acreditar, dá para a gente fazer um trabalho com alegria, com ousadia, com coragem. E se fala muito em como é que a gente se comunica com a juventude no sentido, como é que a gente fala com a juventude, mas vamos se perguntar também como é que a gente escuta, né, essas juventudes. Então, coloco a Escola da Democracia à disposição para enfrentar esses e outros desafios. Muito obrigada.
1: Muito obrigada, Madalena. E também agradeço a você que nos acompanhou pelas rádios Paulo Freire, Universitária FM 99.9 ou nas plataformas digitais. Ficamos com o ensinamento do mestre Paulo Freire, " quando a educação não é libertadora, o sonho do oprimido é ser opressor. O Fora da Curva fica por aqui. Toda sexta-feira é transmitido ao vivo às 11 horas. Esta edição do dia 19 de junho de 2026 fica disponível nas plataformas digitais. A produção desta edição foi de Ivana Festini, com minha apresentação, Paula Reis. Operação de áudio, Maria Clara Fernandes. Streaming, Gabriela Paz. Sob a supervisão do técnico da Rádio Paulo Freire, Igor Cabral. Operação de áudio na Universitária FM, Natália Demerri. Um abraço, Natália. Acompanhe as redes sociais do Fora da Curva e até o próximo programa.

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1: Onze horas e 57 minutos.
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1: Olá, ouvintes da Rádio Universitária FM. Aqui é o Carlos Eduardo Amaral, jornalista formado pela UFPE, curador e coordenador do projeto Música na APL, promovido pela Academia Pernambucana de Letras. O projeto Música na APL é aberto a propostas de recitais de música instrumental e vocal, seja de grupos, seja de solistas. Basta acessar o formulário no perfil da Academia Pernambucana de Letras no Instagram. E aproveito para reforçar o convite para a apresentação do grupo Flauta de Bloco neste sábado, dia 20 de junho, às 5h30 da tarde.
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1: Boa tarde, ouvinte. Começa agora o nosso almoço musical, que toda sexta-feira apresenta Chorinho. Hoje, o destaque é para o compositor, bandolinista e arranjador Rafael Marques e o seu disco Pelas Ruas. As faixas Lúdica, Pelas Ruas, Fulô de Lídia, Amorosa, Palma para Calango, Estiagem, Citronela e Ócio do Ofício. Rafael é acompanhado por Júlio César e Jonathan Malaquias nas sanfonas, Roger Vitor no baixo acústico, Johan Bremer na percussão, Marco Túlio no pandeiro, João Paulo Albertin no cavaco, Rubem França nos violões de 7 e 8 cordas e Mozart Ramos na flauta e flautim. Rafael Marques, agora no almoço musical.

0: Universitária FM apresentando o almoço musical Chorinho. Estamos ouvindo Rafael Marques com o disco Pelas Ruas. Vamos para um rápido intervalo e já voltamos.
1: Meio-dia e 35 minutos.
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3: Amanhã morrerei e hoje quero aliviar a minha alma. Por essa razão, vou lhes contar tudo. Na verdade, tudo não passou de uma série de simples acontecimentos domésticos. Mas, pelas suas consequências, esses acontecimentos me aterrorizaram, me torturaram e me aniquilaram. Espero que, para os outros, não pareçam tão terríveis. Para mim, foram. Tanto que, até agora, penso que sonhei. Ou que enlouqueci. Assim começa O Gato Preto, um dos 18 contos publicados por Edgar Allan Poe entre 1833 e 1845 e reunidos no livro Histórias Extraordinárias.
4: O início de uma boa viagem começa nos primeiros parágrafos.

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2: De volta com o nosso almoço musical Chorinho, hoje trazendo o compositor, bandolinista e arranjador Rafael Marques. Nesta parte do programa, a gente acompanha o encontro de Rafael com o baixista Walter Areia e o trabalho intitulado 13 Cordas. As faixas autorais, armoreando para Egildo, Sem Paredes, Sarará, Fricote de Mulher, O 13 e O Bandolim Toca Rafael. Rafael Marques e Walter Areia, agora no almoço musical Chorinho.

0: Encerrando o almoço musical especial Chorinho de hoje, ouvimos Rafael Marques e Walter Areia com o disco 13 Cordas. A apresentação deste programa foi de Cássio Shoa, a produção de Felipe Novaes. Obrigado pela sua companhia, boa tarde, até a próxima.
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0: Meio-dia e 53 minutos. 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
2: Foi no último treino, na véspera da partida contra o Haiti, que o técnico Carlo Ancelotti definiu as mudanças na seleção brasileira. Não adiantou nomes, pois prefere avisar primeiro os jogadores. Mas sabe o que quer: evitar o desempenho ruim, principalmente do primeiro tempo do jogo contra o Marrocos.
3: Temos que melhorar este aspecto no equilíbrio e também na qualidade do jogo. Errar menos passe, podemos fazer melhor e temos que fazer melhor.
2: Sobre o Haiti, que na volta à Copa, depois de 52 anos, perdeu na estreia para a Escócia por 1 a 0, Ancelotti disse que é uma equipe a ser respeitada.
3: Haiti mostrou qualidade física, sobretudo, é uma equipe que está bem organizada, um sistema bastante claro. Eles jogam um bom futebol com as características que eles querem. É um rival que temos que respeitar, como todos os rivais.
2: Diante do adversário caribenho, o zagueiro Gabriel Magalhães ressaltou o que será importante.
4: A gente sabe que quão importante é não sofrer gols, e então com certeza a gente irá entrar no jogo com pensamento positivo, pensamento de que vamos defender bem e vamos sair vitorioso.
2: Brasil e Haiti jogam no estádio da Filadélfia às 9h30 da noite, pelo horário de Brasília. Da Filadélfia, Elcio Ramalho, Rádio França Internacional.

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6: Olá, ouvinte das rádios Universitária 99.9 FM e Rádio Paulo Freire, e você que nos acompanha pela transmissão ao vivo do YouTube. Segundo o Ministério da Saúde, a asma afeta cerca de 20 milhões de pessoas no Brasil. É a terceira maior causa de hospitalização pelo SUS, com milhares de internações anuais. A asma é uma doença inflamatória crônica que espreme e entope os tubos de ar dentro do pulmão. De acordo com os inquéritos nacionais da Sociedade Brasileira de Pneumologia e Tisiologia, a SBPT, apenas 12,3% dos diagnosticados conseguem manter o controle adequado da asma. Por isso, para saber como se prevenir e se cuidar, o Saúde é o Tema de hoje fala sobre a bronquite asmática ou simplesmente asma, como é popularmente conhecida. Este programa é produzido pela Rádio Paulo Freire em parceria com o projeto de extensão Educação em Saúde na Rádio Paulo Freire, coordenado pela professora Sheila Coelho, do Departamento de Enfermagem. Eu sou Maria Clara Fernandes, estudante de jornalismo da UFPE. Bom, hoje eu estou acompanhada da estudante de enfermagem do 8º período, Beatriz Castelo Branco. Seja muito bem-vinda, Beatriz.
7: Olá, eu sou Beatriz Castelo Branco, estudante da enfermagem da UFPE.
6: E vamos conversar também com a enfermeira especialista em pneumologia e saúde da família, Débora Isis Barbosa. Seja muito bem-vinda, Débora.
8: Olá, Maria Clara, Beatriz, obrigada.
6: Bom, Débora, para a gente começar, o que é a asma?
8: Bom, a asma, ela é uma doença crônica, né? Ela tem a característica aí de que há uma obstrução dos bronquíolos, que são as partes que transmitem o ar, que levam o ar para o pulmão, né? Então, a gente vai ter uma produção de muco nessa região e essa produção vai fazer com que os sintomas da asma apareçam, como por exemplo

0: exemplo, o sibilo, que é um som parecido com esse, assim, ó, como se fosse um piado, faz. Então, o pulmão, ele tem esse som característico. Também vai ter a tosse, né, como sintoma evidente, e a falta de ar.
1: Então, esses sinais eles podem confundir com um simples cansaço.
0: Sim, pode sim. Pode ser confundido com cansaço de uma atividade física, por exemplo, né? Ou de uma noite mal dormida, por exemplo, né? Pode ser também confundido com outras doenças respiratórias, né? Como a rinite,
1: Eu ia perguntar isso
0: né?
1: agora, né? Como é que a gente diferencia a asma de uma tosse comum ou de uma crise de rinite, Débora?
0: Então, a asma, ela vai ter uma tosse mais persistente, né? Enquanto a rinite, ela vai ter a tosse e também uma associação com os sintomas na parte superior do sistema respiratório. Então, vai ter ali um congestionamento na face, né? Vai ter uma presença de uma coriza mais intensa, vai ter também a presença de uma tosse mais cheia, né? Diferente da asma, que vai ter ali uma tosse um pouco mais seca. E se tiver a presença de secreção, essa secreção ela vai ter uma característica ali de uma clara de ovo. Então, a secreção ela é mais clarificada, né? Diferente ali de outras inflamações do trato respiratório, que vai ter a característica de ter uma secreção mais amarelada.
1: Esses sintomas, eles variam de pessoa para pessoa?
0: Sim, de idade e de intensidade, né? Se você tiver um controle bom da asma, então a tendência naturalmente é que os sintomas ele vá sendo diminuído, né? E aí, se você não tem um controle tão efetivo, a gente vai ter as exacerbações, né? E essas exacerbações ela vai potencializar os sintomas da asma. Então a tosse ela vai estar mais frequente no horário noturno, ela vai ter um sibilo, à medida que você tiver uma quantidade de esforço mais acentuada, né? Então, a potencialidade desses sintomas, eles vão surgindo à medida em que condições de tempo, condições de própria exposição ambiental, de outras exposições ambientais, como poeira, fumaça, ela vai ter ali uma provocação maior.
1: E me diz uma coisa, Débora, esses sintomas eles podem mudar ao longo do dia e do tempo também? De que forma isso acontece?
0: Pode sim. A gente tem uma variação de tempo muito grande na nossa região, né? Então, nós estamos aqui no Nordeste. Hoje estamos em Pernambuco e temos aquela ali, a gente é conhecido como Recife, que tem uma vida bipolar, né?
1: É
0: Então,
1: verdade.
0: Recife pela manhã tá aquele sol estrondoso e ao longo do dia vai tendo a variação de tempo e vai tendo a mudança, o tempo fecha, a chuva, né? Então, em períodos chuvosos, os sintomas da asma, ele também é potencializado. Por quê? Porque as pessoas tendem a ficar mais tempo em salas fechadas, né? Se protegem dessa forma. E aí, dependendo do ambiente em que você estiver, se não for um ambiente que esteja adequadamente limpo, então poeira, né, fuligem, pode ali aumentar esses sintomas, né, e provocar ali algumas exacerbações.
1: E em relação à idade, ela pode surgir em qualquer idade?
0: Sim, ela surge em qualquer idade. A gente vai ter a prevalência do diagnóstico na primeira infância, né, e nos adolescentes. Temos o diagnóstico tardio em mulheres e adultos. Teremos a asma grave mais frequente em mulheres e em idosos, né? Que aí são aquelas pessoas que ao longo da vida não tiveram um diagnóstico tão eficaz para a asma, ou não tiveram o um diagnóstico efetivamente realizado. E aí, são sintomas que são tratados como sintomáticos, né? Não tem uma investigação mais profunda para ter o diagnóstico da doença em si. Então, essas pessoas elas acabam tendo realmente um diagnóstico mais tarde, mais tardio. Mas ela aparece em todas as idades.
1: E Débora, por que que a asma ela é mais frequente nessa primeira infância e por que ela também pode desaparecer na adolescência?
0: Então, na primeira infância é quando a criança ela vai ter a exposição a alérgenos, que a gente chama, né? Aos fatores de risco, ou desencadeadores dela. Então, temos aí a asma como uma condição genética, né? Temos aí, ela vai ter um quê genético, não só disso, mas também uma exposição ambiental. Então, a criança

0: se ela vai estar mais exposta a pelo de animais, vai estar mais exposta a poeiras ambientais, ela vai estar mais exposta à fumaça. Então, são elementos que podem sim provocar essa inflamação nos brônquios e, por conseguinte, ter a manifestação dos sintomas.
1: Sim. Ô, Débora, já sabe exatamente qual é a causa da asma?
0: Então, ela não tem uma causa única, né? Ela vai ter ali um conjunto de elementos que vão provocar essa inflamação. Então, a gente não pode dizer hoje que ela vai ter uma condição plenamente genética ou ela vai ter uma condição plenamente ambiental. Ela vai ter aqueles indivíduos que vão ter uma predisposição genética a doenças respiratórias. Então, pode ser asma, rinite, bronquite, né? Outras condições que tenha a provocação de um alérgeno, né? Que vai provocar essa inflamação e, por assim, os sintomas efetivamente.
2: Você falou agora da condição genética, né? Eu queria saber melhor. Débora, essa asma, ela é uma doença que se adquire ou uma pessoa já pode nascer com ela mesmo?
0: Então, não é uma doença que é transmitida, né? Ela vai ter essa condição genética, essa predisposição genética, na verdade, pela condição de uma provocação do sistema imunológico, né? Então, a gente vai ter ali a inalação de uma determinada partícula de poeira que o pulmão ele não vai ter a capacidade de filtrar, né? Não vai ter a capacidade de limpar, digamos assim, né? Essa poeira do pulmão e ela fica acumulada e esse acúmulo da poeira que fica ali ou de algum outro alérgeno como o pólen, né? O pelo de um animal, seja gato, cachorro, né? E o acúmulo desses alérgenos na região do pulmão é justamente que vai provocar a produção do muco, porque ele está ali acumulado, vai provocar essa inflamação e produz esse muco, né? Então ele reveste o pulmão com essa secreção.
2: Então, a pessoa não pode nascer já com essa condição, no caso.
0: Né? Ela nasce com a condição genética, ela não transmite, porque ela
2: Sim,
0: não vai ter a
2: genética.
0: transmissão,
2: Ah,
0: né?
2: entendi.
0: À medida em que ela tem elementos provocadores da inflamação, ele vai ser manifestado sintoma. Mas eu aqui, se eu tossir, se eu espirrar, né? Se eu falar mais perto de você e tiver uma eliminação de uma gotícula de aerossóis, eu não vou transmitir asma para você.
2: Entendi. Olha só, a ouvinte Patrícia Mota tá mandando essa pergunta. Existe diferença entre asma alérgica e não alérgica? Obrigada, Patrícia.
0: Tem sim. Na asma alérgica, a gente vai ter justamente esses estartores que eu falei, que eu comentei, né? Então, vai ter o pelo do animal, né? Vai ter a perninha da barata que ficou ali, vai ter o pólen, vai ter o ácaro, né? Vão ter elementos que podem sim estartar e ela ter essa característica alérgica. Já não alérgica, ela vem da condição do indivíduo, que ela pode ser provocada pelo excesso do suor, do exercício físico, né? Vai ter ali uma condição. Vai ter a exposição a fatores laborais. Ele vai estar ali exposto a poeira, fumaça, carvão, né? Ao pó de sílica. Então, ele vai estar exposto em algumas situações que podem fazer essa provocação.
2: Ela também mandou outra pergunta aqui, a Patrícia. Ela disse: o refluxo, a ansiedade ou obesidade também podem piorar a asma? Boa
0: Então,
2: pergunta.
0: o refluxo, ele não estaria ligado diretamente. Talvez a condição própria de uma doença gastrointestinal que mereceria aí ter uma investigação.
2: Ela falou da ansiedade, obesidade e refluxo.
0: Pronto, a ansiedade em si, ela pode estar associada justamente com o aparecimento dos sintomas. Então, quando uma pessoa asmática, ela começa a ter o desencadeamento dos sintomas, se ela não souber como conduzir, utilizar ali um medicamento de resgate, utilizar a medicação de controle, que obviamente ela já deveria ter acesso, ela pode ficar assim ansiosa e esses sintomas eles serem potencializados, né? Então você querer dominar ou querer controlar a tosse de alguma forma ou querer diminuir os sibilos, né? Nós a essa distância em uma pessoa asmática, você consegue escutar o sibilo que o pulmão está provocando, né?
2: O
0: Você
2: sibilo é
0: consegue
2: o que você
0: escutar
2: falou.
0: justamente aquele piadinho, o som transmitido pelo pulmão. Então, numa
2: Entendi.
0: crise grave, A gente consegue.

0: conseguir escutar à distância o pulmão piando, o pulmão fazendo esse som.
1: Entendi. Ô, Débora, é verdade, né, que as pessoas com obesidade estão mais vulneráveis para desenvolver asma? E por quê?
0: Sim. E aí a gente vai ter a própria sobreposição de peso.

0: Vamos assim.
1: Entendi. E você falou um pouquinho antes que as mulheres também são mais afetadas pela asma, não é isso?
0: Sim,
1: por
0: também.
1: Por que isso acontece?
0: Veja, a gente tem as mulheres como aquelas, não querendo ser ali apenas a que é a cuidadora do lar, mas é aquela que tem mais exposições, né? É aquela que vai fazer a organização da casa, vai tirar a poeira, vai tirar o tapete, o carpete,
1: uhum.
0: né? Então, acaba ali tendo uma quantidade maior de estímulos, digamos assim, que podem provocar.
1: Mas os homens também estão vulneráveis, né?
0: Sim, também. Os homens, a gente vai ter muito essa questão da atividade laboral, né? São aqueles que trabalham em carvoarias, por exemplo, ou trabalham nas queimadas, né? Na parte de cana, ou aqueles que trabalham com a sílica, trabalham com tintas, né? A gente vai ter essa exposição maior.
1: Entendi.
2: Então, Débora, por que a exposição à poeira e pelos de animais, elas podem desencadear uma crise de asma?
0: Então, como a gente vai ter partículas pequenas, né? Micropartículas, e aí pode ser que o pulmão não tenha, né? A gente vai ter todo um percurso da entrada de ar pelas vias respiratórias superiores até as vias respiratórias inferiores. E aí, ao longo desse trajeto, a gente vai ter pequenos cílios que vão fazer a filtragem do ar, né? E se ao longo desse trajeto não consegue ser feita a retenção dessas partículas, né, dessas poeiras, elas acabam sendo depositadas no pulmão. Então, a gente tem os brônquios como sendo um trajeto para a chegada do ar até os alvéolos, onde vai acontecer efetivamente a troca, né, onde vai ter aquele processo da oxigenação, onde vai ser transformado o oxigênio em gás carbônico, uhum. E depois a gente elimina. Né? E aí, nesse processo, a partícula que é pesada, ela acaba ficando depositada no pulmão, na parte inferior do pulmão, e aí é justamente onde tem aquela irritação, e nessa irritação acontece a produção do muco.
1: Poxa, interessante.
0: E aí, na produção do muco, o pulmão, ele vai se fechando, né? Ele vai tendo os espaços que outrora era para estar com ar, ele vai estar com muco.
1: Uhum.
0: E aí, essa dificuldade da troca gasosa vai fazer com que os brônquios, eles comecem a ser hiperestimulados. Então, o que seria um canal, por exemplo, uma mangueirinha para passar, né? Que teria aquele fio de passagem, já não vai estar mais, ele já vai estar estreitado. E aí, esse estreitamento é justamente o som que a gente escuta, que é o ar querendo passar e não consegue.
1: O sibilo, né?
0: Exatamente, o sibilo. Então, o ar passa, o ar tenta sair, ele não consegue sair. Por quê? Esse brônquio, ele está inflamado, ele aumentou de tamanho, a capacidade dele de ter a circulação do ar dentro dele está diminuída e, por conta disso, provoca essa qualidade de som, que é uma característica própria da doença,
1: uhum.
0: Que vai facilitar aí o diagnóstico.
1: Entendi, interessante nesse trajeto, entender desse jeito. Débora, a gente está no mês das festas de São João, né? E com muita fumaça dos fogos e das fogueiras. Queria saber por que essa fumaça ela faz tão mal para as pessoas que têm asma e de que forma isso faz mal.
0: Pronto, veja. O período junino, ele é um período muito sofrível para quem tem as doenças respiratórias de uma maneira geral. E para quem tem asma, o ideal é que não permaneça nesses espaços de exposição, né? Se tiver condições, não ficar realmente onde tem as fogueiras, né? E aí a gente tem São João, São Pedro, Santo Antônio e Santa Luzia. Santa Luzia não, desculpa, Santana, né? Que a última festa é a festa de Santana, que as pessoas ainda cultivam o hábito de ter as fogueiras,
1: né?
0: Uhum. Né? Então, é São João, Santo Antônio, São Pedro e Santana. E aí, o ideal, como eu tinha comentado anteriormente, é que não tenha essa exposição. Mas se não tiver como sair daquele local, que fique pelo menos em uma área arejada, né? Que as janelas elas fiquem abertas, que tenha talvez um ventilador circulando, para que não tenha o acúmulo daquela fumaça em ambientes fechados, né? Que aí a gente vai ter uma acumulação maior, né? Dessa fumaça, que aí vai ser o dióxido, que vai também ser um provocador dos sintomas, né? Da inflamação, na verdade.
1: É na mesma lógica que você falou dos pelos, que
0: sim, sim,
1: o trajeto
0: sim.
1: também
0: no
1: é...
0: No mesmo trajeto.
1: Entendi.
0: Isso.

0: O ar, ele vai circular da mesma maneira. Então, a gente inspira. O ar que a gente respira, ele é filtrado, aquecido, chega no pulmão e depois ele é eliminado, né? E se aí não tem o corpo essa capacidade, né, de respirar e eliminar, acaba que essas partículas, elas também ficam acumuladas. E elas são micropartículas. Quando a gente vai, no dia seguinte, né, resgata aí a memória. Num dia após São João, a rua como é que fica? De fuligem, né? Dentro de
1: Sim,
0: casa,
1: verdade.
0: os móveis, a mesa, né? A cama. Então vai ter sempre ali esse tipo de resíduo. E aí o ideal é que seja feita uma higienização semanal, né? Não só nesse período junino, mas aí já pensando em boas práticas, né? Para o controle da asma. Que essa higienização ela aconteça de uma maneira semanal, né? Que tenha-se ali a higienização de superfícies, como mesa, rack, a TV, né? As áreas onde você fica mais exposto, o próprio ventilador ou o ar-condicionado ter ali uma periodicidade de higienização, conforme o fabricante recomenda, ter ali fronhas e capas de colchão e travesseiros que sejam que consigam proteger de ácaros, sabe? Ter esse cuidado. Vai varrer a casa ao invés de varrer com uma vassoura, né? A vassoura de piaçava, vassoura de pelo. Tentar colocar ali um pano úmido para poder fazer a limpeza dessa casa, né? A limpeza desse chão, de tal forma que a poeira ela não seja levantada. Aí, se você mora perto de avenidas ou de ruas de grande fluxo, tentar manter a janela fechada, né? Deixar ela aberta num horário em que tenha menos fluxo na rua. O ideal é que a gente tenha sempre um ambiente aberto e arejado, mas se não houver
1: Sim.
0: condições, né, tentar adotar essa estratégia.
1: Ótimo. Certo. Eu vi que você falou um pouco sobre o suor, né? Quando é que os exercícios físicos eles se tornam um risco?
0: Aí a gente vai puxar um pouquinho para essa condição genética de predisposição, né? Que aí a gente vai ter o próprio indivíduo como o provocador dessa situação, né? Então ele vai ter uma estimulação própria, ele está provocando nele esta característica da asma, vai provocar ali a inflamação. Mas não significa que toda a qualidade de exercício ela está proibida para asmático, não. Né? Aí é bom buscar uma orientação médica para poder ter a orientação correta da prática de exercício físico adequada. Que aí cada indivíduo vai ter um cenário diferente. Para alguns são recomendados a prática da natação, para outros são recomendados a musculação, para o fortalecimento próprio da musculatura pulmonar, né? Da musculatura respiratória. Então, para cada indivíduo vai ter uma recomendação da prática do exercício efetiva. Para alguns é recomendada a corrida, né? Porque aí a gente vai ter a expansão. Tivemos recentemente, no último mês, a corrida da asma, né? Que é para dar uma incentivada na galera, porque está chegando agora justamente esse período junino,
1: Isso.
0: né? Então, dia 21 de junho, ele é marcado e foi escolhido justamente porque começa o período de inverno. Então, é justamente aquele período em que as pessoas tendem a ficar mais em casa, né? Tendem a ter uma exposição maior, digamos assim, pela concentração dos provocadores, né? Dos alérgenos que estariam ali dentro dos espaços fechados, né? A gente vai ter ali uma menor ocorrência de limpeza, né? A gente vai ter a menor ocorrência de saídas e de encontrar os ambientes abertos e arejados, né?
1: Verdade.
0: É verdade.
1: Débora, me diz uma coisa. É verdade que o estresse emocional e alguns tipos de medicamentos também causam asma?
0: Sim, aí a gente vai ter a asma medicamentosa, né? Vai ser sempre a gente pensando naquele processo do que vai ter a provocação de um sintoma alérgico, digamos assim. É aquele que vai provocar a inflamação efetivamente e que vai trazer esses sintomas.
1: Olha, a gente recebeu outra pergunta de Patrícia Mota. Ela diz assim: quando um paciente asmático relata alergia a um medicamento, quais são os cuidados que devem ser tomados antes de prescrever um tratamento? Muito boa pergunta.

0: Patrícia.
1: Pronto, aí para a Patrícia, posso recomendar a ela que seja feita uma investigação mais a fundo. Então, testes alérgicos, eles podem ser feitos, e aí é depender do tratamento, não só com os medicamentos tradicionais, mas com imunobiológicos talvez sejam recomendados.
2: Então, Débora, quando uma pessoa ela deve suspeitar de um sintoma e procurar um serviço médico?
1: Então, a gente vai ter a asma aí como uma das doenças mais prevalentes enquanto incapacidades, né, e limitações de atividades. Então, se você observar que você tem uma constância de falta de ar, você tem uma constância na tosse, né, e você tem essa presença de chiado no peito, né, um sibilo no peito, que aí, se você não conseguir você só escutar, né, você pode pedir para alguém fazer esse relato para vocês, que é muito comum de pessoas que dormem juntos, né? Como os sintomas eles são potencializados no período noturno, né? No período da madrugada, então seu marido, seu filho, ele pode escutar você dormindo e ter esse chiado. Esqueci a outra. Qual era a outra pergunta? Desculpa.
2: Quando uma pessoa deve procurar um serviço médico?
1: Pronto, então, quando a gente já vê essa questão da incapacidade e quando a gente vê o comprometimento da respiração, né? A gente quer respirar bem, a gente quer respirar tranquilo. E aí, quando você vê que tem essa falta de ar, essa dor no peito, é interessante você buscar um serviço.
0: Certo, Débora. E como é que é feito o diagnóstico da asma?
1: Então, a gente vai ter o diagnóstico clínico, né? Muito do que o paciente está relatando, especialmente nas últimas 4 semanas. Né? Então, tem algumas escalas que a gente pode utilizar, né? Como a escala ACT e a escala QCT. ACT, para a gente ir fazendo as caracterizações do que o indivíduo ele relata para a gente, por exemplo, você teve dificuldade para realizar as atividades de vida diária no último mês. Ou você acordou durante a noite e teve uma frequência de despertares noturno por conta da tosse, né? Então, fora isso, a gente vai ter a presença da clínica efetivamente. Então, a tosse, a falta de ar, a fadiga, o chiado no peito, né? Que vai ter essa característica. Para além do diagnóstico clínico, apenas, e aí é importante reforçar, né? Que existe um exame chamado espirometria, que ele vai fazer, o indivíduo ele sopra no bocalzinho, né, e a máquina faz a leitura do fluxo respiratório, do fluxo de ar, e vai dizer se aquele pulmão ele está respirando bem, o ar está entrando e o ar está saindo com uma boa qualidade, ou se não. E aí, nesta condição do não, a gente vai ter valores de referência, né, e nesses valores de referência a gente vai conseguir observar que tem uma obstrução nesse processo da respiração. E aí é justamente quando a gente vê que o volume de ar inspirado e o volume de ar expirado, ele não é equivalente.
0: Esse seria o exame do sopro?
1: Isso, o exame do sopro. Que aí a gente vai ter alguns serviços de referência, né, para a realização. O encaminhamento ele vem da atenção básica ou do seu médico clínico para a realização. Então, essa dificuldade que outrora a gente conversou, né, que a gente disse que os brônquios, eles estão inflamados e que o ar ele não consegue entrar, não consegue sair, vai ser justamente esta qualidade de ar que vai ser medida pelo exame da espirometria, né? Então, vai ser aquele pulmão que vai ter uma dificuldade sofrida de eliminar o ar. E aí, a gente vai ter depois, numa primeira etapa desse exame, ele é feito sem a estimulação medicamentosa e depois com a estimulação medicamentosa. Então, são usados ali alguns broncodilatadores para justamente a gente ter a certeza de que, utilizando medicamentos, né, de controle de resgate, esse pulmão ele vai abrir e a pessoa vai conseguir respirar. Então, na primeira etapa do exame, a gente vai ter uma qualidade de resultado, né, e na segunda etapa do exame, a gente espera que ele tenha um resultado melhor.
2: Sim. A radiografia do tórax e o exame físico do pulmão pode confirmar a asma?
1: A radiografia do tórax, não. Mas o exame físico, sim. Né? Que aí o exame físico a gente vai ter a ausculta, sim, por exemplo. Né?
2: Então, Débora, qual é a importância do enfermeiro no acompanhamento de quem tem asma?
1: Então, a gente tem

0: é essencialmente o papel de estimular a adesão medicamentosa, né? Provocar naquele indivíduo a mudança de hábitos de vida e fazer um acompanhamento contínuo. Já que a asma ela não vai ter cura, mas a gente vai ter ao longo da vida dele o controle desses sintomas, né? A gente vai ter ali o indivíduo que tem a asma controlada, ele vai ter uma melhor qualidade de vida e uma sobrevida, né? Bem, bem prolongada, digamos assim, né?
1: Ótimo.
0: A gente teve um dado importante que eu acho interessante trazer aqui, que não assustando ninguém, mas a asma, ela em episódios de exacerbações, a gente vai ter os episódios de morbidade, né? Então, são aquelas pessoas que não controlam a doença, né? Têm as crises e precisam ir a um serviço de emergência. E aí, nem toda a asma, quando se chega no serviço, ela consegue ser efetivamente controlada, né? Principalmente aqueles pacientes que têm asma grave. Mas a asma de controle, digamos assim, né, que você consegue controlar e o paciente ele busca um serviço de saúde, a gente vai ter um internamento pequeno, 3, 4 dias, 2 dias, justamente para dar aquela estabilizada nele, né, e depois ele consegue retomar as atividades normais.
1: Entendi. Débora, a gente recebeu aqui uma pergunta de Patrícia Mota, de novo, né? Ela pergunta assim: emoções intensas como rir muito, chorar ou se assustar podem desencadear sintomas de asma?
0: Não, não. Pode rir, pode chorar,
1: Tudo
0: tranquila.
1: bem, né?
0: Tranquila. Neste caso, não.
1: Tá certo. Me diz uma coisa, Débora, como é que é feito o acompanhamento pelo SUS? O diagnóstico também ele é realizado nas unidades básicas de saúde?
0: Sim. Então, a gente tem as UBSs como centro de referência, está mais perto de você, está mais perto do seu domicílio, né? Então você consegue acessar de uma maneira mais tranquila. E aí, esse diagnóstico feito na atenção básica, você tem acesso às medicações próprias da farmácia popular, né? Então, você pode fazer o resgate dessas medicações, que aí são medicações que para cada perfil, né, a gente vai ter indicações diferentes. Então, para asma leve, para asma grave, para asma moderada, a gente vai ter o uso das bombinhas, né? Para aqueles casos mais graves, a gente pode ter a recomendação dos imunobiológicos ou ainda algumas medicações que são injetáveis. E aí, esse tipo de medicação a gente vai ter no centro de referência, né? Aqui em Pernambuco, eu posso citar o Hospital Otávio de Freitas, o Hospital das Clínicas e ali a Central de Alergologia do Recife. Mas para acessar esse serviço, realmente precisaria do encaminhamento da atenção básica e a suspeita de que a asma ela não consegue ser efetivamente controlada. Mas na atenção básica você consegue ter o diagnóstico, né? Na recomendação da realização de exames mais complexos, aí acontece a regulação pela rede. A própria UBS, ela já faz esse agendamento, né? Em algumas situações. E aí é aguardar para realizar os exames para ter aí uma confirmação e um acompanhamento mais fiel.
1: Entendi, Débora. Me diz uma coisa, Débora. A asma tem cura?
0: Então, ela não tem cura, mas tem controle, né? A gente vai ter a recomendação de duas medicações, que é o medicamento de manutenção e a medicação de ataque. Então, a gente vai ter para as crises uma qualidade de medicamento e para uso contínuo a gente também vai ter outro, que é justamente essa de manutenção. E aí é imprescindível que o indivíduo ele faça uso conforme a recomendação médica, né? Vai ter aquela prescrição ali para uso manhã e tarde, manhã e noite, né? Para que ele realmente ele consiga controlar. O que acontece em muitas situações e em outras doenças é que você consegue manter esse controle e você acha que ela está curada. Aí você acha que o indivíduo ele está curado. Mas quando ele tem as exposições, que aí podem ser exposições diversas, ele vai ter uma nova crise. E aí, numa nova crise, ele vai precisar utilizar outra qualidade de medicamento, vai ter outra qualidade de atendimento, para que a gente consiga regularizar de novo. E aí, depois, volta para a medicação de manutenção, né? A medicação de controle, que ele já deveria fazer uso, de maneira constante.
2: Então, você falou um pouco sobre as opções de tratamento, né? Existe alguma opção de tratamento que não faça uso de medicamentos?
0: Tem aquelas em que você pode adotar hábitos de vida mais saudáveis, né?

0: você vai ter que também ter essa questão da higienização do ambiente onde você fica, né? Ter ali uma limpeza mais frequente, mais recorrente do espaço, principalmente naquela asma, da condição alérgica, porque quando você não tem exposição a esses alérgenos, a hiperestimulação ela não vai acontecer, né? E aí você não vai apresentar os sintomas.
1: Entendi. Débora, você falou um pouquinho mais cedo, mas eu queria que você reforçasse o que é que são essas bombinhas, né? E como é que elas ajudam no tratamento de quem tem asma?
0: Então, as bombinhas, elas são os medicamentos inalatórios, né? O indivíduo, ele faz uso daquela medicação que ela é depositada diretamente no pulmão. Então, a ação do medicamento, ele vai agir em loco. A gente vai tomar, fazendo um paralelo, você toma uma medicação, ela vai ter toda uma metabolização no rim, no fígado, né? Ela passa ali pelo trato digestivo todo. Vai se dissolvendo no pulmão, vai sendo absorvida no intestino, é metabolizada no fígado, metabolizada no rim. Já essa medicação inalatória, não, ela é depositada direto no pulmão e ela é absorvida no pulmão e ela é absorvida direto ali, né? Acontece a metabolização tudo dentro do próprio pulmão. E aí a gente vai ter as recomendações próprias para uso dela, né? Eu vou contar aqui um recorte especial, né? De um paciente que eu tive que ele não teve uma orientação correta quanto ao uso da bombinha, e aí as crises elas continuavam mesmo com a prescrição daquela medicação. E aí quando a gente pediu, ó, me mostre aí como é que você está usando. E aí era um uso totalmente inadequado, né? Tava usando aqui como se fosse uma aproximação na região da nuca, como se fosse
1: Eita,
0: perfume. Então não
1: eita,
0: funciona dessa maneira, né?
1: verdade.
0: Você precisa ter o esvaziamento do pulmão, né? Você faz o agito do dispositivo que você tá, e o dispositivo ele pode ter características diferentes, né? Ele pode ser cápsula, ele pode ser pó, ele vai ter ali elementos de start da medicação com técnicas diferentes, mas a gente vai ter o depósito dele no pulmão de maneira igual. Então, o indivíduo, para fazer o uso desse medicamento inalatório, ele precisa, primeiramente, esvaziar totalmente o pulmão, né? Ele esvazia o pulmão, previamente, ele já fez o agito ou o preparo daquela medicação. Então, ele aproxima a boca e suga essa medicação exatamente, como se estivesse inalando, né? Que a intenção é que ela seja depositada no pulmão. Então, a gente vai pedir para que ele puxe aquela medicação e conte até 10, segurando a medicação dentro da região do pulmão, né? Naquela respiração do pulmão, para que depois ele solte o ar, né? E aí a gente consiga fazer mais umas duas ou três doses mediante a prescrição médica. Mas ele antes precisa fazer isso, o pulmão ele precisa estar totalmente vazio, para quando ele for receber a medicação seja direcionada totalmente para o pulmão e que seja metabolizada ali. Aí, um cuidado que a gente tem que ter nessa orientação é que ele faça de uma maneira correta e que da primeira vez ele passa na sua frente para que ele não esteja engolindo a medicação, que a medicação não esteja
1: Sim.
0: sendo direcionada para o estômago.
1: Entendi. Me diz uma coisa, Débora. Você ia falar alguma coisa? Pode
0: Eu ia
1: complementar.
0: dizer que após o uso, é recomendado que ele faça a higienização da cavidade bucal, né? Para que não fique ali o acúmulo de nenhum resíduo da medicação.
1: Perfeito. E essas bombinhas, elas podem viciar?
0: Não, não vicia.
1: Não?
0: Não vicia. Ela vai ter o uso contínuo e periódico, né? Talvez o indivíduo ele tenha essa perspectiva, né? Ou imagine que seja dessa forma. Mas não, ela não vicia. E tem um uso contínuo.
1: Entendi.
0: Pode ser substituída mediante o evoluir, né, da condição própria do indivíduo, mas elas não viciam, não. Pode
1: Certo.
0: ficar tranquilo, pode usar conforme a prescrição médica.
1: Certo. Então, é verdade que essas bombinhas elas podem fazer mal para o coração?
0: Então, não. Não. A gente não tem os indícios de que ela vá provocar isso, né? O que acontece é que nos sintomas de exacerbação da

0: plasma, a gente vai ter outras características do indivíduo. Como, por exemplo, ele está tão ansioso que vai aumentar os batimentos cardíacos, né? Ele está tão ansioso pelos sintomas que estão aparecendo ali, que a gente pode ter esse paralelo, mas que as bombinhas vão provocar, não.
1: Entendi.
2: Interessante.
1: Olha, Gabriel Ferreira mandou uma pergunta aqui pra gente. Ele diz o seguinte: pessoas asmáticas podem praticar esportes de alto rendimento?
0: Então, é preciso que a gente tenha uma avaliação multi, né? Mas pode ser feito sim. Aí o ideal é que ele tenha o acompanhamento com o educador físico, o fisioterapeuta, o médico, né? O próprio enfermeiro, para ter essas orientações de maneira mais adequada. Porque cada caso é um caso. Né? A gente vai ter ela ali enquanto condição crônica e sistêmica, que o indivíduo em si ele precisa ser avaliado. Não dá para que eu diga que Maria Clara ela pode ter um alto rendimento e Beatriz não. Aí vai ser uma avaliação individual. Sim. Aí é importante que ele esteja com os exames em dia, né? Tenha aí esse acompanhamento de maneira constante, né? Para que ele consiga também ter um bom rendimento. Entendi. Mas não impede a realização da atividade física.
1: Certo. Entendi. Muito obrigada pela pergunta, viu, Gabriel? E, Débora, quais são os efeitos colaterais dos medicamentos que são a base de corticoide?
0: Então, a gente vai ter uma associação que se tem é justamente essa questão da taquicardia, né? Mas aí a gente não poderia levar ao pé da letra. Mas a gente pode ter também uma presença constante pelo uso das bombinhas, né? De doenças da cavidade bucal. Que aí o recomendado é que o indivíduo, após o uso, ele realmente faça a higienização. Né? Para que não fique aqui uma monoliasezinha, né? E porventura tenha outras características não tão boas, né? Outro desenvolvimento de outras doenças, na verdade, né?
2: Certo. Os medicamentos, eles são oferecidos pelo SUS?
0: Sim, são sim. E aí ele pode fazer o resgate na farmácia popular, tanto utilizando a receita do SUS, quanto uma receita particular. Ele vai ter os documentos pessoais, né? Que ele vai levar, vai fazer o cadastro e vai fazer o resgate dessas medicações. E aí é importante que, para além de apenas resgatar essas medicações, ele efetivamente faça o controle do uso delas, né? E faça um acompanhamento frequente com um médico, né? Uhum. E com a equipe de enfermagem. Se você estiver na unidade de saúde da família, você vai ser atendido por todos eles, né?
2: Sim.
0: E aí tem algumas unidades que têm uma farmácia própria. E aí, na própria farmácia do serviço, né, daquela UBS, ele pode ser resgatado. Já as medicações de autocontrole para controle da asma mais grave, aí precisa ter o acompanhamento em um serviço especializado, que aí a farmácia do estado ele vai fazer a entrega desses medicamentos. Mas aí precisa de um profissional habilitado para poder fazer a administração. E aí todo esse percurso ele faz pela rede de regulação. Né? Ele começa o tratamento na unidade básica, né? E aí, o encaminhamento ele é feito por esse serviço.
1: Entendi. E como é que é a vida da pessoa que tem asma depois de começar o tratamento?
0: Então, como a gente tem relatos, né, da incapacidade dela, né, que deixa as pessoas mais incapacitadas para a realização de atividades da vida, né? Então, veja, eu tenho relatos de pessoas que não conseguem andar a longas distâncias, não conseguem realizar atividades, não conseguem trabalhar, porque trabalham em gráfica, trabalham com tinta, né? Ou trabalham em algum espaço que tenha esses gatilhos, esses estartores, esses espécimes ali que vai provocar de alguma forma, né? Mas à medida em que o tratamento ele é iniciado, a gente vai ter uma qualidade de vida bem melhor, vai ter uma qualidade de sono, né? Vai ter uma capacidade respiratória melhor, né? A gente vai ter outros elementos ali que vai fazer com que aquele indivíduo ele volte para a atividade laboral ou escolar, né? Como a gente conversou logo no começo, muitas crianças e adolescentes eles têm o diagnóstico da asma e em momentos de crise as pessoas elas precisam sair do espaço escolar ou precisam sair do espaço do trabalho, né? Uhum. E ficam afastadas ali por um determinado tempo. E aí, esse absenteísmo a gente observa com frequência naqueles indivíduos em que tem um controle.

0: um controle não efetivo da asma, mas à medida em que você tem a adoção de hábitos saudáveis, você tem o uso da medicação de controle, né, você consegue fazer o resgate, se necessário for, né, do uso das medicações de resgate, aí você consegue ter um controle bem maior.
1: Então, uma pessoa com asma, ela pode levar à morte, ou como isso pode acontecer?
0: Então, pode sim ocorrer a morte, né? Naqueles casos em que a crise ela é intensa e que o resgate é um pronto-socorro, ele não é feito de uma maneira tão célere, né? Não é de uma maneira tão rápida. Uma última pesquisa que a gente fez, né, que foi o levantamento de tendência de asma entre 2004 e 2024, a gente teve um recorte de quase 56 mil pessoas que morreram de asma ou de mal asmático nessas 2 décadas. E aí, o que acontece? De todas as idades, né? De todos os cenários.
1: Da gente,
0: E
1: né?
0: a gente tem a região Nordeste como aquela que é decrescente nos casos de morte. Né? A gente vai ter a região, as outras regiões do país, como aquelas que ficaram estacionárias ou que aumentaram de uma maneira leve esses índices. E aí, aqui no Nordeste, né? A gente teve esse decréscimo. É importante a gente sempre frisar e deixar um relato de que as crises, elas acontecem sobretudo naqueles indivíduos que não têm o controle efetivo da asma, né? Mas à medida em que você tem o acesso à medicação, que você faz ela de maneira regular, essas crises, elas são diminuídas de maneira substancial, né? E aí as idas, as emergências, elas diminuem também. A gente tem uma média de 1 a 3 vezes ao ano de atendimento de pessoas asmáticas, daquela pessoa que tem asma,
1: Tudo bem.
0: aquela pessoa que tem asma, e de uma
1: Bebe um
0: a
1: pouquinho de
0: duas
1: água.
0: vezes.
1: É melhor beber um pouquinho de água.
0: Uhum.
1: Tá tudo bem.
0: Eu acho que é ar-condicionado. Que elas precisam buscar o serviço de saúde. Então, você imagine um trabalhador precisando se ausentar do serviço de saúde ao longo do ano, pelo menos 1 ou 3 vezes, 2 vezes, 4 vezes, e nesses períodos ele ficar afastado por uma média de 4 ou 5 dias. Então, da mesma forma, acontece um prejuízo daqueles indivíduos que estão em ambiente escolar. Né, ele vai faltar ao longo do ano pelo menos 3, 4 vezes para o tratamento ou controle da asma, que outrora poderia ser controlada.
1: Entendi.
0: Sim.
1: Débora, como é que uma pessoa ela pode se prevenir da asma?
0: Então, como ela não é uma doença transmissível, né, a gente vai voltar para aquela questão, do ambiente, certo? A gente vai ter a recomendação de que não se tenha tapetes, carpetes, cortinas, né? Que, se possível for, não tenha animais como gatos, cachorros, né? Que, se possível for também, que faça uma dedetização profissional, né? De baratas, de insetos pequenos, e que depois seja feita uma limpeza grande do espaço, para que justamente não fique nenhum resquício, nenhum resíduo da presença daqueles insetos ali. E em ambientes abertos, ficar um pouco distante de pólen, de flores, né? Que a gente tenha a presença desses pólens. Obviamente que são micropartículas, né? Nem sempre dá para a gente enxergar, mas em ambiente doméstico, em ambiente laboral, né, você ter a preferência de ter essa higienização de uma maneira constante.
1: Débora, dia 21 de junho, como você falou mais cedo, né? Um dia importante é o Dia Nacional do Controle da Asma. Existem algumas campanhas sobre a conscientização da asma, né? Como a campanha Respira Mais Brasil, liderada pelo Conselho Federal de Farmácia. Também tem a campanha A Saúde Está no Ar pela SBPT, que é a Sociedade Brasileira de Pneumologia e Tisiologia, né? Eu queria saber qual a importância dessas campanhas, Débora.
0: Então, a sociedade brasileira, ela vem desde 2008, ou antes disso.

0: um incentivo, né, deste dia como um marco, já que ele é muito perto do período do inverno. Estamos chegando no inverno. E aí é justamente o período em que as crises elas aumentam, né? As crises elas são potencializadas justamente porque o indivíduo ele vai ficar em espaços confinados mais tempo. Daí ele vai se proteger da chuva, ou ele vai evitar estar circulando em ambientes aí por conta do inverno, né? Alagamentos, enfim, né? A realidade da gente ela é bem peculiar, né? Chove, alaga o Recife, e aí você não circula pelos espaços. A gente vai ter a presença menor de sol, né? Também. Então, chove, acumula poeira, né? A gente tem ali algumas sujidades que também podem estar presentes. Então, o incentivo vai ser para a higienização dos espaços, para ter uma melhor qualidade de vida, para ter uma adoção do tratamento de uma maneira eficaz, né? Para ter a busca mesmo pelo serviço de saúde, buscar o diagnóstico, né? A gente tem um número bem alarmante assim, de que cerca de 70% de pessoas que têm asma não têm um diagnóstico definido ainda. E a gente ainda tem
1: Poxa.
0: outro recorte de que 20, 25%, 28% de pessoas que fazem o tratamento para asma, elas não são asmáticas. Elas têm outras condições respiratórias que se assemelham à asma e que são tratadas para tal, mas que na verdade não deveriam ser. Mas o número que eu chamo a atenção é justamente para essas que ainda não têm um diagnóstico, né? Ela vai ter uma crise qualquer, vai buscar um serviço qualquer, vai ser tratada, medicada naquele momento, mas depois ela não vai para uma investigação efetiva para o diagnóstico da asma, né? E a gente aí já tem um cenário bem consolidado para tratamento gratuito no SUS, né, com profissionais capacitados na atenção básica para ter esse diagnóstico, né? Então, se a pessoa está sentindo aí alguma falta de ar, tosse constante, né, que tem uma secreção, como eu tinha falado no começo, de mais clarificada, né, como se fosse ali na cor muito próxima da clara do ovo, né, que busque um serviço. Principalmente se esses sintomas eles tiverem com frequência de surgimento no período noturno.
1: Certo. E para finalizar, qual mensagem você deixaria para as pessoas que convivem com a asma?
0: Então, minha formação toda, eu sou especialista em pneumo, né? Tenho a vivência ainda ali no hospital de referência em doenças de pneumológicas. E aí não é incomum a gente ter a presença desses indivíduos, tanto em atendimento no ambulatório quanto no atendimento no serviço de urgência. E aí a mensagem que eu deixo é: continue seu tratamento, né? Que a gente já viu aqui que muito daqueles indivíduos que buscam um serviço de saúde para uma situação de emergência são aqueles em que não tiveram um controle efetivo da doença, né? Deixaram de utilizar medicamento. Ah, porque eu só quero tomar à noite. Ah, porque eu só quero tomar de manhã. Ah, porque eu não vou tomar hoje, que eu vou ali. Ah, não vou tomar hoje, porque eu vou acolá, né? Então, quando você deixa de tomar essas medicações, a inflamação que naturalmente acontece nos brônquios, né, ela permanece. Então, a ideia não é que essa inflamação ela diminua com essas medicações. Então, quando você tem essa diminuição, você vai ter aquele indivíduo que consegue executar as atividades de uma maneira saudável, né? Então, a ideia é que o tratamento ele seja feito contínuo e que a pessoa ela consiga efetivamente fazê-lo.
2: Ótimo, Débora. A gente está chegando no final do programa, infelizmente, mas antes da gente encerrar, eu gostaria muito de agradecer a sua presença, né? A presença da enfermeira Débora Aides Barbosa. Muito obrigada pela sua participação. Eu também quero agradecer a participação da estudante de enfermagem do oitavo período, Beatriz Castelo Branco. Muito obrigada, Bia, por ter vindo. E o Saúde é o Tema termina aqui. Essa edição sobre a asma fica disponível no site Rádio Paulo Freire. .fpe.br e também nas plataformas de podcast. A produção do roteiro desse programa foi minha, Maria Clara Fernandes, estudante de jornalismo da UFPE, sob orientação das professoras Paula Reis e Sheila Coelho. No streaming do YouTube, Lorena Rocha. Na operação de áudio, Elaine Oliveira. Sob supervisão técnica.

0: técnica de Igor Cabral. Tchau, tchau e até o próximo Saúde é o Tema.
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2: 1:53.
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3: Era uma noite fria de lua cheia. As estrelas cintilavam sobre a cidade de Santa Fé, que de tão quieta e deserta parecia um cemitério abandonado. Era tanto o silêncio e tão leve o ar que se alguém aguçasse o ouvido, talvez pudesse até escutar o sereno na solidão. Agachado atrás de um muro, José Lírio preparava-se para a última corrida. Quantos passos dali até a igreja? Talvez uns 10 ou 12, bem puxados. Recebera ordens para revezar o companheiro que estava de vigia no alto de uma das torres da matriz. Assim começa O Continente. Assim é o início da saga de Érico Veríssimo, O Tempo e o Vento.
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0: já visse. Olá, direto aqui dos estúdios da Universitária FM, no Recife. Tô eu aqui, Cássio Shoa, recebendo cantor e compositor Carlos Filho. E vejam só, minha gente, a coincidência, a gente tá aqui registrando essa conversa exatamente 2 anos depois que ele passou por esse mesmo lugar para lançar o seu disco Baile Brasileiro, aí a primeira parte. E agora ele chega com a parte 2 dessa viagem, com o mesmo primor na escolha do repertório, que eu sempre falo isso, e agora mais uma vez ele comprova isso, que louva a tradição da matriz do forró, mas soma aí um frescor da novidade para lembrar que a estrada continua. Você aí então já sente, bota os pés para cima, porque a conversa hoje vai ser muito boa e tem muita música aqui também boa. Como dizia minha mãe, eu gosto desse galeguinho, viu? Ela escuta, eu gosto desse galeguinho, ele é bom, né? Aí, tá vendo? É Carlos Filho aqui. Obrigado por ter vindo, Carlos.
1: Como é que tá, meu querido?
0: Tudo bom?
1: Olha, quando eu passei por ali, tu falou isso da data, eu pensei que eu tava, como diz mamãe, tava tendo um déjà vu. Mas não, é só a sensação de estar em casa mesmo. É uma alegria grande estar aqui conversando com vocês. Porque desde que eu não era ninguém, continuo não sendo muito, mas sempre tive espaço aqui. Nessa rádio, nessa TV, nesse veículo em geral. Então é uma alegria grande vir falar sobre o brasileiro. Como é o nome da tua mãe?
0: Edna,
1: minha mãe. Dona Edna. Beijo, Dona Edna, pra você. Um cheiro. Vamos embora.
0: Ela fala direto. Olha só, eu queria que logo começasse tu falando sobre quando é que tu percebeu ali que esse universo que tu criou com o Baile 1 merecia uma continuação. Como foi? Quando e como foi isso?
1: Vê, recapitulando, o Baile Brasileiro 1 surge de quando eu faço meio que as pazes com a minha trajetória, assim, esse negócio de fazer análise, dar nesses lugares às vezes, com a minha história, e eu percebi que o forró foi a música que eu mais ouvi na vida, mais me afetou, mais costurou momentos da minha vida. E apesar de eu sempre cantar forró, eu nunca tinha dedicado a atenção que merece, assim, né? Então eu resolvi fazer esse recorte para pesquisar de fato, organizar, elaborar essa minha vivência no forró. E lancei o Baile Brasileiro 1. O que é que mudou para eu dizer que tem que ter o 2? O Baile Brasileiro 1, assim como o Baile Brasileiro 2, foram gravados ao vivo, todo mundo tocando ao mesmo tempo, não só por uma

0: uma limitação de orçamento, mas porque também os grandes álbuns de forró que eu conheço foram gravados assim. Então eles têm o bônus de ter um calor humano muito presente, mas também às vezes tem o ônus de ter as falhas, de ter os erros de algo que é feito ao vivo. Mas em tempos de inteligência artificial, isso tem humanizado a gente, né? A falha, o ruído, as coisas que não são perfeitas e impecáveis. Então foram álbuns gravados ao vivo. Porém, o Baile Brasileiro 1, ele predominantemente tem uma sonoridade mais orgânica dos instrumentos, sanfona, zabumba e triângulo, que estão presentes nesse álbum agora. Porém, o ano passado, o Baile Brasileiro 1 é de 2024. O ano passado eu lancei um single de Pau nas Coisas, que ele já tinha, conversava bem mais com a música eletrônica. Eu pesei um pouco a mão e explico já já por quê. Eu ia fazer algumas apresentações fora do Nordeste e fora do Brasil também. Então, tinha essa conversa com os DJs de forró, que é dá um programa inteiro. E aí eu tinha feito Pau nas Coisas com essa mão mais pesada no eletrônico. E aí esse ano, e circulando também, não só no Nordeste, mas fora, eu queria bater um suco do Baile Brasileiro 1 e de Pau nas Coisas, onde continua o coração, o núcleo de tudo. É zabumba, sanfona, triângulo e pandeiro, e agora tem cavaco e bandolim. Mas eu percebi uma coisa, que é a intenção desse álbum não é ser inovador, não é ser disruptivo. Sim. Pelo contrário, é manter uma tradição que o forró sempre teve, que é dialogar com a música do seu tempo, com a música, como a música é feita em cada época. Então, exato, sei lá, nos anos 50 e 60 você tem Luiz Gonzaga colocando o violão de sete, o pandeiro. 70, Dominguinhos coloca baixo elétrico nos álbuns. Em 80, sei lá, Cisão coloca aqueles teclados bem presentes no forró. Isso. Jorge de Altinho coloca sopro nos anos 90. Então, assim, eu tenho recebido, às vezes, algumas mensagens ou até entrevista mesmo falando, nossa, que inovador. E aí eu tento rebater que é. Não, pelo contrário. Isso é uma função de manter a tradição, porque o forró sempre fez isso. Ele sempre conversou com a música do seu tempo.
1: Assim. Verdade, isso eu percebi logo. Fica muito claro em uma das faixas, a gente vai ouvir ela aqui ainda no programa, que é Alegria Pé de Serra, que é um arrasto da pé, uma marchinha ali, né? Super tradicional.
0: Sim.
1: E aí você desenha, inclusive, uma paisagem sonora. E aí é muito respeitador, inclusive, com toda essa trajetória do forró, né? Eu queria que tu te puxar mais nesse assunto. Sim. Aí que você falou sobre essa identificação, que já é tema da nossa análise na outra entrevista também. Quem me conhece sabe que você é um intérprete muito versátil e trampa com isso em muitas frentes. E eu queria te perguntar hoje, tu chega num segundo disco de forró, e toda essa ligação agora também com o Festival de Itaúnas tem participado. Sim. É um lugar confortável tu estar nesse espaço do forró, estar totalmente associado o teu nome ao forró, como uma pessoa, tá ali, ó, na playlist de forró, as novidades do forró tá lá, Carlos Filho. Tu gosta desse lugar, de estar associado como um forrozeiro, como se diz, né? Tá lá, um forrozeiro.
0: Rapaz, que pergunta boa, viu? Pergunta boa. Ainda bem que nós temos intimidade para responder isso com verdade para tu, mas é confortável, é um lugar confortável, respondendo objetivamente, sim, porque durante muito tempo, e quando eu vou trabalhar com as pessoas de comunicação, sempre tem um grande desafio, que é tipo assim, meu filho, escolha alguma coisa, pelo amor de Deus, pra gente poder focar e tudo. Só que eu descobri que antes isso pra mim era uma fragilidade, assim, me dava uma sensação que era falta de foco. E quando você trabalha muito tempo, as coisas vão se decantando, eu vou começando a enxergar que, pelo contrário, eu sinto isso uma força para mim hoje, que é eu me descobri um artista da voz, assim, independente do gênero ou do ritmo, e de várias pessoas que eu gosto e que são referências na música brasileira, que não são definidas pelo ritmo que cantam. Óbvio que teria toda uma, se a gente pudesse racializar ou politizar essa conversa, iria ter uma discussão sobre concentração de mídia, o que é regional, não é, as coisas que é do sul, enfim, é um outro assunto, mas para mim é confortável, porque o forró tem esse lugar do, para mim, de ter sido a primeira manifestação que eu vivenciei, que ela é um marco civilizatório na minha vida, assim. Um baile de forró, ele tem costuras sociais.

0: muito firmes, assim, de horizontalidade. De... Um baile de forró não existia essa lógica do palco alto,
1: sim,
0: iluminado, uma que o artista era uma terreiro, coisa, né, distante. Tem uma horizontalidade, tem uma coisa que é circular.
1: Isso.
0: Enfim, tem uma coisa engraçada que é num terreiro, num salão de forró, a pessoa não pergunta você trabalha com o quê para lhe chamar. Ela só diz assim, vamos dançar. Então, não importa, assim, quem você é. E eu me sinto confortável por isso. Porque antes de racionalizar tudo, o lugar sempre foi esse lugar para mim de casa. De ter crescido nisso.
1: A gente vai começar o passeio aqui pelo Baile 2. Com uma música que eu separei aqui, que tem história boa. Que é Tempo Mãe, foi um single que tu lançasse logo antes de vir o álbum completo. E é uma música que tu resgatasse do teu tempo de banda Voou.
0: Sim.
1: Conta aí brevemente essa história para em seguida a gente ouvir aqui junto.
0: Tempo Mãe é engraçado, porque quando eu escrevi Tempo Mãe, sei lá, 2010, por aí, ela é uma composição minha com o Luiz Diniz, que é um parceiro meu, um abraço, Luiz. É, eu tava em Serra Talhada, eu ia passar férias lá e sempre era uma coisa assim, ia pro Tipe, pegava o ônibus e aí tipo... chão até Serra Talhada, tipo, muito chão.
1: É chão, eu sei.
0: E aí eu, pra passar às vezes um fim de semana, tudo assim, pra rever minha mãe, eu tinha muita saudade, assim, de casa. Recife no começo era muito hostil, assim, com quando você cresce num outro ambiente. E eu escrevi essa música, em resumo, porque quando eu dizia à minha mãe, quando eu tava aqui, ela dizia, quando você chegar, a gente vai fazer isso, vai fazer aquilo, vai não sei onde, só que... Uma mulher da classe trabalhadora que sempre teve 2, 3 empregos para tentar ter uma vida digna, assim, sustentar 3 filhos, tudo. E não dava tempo. E aí, quando eu avisava assim, mamãe, comprei a passagem, vou voltar amanhã, ela entrava num desespero. Meu Deus, eu não aproveitei você e vamos fazer as coisas. E aí, eu comecei a perceber que essa relação com o tempo, né, da gente sentir falta, da escassez, de aproveitar o presente. É uma discussão sobre presença. Mas o que é curioso dessa música é que eu escrevi ela... no banheiro lá de casa, como um shot. Eu sempre escrevi ela como um shot. Porém, eu tinha vergonha. Eu tinha vergonha de gravar isso, de tocar. Então, quando eu gravei na banda Voou, ela virou um dub meio reggae, assim. Inclusive, tem uma história engraçada que Dominguinhos, quando vai com Gil pra Jamaica gravar o Caia na Gandaia...
1: Tô ligado na história.
0: Tá ligado, né?
1: Pronto. Falar disso,
0: que ele diz isso, assim. Ele chega lá e estão os grandes cabeçudos, assim, do reggae. Aí ele chama Gil nos primeiros momentos e diz, ô Gil, é isso aí que é reggae. Aí Gil, é, Domingos. Ele disse, isso é um shotzinho muito safado, né? Porque a célula é muito parecida.
1: Exato.
0: Então, eu escrevi num shot, gravei num reggae, mas ela voltou pra mim agora por uma série de coisas e foi como fechar um ciclo, assim, de trazê-la pra como ela surgiu, né? Tempo Mãe.
1: Que massa. Vamos ouvir, então, Tempo Mãe com Carlos Filho.

0: Carlos Filho aqui nos estúdios da Universitária, a gente passeando pelo Baile Brasileiro 2, esse disco dele que tá aí já no mundo, para temperar os bailes por aí afora, os forrozinhos que tiver por aí.
1: Bom demais. Simbora.
0: Carlos, tu já comentaste que gravou esse disco repetindo o formato do outro, todo mundo tocando junto, sim, ao vivo. E eu queria que a gente precisa dizer quem tava contigo nessa parada, que eu percebo que é um negócio de família mesmo. Parece que tu tá em casa e relaxado, que é uma galera que tá contigo há um tempo e a conversa rola fácil. Vamos falar desse pessoal aqui.
1: Vamos falar. Importante isso, porque ninguém faz nada só, né? E engraçado que quando eu montei a equipe, assim, todo mundo deu ok, revisando a ficha técnica, antes de ir pro estúdio, eu olhei, assim, pra Tom BC, que produziu o álbum comigo, e disse, mas Tom, o mais peba daqui sou eu, porque todo mundo é muito referência, assim, na sua área, né? Então, começando por Tom BC, que, tipo, sim, a gente já produziu, desde a banda Voou, ele produziu duas faixas do álbum Nó comigo. Eu já chamei ele para produzir, porque eu já pensava nessa coisa de conversar um pouco com elementos eletrônicos.
0: Tá contigo no Estesia também.
1: Tá comigo no Estesia, e eu convidei Tom justamente por isso, assim, pra poder ter esse diálogo possível desse forró quente, tradicional, como é que isso conversa com o eletrônico, e Tom é um parceiro de longas datas. Tem também o maestro Rafael Marx,
0: sim, verdade,
1: que eu trabalho com ele em inúmeras coisas, atualmente, principalmente no Baile do Menino Deus, ele é maestro do baile, e na Orquestra Mala Sombro, inclusive ganhamos o prêmio da música brasileira do Recife Pactual com a Mala Sombro, e eu convidei Rafa para fazer a direção musical comigo, porque nós só teríamos dois ensaios para passar tudo, e tínhamos dois turnos para gravar tudo ao vivo, então a lógica é meio de 2 a 3 takes por música, como se fazia, né, antigamente, e depois escuta qual ficou melhor e vai, né? Na sanfona, Felipe Costa, meu parceiro de composição, diretamente de um buzeiro na
0: muito.
1: Paraíba, sabe muito, e de tantas lidas e tantas estradas. Júnior Teles gravou Zabumba, gravou pandeiro e algumas percussões. Júnior Teles, que, pelo amor de Deus, né? Tem a Orquestra de Pandeiro de Pernambuco, é um irmão também, assim, é um mestre. Joana Sheba gravou os triângulos para mim. E eu faço questão de dizer no plural triângulos, porque tem uma pesquisa aí dos materiais, assim, exemplo básico, tipo, quando você ia para um forró de latada, o triângulo ele era de alumínio, então ele tem um tipo de som, de sonoridade diferente de quando no shot é um triângulo mais de ferro fundido, mais pesado. Então ela gravou os triângulos para mim, Joana, que é uma querida. E tem Lucas Dan. Que gravou o synth bass, que é o famoso como diz mamãe, que danado é isso? É um instrumento que é como se fosse um teclado, que ele ocupa as regiões graves, fazendo os baixos, certo? Eu não quis um baixo elétrico e eu não quis chamar um tecladista ou um baixista para tocar. Eu chamei um sanfoneiro para tocar.
0: É verdade.
1: Por isso, assim, Lucas é um sanfoneiro incrível, assim, um artista talentosíssimo, cria inúmeras trilhas, é o produtor musical de Flaira Ferro, assim. Então, eu chamei Lucas para fazer isso, para que tivesse essa mente do balanço. Lucas é um cara do forró, ele tem o grupo Os Fulanos lá na Paraíba também, que é um grupo incrível. Então, eu tava preocupado nisso, de que a gente não focasse na forma, nas convenções, nos arranjos, a gente focasse no balanço, né? Até quando eu tô fora, o povo sempre escreve assim nas entrevistas, o groove. Aí eu digo, não, lá a gente já tem a palavra, o balanço mesmo, que é isso. Então, eu montei esse time aí, além de o Estúdio Carranca, que sempre abriu as portas pra gente gravar isso, com o Vinícius Aquino, que é um técnico, um engenheiro incrível, tá rodando o mundo com Amaro, assim, mas estava aqui, e Júnior Evangelista, que fez a masterização. Então, eu tô dizendo o nome de todo mundo, porque é todo mundo daqui, sabe? E é massa pra gente ver a qualidade e o resultado de que não é uma questão de bairrismo, assim, mas é que a gente não precisa ir pra fora

0: quando a gente consegue produzir de uma ponta a outra um trabalho, que eu fiquei muito feliz com o resultado.
1: Você falou da latada, samba do forró, samba de latada. Você chamou Santana.
0: Tá vendo, bicho?
1: Pra cantar contigo um samba de latada.
0: É um samba de latada.
1: Mesa Posta, que é uma composição tua, parceria com o Rafa Marques.
0: É isso. Eu descobri que eu não tinha, velho. Eu não tinha uma latada. Eu nunca tinha escrito um samba de latada, né? E aí eu fiquei feliz demais. Conversei com o Rafa, ele me mandou. E chamei Santana. E isso é curioso, porque Santana, pra mim, ele é a minha maior referência, intérprete, na forma como se articula o cantar no shot. A forma que ele canta shot, pra mim, assim, é um lugar muito iluminado, assim. A pesquisa dele de repertório com a Cioli Neto, enfim, é uma longa história. Mas eu quis chamá-lo pra cantar não um shot, justamente porque quando você convive, ele fica às vezes muito nesse lugar. É um cantor de shot e tal. Ah, Flávio Zé é um cantor de shot, enfim. Mas quando você convive, ele tem um tipo de versatilidade muito grande, assim. Então, quando eu mostrei, ele ficou empolgadíssimo. E tem uma coisa que é... Ele é uma pessoa, enfim, super honrada, maravilhosa. Mas quando você tem intimidade e tá com ele, assim, ele é muito brincalhão e muito gaiato. Então, como a música tem essa dubiedade, essa, como foi a palavra que tu usou em
1: off? Eu falei
0: aqui?
1: Sensual, é dessa
0: safadezinha,
1: mas
0: safadeza, essa safadeza de hora você não sabe se tá se falando da comida ou da pessoa. Eu chamei e ele foi muito maravilhoso, assim, foi no estúdio, além de aprender muito, assim, ver como ele grava, como ele é verdadeiro com isso.
1: Vocês vão ouvir nessa música como Santana tá feliz, pela voz vocês vão ver como ele tá feliz gravando essa
0: isso,
1: música.
0: Santana o Cantador.
1: A gente tem que falar de Santana o Cantador, da importância dele na vida que o shot tem até hoje.
0: Tal.
1: Se Flávio José ali nos anos 90 deu esse fôlego ao shot, ele nos anos 2000 logo em seguida deu outro fôlego, é essa pessoa, Santana o Cantador, que tá com Carlos Filho nessa canção Mesa Posta. Vamos ouvir.

0: música aí de Baile Brasileiro 2, disco que a gente está conversando sobre aqui nesse nosso encontro aqui com o Carlos Filho nos estúdios da Universitária. Carlos, eu sempre falo, bato nessa tecla direto da construção do repertório, da tua pesquisa de repertório. E aí, nesse agora, você foi pensando canções, além de coisas que você compôs, tem Humberto Teixeira, Anastácio Dominguinhos, tem Pinto do Acordeão, tem Acisão, que já foi, que você já gravou no ano passado, incluiu agora. Compositor de gerações e frentes do forró muito diferentes. E eu queria saber como é que funciona para tu nessa tua pesquisa, você que é um ouvinte, imagino, muito voraz do forró. Como é que é na tua pesquisa tu se deparar com a música e encontrar ali a tua voz naquela canção em universos tão distintos assim?
1: Pergunta boa da gota. Repertório, eu penso muito numa coisa que é... Qual é a coisa mais única minha e que contribui? É emprestar o meu ponto de vista dentro dessa vivência. Porque cada pessoa tem a vivência e tem ponto de vista diferente, assim. E em tempos de disputa na internet, né? Às vezes as pessoas não entendem isso e ficam com narrativas muito acirradas, às vezes, quando... São pontos de vista diante daquela vivência, né? E para mim, ter escolhido essas músicas... Não são só músicas que eu acho bonitas ou que eu gostaria de cantar. Tem que estar amarrado e costurado com a ideia do álbum, né? Eu sei que é uma coisa fora de moda, assim, que a lógica é muito dos singles. Não faz o menor sentido financeiro, artístico, você produzir um álbum. Tô falando isso publicamente, que eu recebo mensagens, às vezes, de alguém que está começando, assim, eu quero gravar meu álbum. Não faz o menor sentido, se for financeiro, assim. É uma outra lógica, é uma coisa de comunicação, de construir uma ideia. A gente vive um tempo muito hiperfragmentado, assim, né? De ideia, tudo é picotado, tudo é cortado e tal. Então, para mim, pensar o álbum é lutar um pouco contra isso, contra essa fragmentação de tudo. Então, pensar as músicas, pensar as canções, tentar não passear só por temas como amor e saudade, que é muito comum, às vezes, né, na gente, assim, no forró, mas passear por outros temas. E eu não penso muito no tamanho, assim, dos compositores. Assim, nesse caso, especificamente, foram pessoas muito reconhecidas e grandiosas, assim, né? Mas para mim foi isso, foi construir nesse meu tempo, nesse como eu estou vivendo e como eu estou enxergando as coisas, emprestar meu ponto de vista, assim, dessa vivência que eu tive e tô tendo e tô também reorganizando e reelaborando ela. Porque, por exemplo, ter ido fazer forró fora do Nordeste e fora do Brasil também, sim, mudou essa perspectiva, assim, de tentar sair, olha, às vezes...
0: Por outros prismas, né?
1: De tentar sair de um lugar que eu já fui muito, assim, de meio raivoso, de isso é nosso, não se aproprie, a gente é que é verdadeiro. E de repente me deparar num forró que eu toquei, sei lá, em Coimbra, com uma mulher italiana, uma japonesa cantando, uma italiana tocando, e o forró mediando ali um convívio incrível de pessoas, de imigrantes, de gente que trabalha. E eu fiquei bem emocionado, assim, de pô, que coisa linda, assim, a gente ter emprestado ao mundo uma ferramenta de se socializar sem ter sido de uma forma colonizadora, exploratória, assim, sabe? Então, também tem se reorganizado essa vivência, assim. Que então, massa. O Baile Brasileiro 2 e o repertório pensa nisso, em emprestar esse meu ponto de vista aí.
0: A gente tava conversando em off aqui, eu tenho uma tese que eu defendo, que na música brasileira, o gênero que é mais safadinho, mais sensual no tema, na temática, é o forró.
1: É verdade.
0: Se for abrir, assim, o leque, né? E pensar ali a proporção, né? De quantas músicas falam sobre esse assunto, tem muita coisa, viu? Comparado a outros aí, eu acho que o funk fica pra trás nisso aí. Eu acho que fica, o forró ganha. E aí, tem uma história engraçada que eu queria que você contasse aqui, que de Fúria das Dunas, uma música que você fez parceria com Felipe Costa, que aí você já tá contando história até de outra pessoa que você nem viveu, quer dizer, tá ali, né? Coadjuvante, talvez, no processo. Mas enfim, conta aí, pensando nesse horário.
1: Vai passar que hora,
0: pensando,
1: né?
0: Nesse horário, 18 horas.
1: 18 horas, né?
0: Pensa nesse horário, o que é que você pode contar?
1: Veja, Fúria das Dunas é uma parceria minha com o Felipe Costa, que é o seguinte, é a primeira vez que nós fomos a Itaúnas, a gente

0: dividir o mesmo quarto, assim, porque é um caos, assim, pra você conseguir ir pousada e tal. E tinha essa lógica que é, além de cantar e tocar, eu também sou o apresentador oficial lá do festival. Então, a minha rotina, ela é diferente, porque eu sou o primeiro a chegar e o último a sair, assim. Então, ele só tava tocando e tocava um dia só dos 10, são 10 dias de forró. Ele tocava um dia, os outros ele tava de folga, curtindo, né? E tem uma coisa curiosa que é, Felipe, ele é muito tímido, assim, ele é muito reservado. Mas também é namorador, assim, um cara muito bonito, muito carinhoso, assim, enfim. E ele, durante os 10 dias, ele tava tão encantado, assim, com aquela pluralidade, assim, do forró, que só quem vai na vila consegue compreender essa dimensão. E ele simplesmente não dançou durante os primeiros 9 dias. Ele não dançou, ele não namorou, ele não paquerou. Ele ficou assim, ouvindo, assim, curtindo.
1: Focado,
0: foi
1: modo
0: foi,
1: trabalho.
0: Foi, modo trabalho. E foi bem bonito isso. E aí, no último dia, ele se encantou com a carioca lá. E foi uma jornada, assim, uma odisseia amorosa pela vila, que é um lugar muito encantado, assim, porque é um lugar que tem dunas, tem areia, tem mar, tem rio, enfim. E quando ele foi me contar isso, é parte, às vezes, do lugar de compositor é você viver a fantasia dos outros, assim, isso, né? E é uma coisa maravilhosa, assim, né? E eu fiquei encantado com a intensidade, assim. Foi um negócio muito maravilhoso e a beleza poética que a geografia do lugar tem, assim. Então, mesa postou, então, Fúria das Dunas. Foi meio que isso, assim. Tem detalhes que eu conto em off por conta do horário, mas, em resumo, é uma paixão avassaladora que eu vivi pela fala do outro, assim, foi incrível.
1: Então, aguce a imaginação de vocês agora com Fúria das Dunas, com Carlos Filho.

0: Carlos Filho, aqui nos estúdios da Universitária. A gente acabou de ouvir Fúria das Dunas, que está lá no Baile Brasileiro 2 dele. Carlos, a gente falou, com você, já adiantei que você gravou Humberto Teixeira, Canaã.
1: Sim.
0: Uma música belíssima, uma poesia linda. E aí, essa música fala muito sobre esse... alegria em contraponto à tristeza. Me parece que é Humberto Teixeira fazendo um encontro com ele mesmo, uma análise com ele mesmo de tudo que ele fez lá em Asa Branca, etc e tal. Esse universo do Nordeste que ele ajudou a construir até na canção dele. E fala dessa terra prometida, né? E aí construir a terra prometida aqui. Eu queria que tu falasse mais, tu já adiantou um pouco, mas que você se aprofundasse mais como é que isso tem a ver com a tua trajetória. E aí tu canta agora com essa verdade nesse teu
1: Sim.
0: disco.
1: Canaã tá presente aí, tá encerrando o álbum. Ela inicia e encerra o álbum. Apontando para um caminho que é uma realidade não fácil, uma realidade dura que a gente vive quando trabalha com arte aqui. Eu sei que em outras áreas também há dificuldade, mas do lugar que eu posso falar é muito difícil. A gente sente uma pressão constante de ir embora. Ah, para dar certo tem que morar em São Paulo, tem que morar no Rio, tem que morar não sei onde, assim. E quando eu me deparei com essa música, é importante frisar, ela não é uma parceria de Humberto Teixeira e Luiz Gonzaga, como muita gente fala, ela é uma música de Humberto Teixeira, muito sobre essa sensação dele ter rodado tudo e querer, mais próximo da vida, do fim da vida, querer ir para o lugar dele, assim. E tem até uma poesia de Dedé Monteiro que ele diz que quer morrer no berço amigo onde foi enterrado o seu umbigo, assim, porque tem esse lugar possível. Eu penso muito nisso, assim, que eu já migrei do sertão para Recife e me sinto muito bem, me sinto em casa em Recife. E eu não queria sair daqui. Eu penso nesse lugar. Eu tô no. Pronto, Canaã é como uma projeção de fé mesmo, assim, de. Será que existe esse lugar possível, essa terra onde a gente consiga produzir, trabalhar, fazer nossas coisinhas e viver aqui com dignidade sem precisar ir embora? É um tema muito sensível para mim, por que as pessoas emigram, toda a história da minha família, meus avós que saíram do interior para ter do sítio, para poder ir para a cidade, por questões de seca, de fome. Então, é um lugar diferente da migração para mim, mas... ainda é um tema sensível. Então, Canaã está aí para mim nesse lugar de fé, de querer apontar para essa terra em que a gente não precisa sair de onde a gente quer para ter uma vida digna.
0: Vamos ver então que essa gravação está linda, linda mesmo de verdade. Vamos ver com Carlos Filho aqui, Canaã.

0: Canaã aqui com Carlos Filho, nos estúdios da Universitária, conversando sobre esse trabalho dele, Baile Brasileiro 2. É, aproveitando teu contato lá com o festival lá de Itaúnas, forró, eu queria... Tu tem sido, inclusive, apresentador, tu falasse de recentemente, aí, 3 anos, né?
1: Isso, tô indo pro 4º agora.
0: É, que termômetro do forró no Brasil hoje tu tem a partir dessa função que tá lá? Porque termina sendo um encontro de gente do Brasil inteiro e diversas expressões e diversos trampos nessa área. Como é que tu tem visto o cenário do forró hoje no Brasil a partir desse microcosmos ali de Itaúna?
1: Dava uma hora de programa aí, mas tentar falar resumido. Veja, como que eu tenho visto? Reforçou uma coisa para mim quando eu tava fazendo a pesquisa de qual vai ser o nome do álbum. E eu decidi chamar Baile Brasileiro porque em Itaúnas eu pude perceber uma coisa que é algumas manifestações tidas como nacionais não são nacionais. São muito locais, assim. Alguns tipos de música especificamente. Tem toda uma discussão de concentração de mídia, enfim. E o forró, ele é uma manifestação nacional. E tô te dizendo isso porque em Itaúnas a gente tem uma mostra competitiva. A grande missão do festival é essa, o foco do festival é esse. Que é, essa mostra competitiva, ela reúne grupos do Brasil inteiro que tem que ir lá mostrar 5 músicas. Um xaxado, um baião, um forró, um shot e uma marcha, né? Um arrasta-pé. E quando você, de repente, vê grupos de várias...

0: as regiões do Brasil. Fazendo isso, reforça a ideia de que é em quase todas, eu só não vou dizer todas, porque não todas, Mato Grosso também, tem um menino muito bom agora do Mato Grosso, que é compondo, dançando, ouvindo, produzindo forró, com as suas características, dialogando com a regionalidade do lugar, sei lá, a gente vê um grupo de Porto Alegre que tinha lá, bem característico com a milonga, assim, a forma, mas assim, sim, forró, sabe? Grupo do norte,
1: diversos,
0: assim, com
1: diversos
0: flauta.
1: Diversos sotaques, digamos assim.
0: Diversos sotaques. Então, assim, Itaúnas tem, foi para mim, tem uma questão meio política também, que é depois das últimas eleições que a gente teve no Brasil, eu penso muito nesse lugar de vai ter um momento que a gente vai precisar ter alguns diálogos, assim, qual é o diálogo possível que a gente consegue ter com as diferenças e com as divergências, né? E lá, isso para mim, pronto, isso mudou para mim. Eu saí de um lugar meio ressentido de estão se apropriando da nossa cultura e passei a enxergar de outra forma. Óbvio que tem momentos que a gente precisa bater o pé e dizer, não, não é o que o nosso tá errado. Todo mundo tem sua forma de expressar, mas Itaúnas para mim tem servido como esse lugar de entender o forró como um marco civilizatório mesmo, que organiza uma forma de estar no mundo. E a gente vê gente do... Esse ano agora tá vindo uma cantora do Japão e ela tem um repertório incrível, assim. O ano passado teve um grupo do Japão que durante o show de Acisão, eu cantei com ele, e quando eu saí eu fiquei observando um grupo de 20 e poucos japoneses que eles cantaram o show de Acisão inteiro. E eu fiquei, assim, profundamente tocado, assim. Depois fui conversar com eles. Então, é isso, assim. Itaúnas tem sido esse lugar que, como diz a música Alegria Pé de Serra, é um lugar que a tristeza não passou.
1: Não,
0: né?
1: Passou. Olha só, a gente tá caminhando pro final, mas eu não posso ir embora antes de perguntar a vocês se tem chance de ter um baile 3 para fechar uma trilogia. Isso é bom porque é cabalístico aí.
0: Mas fechar uma trilogia. Veja, música tem, pesquisa tem música. A grande dificuldade, sendo sincero e honesto, é conseguir financiar isso, assim, né? Os dois álbuns eu não consegui aprovar em nenhum tipo de edital, nenhum fomento. Mesmo escrevendo em todos, mas não consegui. E quando a gente faz de forma privada, é uma escolha, às vezes, de passar um ano endividado, pagando e... Chance tem, assim, material tem, vivência tem, repertório tem. Eu tenho várias composições que não entraram.
1: Tem um fogo aí que você não vai deixar.
0: Mas
1: apagar.
0: Se houver uma forma, se a gente conseguir organizar o dinheiro, vai ter, sim.
1: Coisa boa. Carlos, que bom que você veio.
0: Obrigado.
1: A gente vai caminhar para o final desse papo de hoje, porque a última música que vai chamar é você, que é aquele,
0: sou eu.
1: Aquele momento que você faz um frila de radialista. Mas obrigado demais pela tua presença. Você sabe que é de casa. Volte sempre. Sempre trazendo novidades aí. Você sabe que aqui a casa é sua. Obrigado de verdade.
0: Eu que agradeço vocês, todo mundo que fica trabalhando ali, né? E não aparece nas câmeras.
1: Chico Rocha nos trabalhos
0: Chico
1: técnicos.
0: Chico Rocha sabe tudo, é isso, Cássio. Muito obrigado de verdade pela abertura. E pra gente é importante, às vezes, ter conversas, né? E ter trocas. É muito bom você ter ouvido e ter conversado comigo a respeito. Eu agradeço muito, porque é uma pesquisa que... gera muitas... A ideia é essa, que a gente balance, que a gente dance, mas que a gente converse a partir das músicas. Então, para encerrar, só uma coisa também, quem não me conhece, meu nome é Carlos Filho, me siga, procure na internet Carlos Filho, no meu site carlosfilho.art. Tem várias coisas sobre esse álbum, ficha técnica, os artigos, as coisas que eu fui escrevendo, vou começar a lançar mensalmente por lá. Então, para a gente encerrar, Alegria Pé de Serra, de Dominguinhos e Anastácia, inclusive amanhã me encontrarei com ela. E é uma música que fala sobre essas pessoas que fazem o forró, que não necessariamente são virtuosos e são grandes pessoas habilidosas e técnicas, mas que onde elas chegam, levam alegria e levam o balanço. É isso, Alegria Pé de Serra, pra gente fechar Baile Brasileiro 2. Dá o play, meu menino!

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1: 2:57.
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1: E é isso aí, pessoal. O programa de hoje está chegando aqui ao final. Obrigado a todos vocês pela audiência e continuem sempre ligados na gente, nosso Twitter, que é o @noacm, e nosso site, que é o www.coquetelmolotov.com.br. Continuem sempre ligados aí na programação da Rádio Universitária FM e depois a gente volta. Tchauzinho.
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2: 3 horas e 57 minutos.
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2: Alô Recife, alô internautas, boa tarde. Está começando a maior festa nordestina no seu rádio. É a 99.9, Rádio Universitária FM, emissora educativa da Universidade Federal de Pernambuco. É a nossa rádio pública levando até você forró, verso e viola, um programa com cheiro de mato e terra molhada. Eu sou Ivan Ferraz na apresentação e Alexandre Silva nos trabalhos técnicos e edição do programa. O nosso muito obrigado pela sua audiência. E agora com você, meu amigo Alexandre Silva, seu boa tarde aos nossos ouvintes.
4: Olá Ivan, internautas, amigos e ouvintes, muito boa tarde a todos e todas. Sejam bem-vindos a mais uma tarde no Forró Verso e Viola. Agora é com você, amigo Ivan Ferraz, o comunicador sertanejo.
2: Boa tarde, meu amigo Alexandre Silva, e parabéns pelo seu trabalho. Assim diz a experiência popular, é pra gente refletir. Vale uma reflexão? Quem tudo quer, tudo perde. Olhe, não há distância que nos separe. Você pode sintonizar o Forró, Verso e Viola em qualquer parte do planeta. É só acessar o nosso site. Anote www.ufpe.br/ntvru. Você acessando esse site vai ouvir toda a programação da Rádio Universitária FM 99.9 Recife, Pernambuco, e o Forró, Verso e Viola de segunda a sexta-feira a partir das 16h. O nosso muito obrigado pela sua audiência. Aos internautas, o meu abraço, um abraço do tamanho do Brasil. Agora aumente o volume de seu rádio que a festa vai começar, abrindo a porteira do nosso forró com a sequência, na arte da cantoria.

Estamos com a sequência na arte da cantoria, que eu cumprimento todos os poetas repentistas, cumprimento todos os apologistas da cantoria, enfim, cumprimento todos vocês que estão neste momento em sintonia com a 99.9 Rádio Universitária FM Recife, Pernambuco, ouvindo forró, verso e viola. O nosso muito obrigado pela sua audiência. E falando sobre os cantadores, eu lembro o seguinte: os cantadores são os líricos boêmios errantes do nosso tempo, a certo modo, precursores dos hippies em sua forma de vida despojada de riquezas, afirmava o pesquisador Virginius da Gama e Melo. Estamos com a sequência na arte da cantoria e aqui vamos ouvir a dupla João Quindingues e Oliveira de Panelas com Sextilha a Desafio. Em seguida, atendendo a inúmeros pedidos, a gente ouve a dupla Moacir Laurentino e Sebastião da Silva com o tema O Café que Mãe Fazia.

Este é o programa que eu gosto de fazer e você gosta de ouvir. Forró, Verso e Viola aqui na 99.9 Rádio Universitária FM Recife, Pernambuco, de segunda a sexta-feira a partir das 16h. Agora, na sequência musical, vamos ouvir Elba Ramalho cantando a composição de Vicente Celestino com o título Patativa. Guadalupe chega cantando a composição de Renato Teixeira com o título Amizade Sincera.

Aqui é 99.9 Rádio Universitária FM Recife, Pernambuco, e o forró veste viola, o programa que valoriza a música nordestina, o autêntico forró. E vamos à sequência musical trazendo J. Miquiles. Ele canta de sua autoria, Queimei Seu Travesseiro. Jesuíno canta a composição de sua autoria em parceria com Israel Filho, com o título Chorou Coração. Roberto Cruz chega cantando com a participação de Geraldinho Lins, a música que tem como título Fazer o Quê?

Aqui a 99.9 Rádio Universitária FM Recife, Pernambuco, o forró veste viola, sempre em sintonia com os amantes da verdadeira música do Nordeste. Agora, na sequência musical, vamos ouvir Malô Marinho. Ela canta a composição de Tony Ivan Souza com o título Brigas de Amor Faz Bem. Joyce França canta a composição de sua autoria com o título Vem Se Reapaixonar. Aqui vai meu abraço para a Joyce França, ouvindo o nosso programa lá em Santo Antônio de Jesus, na Bahia, bem próximo a Salvador. Um grande abraço para você, Joyce França, e toda a sua família. Maria Lafaiete canta a composição de sua autoria e Dé Pajeú com o título Menina do Rio Brígida.

Aqui é a 99.9 Rádio Universitária FM Recife, Pernambuco, e o Forró Veste Viola, o programa que faz parte da alma nordestina. Agora vamos à sequência musical trazendo Adriano Sideon. Ele canta um dos seus grandes sucessos com o título Vai Correr Atrás de Mim. Busca

Capé, o Nerilso Buscapé, canta a composição de sua autoria, Júnior Vieira, com o título Pedro Gabriel, meu filho. Aloísio do Acordeon canta com a participação de Cláudio Zabumbeiro, a composição de sua autoria, que tem como título Solado do Meu Sapato.

contamos com a sua audiência porque você confia que este programa divulga a música do Nordeste. Obrigado pela sua audiência. E vamos à sequência musical trazendo Irá Caldeira. Ela canta a composição de Severino Pedro com o título Chão de Flores, aqui atendendo a inúmeros pedidos. Ronaldo Aboiador canta de sua autoria Sorriso da Criança.

0: E agora vamos a um pequeno intervalo. Continue com a gente que eu volto já.
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3: 4 horas e 56 minutos.
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0: aqui.
1: Forró bom? Forró bom tá é aqui, aqui na 99.9 Rádio Universitária FM Recife, Pernambuco. Estamos de volta alegrando os nossos ouvintes. Eu de cá e você de lá, valorizando o que é nosso com Forró Veste Viola. Um programa com cheiro de mato e terra molhada. E agora vamos à sequência, o melhor da sanfona. E nesta sequência, o melhor da sanfona, que é uma sequência que divulga, valoriza e enaltece a música instrumental, desde a sanfona de 8 baixos ao acordeão de 120 baixos, vamos ouvir Truvinca. Truvinca é tocador de 8 baixos. Então aqui vamos ouvir Truvinca, com um dos seus grandes sucessos, com o título Só Deus é Poder. Em seguida vamos ouvir Lula do Acordeão, com a música de sua autoria e que tem como título Forrozando com Você.

Aqui é 99.9 em Rádio Universitária FM Recife, Pernambuco, e o Forró Veste Viola, um programa autenticamente nordestino. Ponha essa ideia na cabeça. Agora vamos à sequência do Fundo do Baú. E nesta sequência do Fundo do Baú, vamos ouvir duas raridades musicais com inesquecível gordurinha. Valdeque Arthur de Macedo era o nome verdadeiro de Gordurinha, que nasceu em Salvador, Bahia. Cantor, compositor, humorista, homem de rádio. Gordurinha teve suas músicas gravadas pelo Trio Nordestino, Dominguinhos e tantos outros artistas, e ele próprio cantando muito bem suas composições. Aqui vamos recordar Gordurinha, o compositor e o cantor, inicialmente cantando Poeira de Morte, e em seguida, Quando os Baianos se Encontram.

Aqui é 99.9 Rádio Universitária FM Recife, Pernambuco, e o Forró Veste Viola, o programa que faz parte da alma nordestina. Agora vamos à sequência musical.

Aqui é 99.9 Rádio Universitária FM Recife, Pernambuco, e o forró veste viola, marca de qualidade na divulgação da música do Nordeste. Agora vamos à sequência musical, trazendo Edinho Queiroz. Ele canta de sua autoria e Gilson Vieira, a música que tem como título Coração Sonhador. Aqui atendendo a pedidos, vamos ouvir a dupla Caju e Castanha cantando a composição de Aracílio Araújo e Marcel Melo com o título O Amor é Lindo. Aí eu chego também, atendendo a pedidos, cantando a composição do poeta Zé Marcolino, com o título Raiar de um Novo Dia.

É todo mundo ouvindo Forró Veste Viola, eleito o melhor programa regional do rádio pernambucano, graças à sua audiência. A você que sabe valorizar o que é nosso, ouvindo Forró Veste Viola, de segunda a sexta-feira, a partir das 16h. Vamos em frente, que a Universitária FM está com a gente. Agora, na sequência musical, vamos ouvir Deusa do Forró. Ela canta a composição de Antônio Barros, com o título Forró de Tamanco. Valdones canta a composição de João Silva, com o título Aprendi com o Rei. Genildo Souza chega atendendo a pedidos, cantando de sua autoria, e Marrom do Forró, a música que tem como título Na Roça. Aí o dia vai terminando, a noite vai chegando, é hora de reflexão, ouvindo Luiz Gonzaga, o eterno rei do Baião, cantando Ave Maria Sertaneja. Composição de Júlio Ricardo e Ode Oliveira, gravação 1964.

que é bom dura pouco, o que é bom dura pouco. Estamos chegando ao fim de Forró Veste Viola. Na técnica e edição do programa, Alexandre Silva. Obrigado, meu amigo Alexandre Silva, e parabéns pelo seu trabalho. A você, ouvinte, o nosso muito obrigado pelo carinho de sua audiência, e até o próximo programa, se Deus quiser.

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1: 5 horas e 57 minutos.
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5: Tanto andam agora preocupados em definir o conto, que não sei bem se o que vou contar é conto ou não. Sei que é verdade. Minha impressão é que tenho amado sempre. Depois do amor grande por mim, que brotou aos 3 anos e durou até os 5 mais ou menos, logo o meu amor se dirigiu para uma espécie de prima longínqua que frequentava a nossa casa. Como se vê, jamais sofri do complexo de Édipo, graças a Deus. Toda a minha vida, mamãe e eu fomos muito bons amigos, sem nada de amores perigosos. Maria foi o meu primeiro amor. Não havia nada entre nós, está claro, ela como eu, nos seus 5 anos apenas, mas não sei que divina melancolia nos tomava, se acaso nos achávamos juntos e sozinhos. A voz baixava de tom e principalmente as palavras é que se tornaram mais raras, muito simples. Uma ternura imensa, firme e reconhecida, não exigindo nenhum gesto. Assim é o início de Vestida de Preto, o primeiro conto do livro Contos Novos, de Mário de Andrade, lançado em 1947.
6: O início de uma boa viagem começa nos primeiros parágrafos.

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2: Seja bem-vindo, seja bem-vinda ao especial São João, Rádios do Nordeste e, é claro, o especial de São João de Sergipe, a Rádio UFIS FM.

0: 104.7 aqui em Sergipe e no stream radio.ufes.br. Eu sou o Helder Santos e estarei com você nesse especial de São João de Sergipe, juntamente com um dos grandes artistas sergipanos que está nos agraciando neste especial. Primeiro artista, inclusive, nesse especial de São João, na edição do Sergipe. Nas outras edições, a gente convidou os historiadores, professores da Universidade Federal de Sergipe, Cláudio Franklin, e o Hernani, professor da Universidade Federal de Sergipe, também para falar sobre a história do São João aqui no nosso estado. E nesta edição de 2026, a gente está recebendo o cantor e compositor sergipano Sergival. Sergival, Sergipe, Sergival, tudo ali pertinho. Seja bem-vindo, Sergival, ao especial de São João, com todas as emissoras parceiras, a Rádio Educadora FM de Salvador, a UESB FM da Vitória da Conquista, da cidade de Vitória da Conquista, na Bahia. Além, é claro, lá em Pernambuco, você de Pernambuco, Universitária FM de Pernambuco, Rádio Universitária da UFC, da Universidade Federal do Ceará e Fundação Cearense de Pesquisa e Cultura, a Rádio Timbira do Maranhão, Rádio Tabajara da Paraíba e a Rádio Universitária FM do Rio Grande do Norte, lá em Natal. Sergival, vamos começar, como todo mundo diz, né, pelo começo, um pouquinho dessa relação sua com a música e o São João, já que você tem essa marca registrada dos festejos juninos aqui no nosso estado.
1: Pois é, rapaz. Antes de mais nada, quero mandar um grande abraço para todas as emissoras aí que estão em rede, né? Também para os ouvintes aí dos vários estados, né, do Nordeste, que você relatou aqui. Fiquei bastante honrado de saber, né, que estamos sendo ouvidos pelos nossos irmãozinhos nordestinos, né? É isso aí. Então, eu nasci aqui em Sergipe, num município chamado Nossa Senhora da Glória, que tem o título de Capital do Sertão, não é? E como o nome já diz, lá no sertão a gente tem um contato mais direto com as coisas relacionadas à cultura popular nordestina, não é? Não que os grandes centros, né, as capitais, não tenho também essa influência, mas no sertão a gente vive no dia a dia, né? Então lá em Glória mesmo, onde eu residi, os meus primeiros anos de vida, né? Depois de ter nascido, eu tinha um contato com, na Feira Livre, por exemplo, com todos esses elementos que fazem parte da nossa tradição, da nossa cultura, do pertencimento, né, junino, né? Que são os produtos feitos na roça, nas casas de farinha, né? O pé de moleque, né? A pamonha, o beijo molhado, enfim, tudo isso a gente tinha contato, principalmente nessa época agora de junho, né? O milho verde, para que você pudesse fazer o milho cozinhado, como a gente costuma dizer, né? Ou então assado, né? Você tinha as duas opções, milho assado ou milho cozido, né?
0: Você prefere assado ou cozido?
1: Eu gosto do milho cozido.
0: É, né? Por mim, tanto faz, sendo milho...
1: Pois é. E aí eu tinha esse contato, porque Nossa Senhora da Glória, ela concentra uma Feira Livre, que é a maior da região ali do sertão, né? Então todos os municípios vizinhos convergem para Nossa Senhora da Glória, que é um grande polo comercial, né? E aí você tinha uma riqueza muito grande na feira, e lá eu tive contato na minha infância, que fazem parte da minha memória afetiva. Eu tinha contato com o cordelista, eu tinha contato com o tocador de viola, que fazia o repente, né? Os repentistas faziam aqueles desafios. Então tudo isso já foi sendo incorporado ao meu dia a dia, ao meu viver, que futuramente, né, agora no presente, nessa carreira musical que eu faço, eu trago para a minha música.
0: Que maravilha. Ô Sergival, você trouxe um detalhe importante, que é nas feiras, essa questão do repente. Claro que aqui no Nordeste, aqui em Sergipe, não existe tanto essa questão desses repentistas como havia nessa época que você está relatando. Mas, é claro, em outros estados, com certeza no Nordeste, existe ainda essa tradição. E foi mais ou menos nessa questão do repente, ali que você começou a brilhar os olhos. É por isso que você está com um

pandeiro aqui no estúdio. Eu já vou dizer logo para quem tá ouvindo. Pega o pandeiro um pouquinho aqui, Sergival. Só para você sentir um pouquinho o sabor do repente sergipano. Com Sergival.

0: coisas do Caçuá, neném. As coisas do Caçuá. Ei, seu menino.
1: Inclusive é sua essa música, né?
0: Música minha, parceria com o poeta sergipano Léo Mitarax.
1: Que maravilha. Sergipa, e você trouxe algo também super interessante, além desse do repente, da economia. Mesmo sendo no sertão, a região de Glória é um destaque que a gente também tem que trazer no nosso especial de São João, de Sergipe, além das feiras, ali da pecuária, da agricultura. Nossa Senhora da Glória é cada vez mais destaque nacional a respeito da bacia leiteira ali, né?
0: Sim, sim.
1: E isso vai fortalecer cada vez mais a economia sergipana e nacional, que é um destaque nacional. Várias indústrias sergipanas comercializando seus produtos na região e também fora do estado de Sergipe. E, claro, outras também concorrentes vindo para cá, para Sergipe, indo para Nossa Senhora da Glória. A gente não poderia passar batido a respeito desse desenvolvimento econômico também na região do sertão do Sergipe.
0: É a maior bacia leiteira hoje do estado, né? Nossa Senhora da Glória e do estado de Sergipe. E além do leite in natura, né? As delícias do queijo coalho, né? Do requeijão, que é o queijo de manteiga, como as pessoas chamam, né?
1: Os derivados
0: do leite. Né? E o doce de leite também. Então, a cidade já está vivendo hoje o auge com a profissionalização dessas queijarias através de cooperativas, através de os grupos estão fazendo parcerias com o poder público justamente para poder oferecer mais qualidade para a higiene, para a fabricação dos produtos, né? E não só isso, né? Está ganhando o mundo, né? Ganhando o Brasil e o mundo, porque agora com o selo de qualidade,
1: certificação.
0: Todas as certificações realmente tem sido destaque.
1: E qual foi a sua primeira lembrança assim, do São João que você vem à mente enquanto moleque?
0: Então, o meu pai ele era topógrafo, trabalhava com estradas, com medição de fazendas, açudes, barragens, que ele trabalhava na época no DENOX, Departamento Nacional de Obras Contra as Secas, que é um órgão federal, né? E a gente vivia uma vida de cigano muito grande, porque você terminava uma barragem numa cidade, ia para outra, terminava uma estrada numa cidade, ia para outra. Então eu levei uma vida de cigano muito grande. Eu morei em muitos municípios daqui de Sergipe, morei em muitos municípios da Bahia, como Camaçari, Valença. E a primeira lembrança minha de São João foi justamente na Bahia, foi na cidade de Cocorobó. Na época se chamava Cocorobó, hoje Canudos, né? Que meu pai foi trabalhar lá na barragem de Canudos, no Vaza Barris, né? E lá nós recebemos a visita do Luiz Gonzaga tocando ao vivo em cima de um caminhão, com aquelas bocas de fusão.
1: Você tem essa memória?
0: Tenho. Eu tinha o quê? Por volta de 7 anos de idade, eu acho. Meu pai, inclusive, me colocou no ombro, porque era uma multidão, era muita gente. Foi nas margens da barragem de Cocorobó. E ele me colocou no ombro para poder ouvir, e ele estava cantando aquela música assim, como era? Ela só quer, só pensa em namorar, depois mandar caro quando fulorar na seca. E essa música ficou no meu ouvido até hoje. Até hoje, né?
1: Você tinha quantos anos aí?
0: Rapaz, 7 anos de idade. Eita. Eu tinha 7 anos, o Luiz Gonzaga tava fazendo essa turnê dele, viajando pelo Nordeste, com um trio de forró, tocando em cima de um caminhão.
1: Maravilha! Rapaz, que memória boa, viu, Sergival?
0: 7 de idade. Eu lembro coisa lá de Glória de 3 anos de idade, rapaz.
1: Coisa sensacional. Além do repente que a gente ouviu aqui de Sergival e um pouquinho de Luiz Gonzaga, vamos ouvir no especial de São João e você que está ouvindo a gente aí na Bahia.

0: Bahia, em Pernambuco, no Ceará, no Maranhão, na Paraíba e também no Rio Grande do Norte, em Natal, a gente vai ouvir Sergival interpretando Sergipe é o País do Forró. Ele já começou com as andanças dele aí pelo nosso estado, então nada mais justo de você trazer pra gente e a gente ouvir aqui no especial de São João o Sergipe é o País do Forró, composição do estanciano Rogério.
1: É verdade.
0: E que faz parte do álbum Festança, né? De 2017, que foi o ano que você comemorou os 30 anos de carreira.
1: 30 anos de carreira, isso mesmo. E essa música tem sido um destaque muito grande agora nos festejos juninos aqui do nosso estado, né? Porque foi adotado esse slogan, né? Sergipe é o País do Forró. E essa música tem como destaque no seu refrão, né? Essa frase, não é? Que na verdade o nome da música é Chamego Só. Isso. O nome dela é Chamego Só. Mas todo mundo só conhece como Sergipe é o País do Forró.
0: O refrão se tornou muito maior do que o nome da música originalmente.
1: Isso mesmo, e tá em todas as campanhas publicitárias do nosso estado.
0: Então, vamos ouvir no especial São João de Sergipe.
1: Sergipe é o País do Forró.
0: Com Sergival.

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2: Voltamos e você ouvindo o especial de São João, Sergipe, Rádio UFES FM, representando o estado de Sergipe, com Sergipe é o País do Forró, na interpretação de Sergival, do álbum Festança, de 2017, 30 anos de carreira. Sergival, você falou que você veio de Glória, as andanças da família, né, por meio de seu pai, e essa lembrança que você tem é também com o Nordeste, com

0: a sergipanidade também. E você, como nessa andança do seu pai, você chega em Aracaju, a capital sergipana. E aí, como é que essa adaptação sua, você vindo do sertão, você vindo com outra cultura e chegando na capital?
1: Olha, foi um processo de adaptação assim, um pouco.

0: É um recomeço, né, de vida, porque você tem que saber onde fica a padaria, onde é que fica o mercadinho, onde é que é a feira livre, aí tem que se matricular na escola, enfim, aí tem que fazer, construir uma nova vizinhança.
1: E tudo isso a pé.
0: Novas amizades, não é? Então, e ali, esse processo, ele é um processo que não é feito do dia para noite, né? Você vai construindo, né? E aí a gente chega em Aracaju, na Copa de 70, a gente vai morar ali no Aracajuzinho, no bairro industrial, né, onde nasceu a nossa cidade de Aracaju, próximo do Campo do Confiança, né, que é o time de futebol aqui de Sergipe, de Aracaju. E Fábrica Confiança, né, que é a fábrica de tecidos. Tem, né?
1: Ela,
0: e aí a gente vai morar lá. E ali perto eu tenho esse contato com a música. Através, naquela época, anos 70, estava na época das bandas de baile, né? Então tinha ali próximo, tinha a sede do Brasa 10, desculpe, Brasa 10, os Vikings. Tinha várias bandas ali no bairro industrial, perto de minha casa. E também onde morava o radialista Silva Lima, né? Informativo Cinzano.
1: Exatamente.
0: Ele morava lá bem próximo.
1: Clássico.
0: Da gente. E aí eu tive esse contato lá, na década de 70. Depois a gente retorna para fomos morar na cidade de Itabaiana, depois fomos para Valença, na Bahia, e aí chega em Aracaju de novo no final da década de 70. A gente chega aqui em 79, fui estudar no Siqueira Campos, lá no Presidente Vargas.
1: E nisso você só ouvindo os LPs da época,
0: ouvindo
1: Gonzaga,
0: rádio, era rádio. Era rádio, e meu pai, ele tinha essa tradição de botar a fogueira na porta todo ano, né? Na noite de São João.
1: Independente de onde vocês moravam.
0: Independente de onde a gente morava. Meu pai botava, todo ano ele botava a fogueira na porta. E ali a gente soltava fogos, minha mãe fazia canjica, comprava pé de moleque, pamonha, as coisas que ela não sabia fazer, ela comprava. E ali a gente fazia a nossa festinha na porta. E dentro de casa, A vitrola, né? A radiola.
1: Sim.
0: A gente botava os LP de Gerson Filho, Luiz Gonzaga. Então a gente tinha esses discos em casa que a gente tocava. Interessante, uma vez por ano. Uma vez por ano a gente tocava esses discos. E, claro, no ano que nós estivéssemos, a gente também ia na loja de discos e comprava aquele disco que estava fazendo sucesso naquele ano. Mas os outros discos, os antigos de São João, a gente só tocava no mês de junho. Tinha essa coisa de só tocar forró no São João.
1: Não, e é algo interessante que até um bom tempo atrás, né, num passado recente, né, em determinados momentos do Nordeste em si, algumas cidades só tocam o forró quando está nessa época do período junino, infelizmente. E a gente tem que entender que os festejos juninos, certo, é em junho, mas que a música da região, seja ela do repente, seja ela do cordel, né, ali os cordelistas, que a gente também tem essa tradição também aqui em Sergipe, tem alguns cordelistas, manter viva essa tradição, não só no mês de junho, mas durante todo o ano. Vocês ouviam ali um ano devido às andanças de vocês, de mudanças e mudanças, caixas e mais caixas, LPs e LPs sendo perdidos e comprados durante essas andanças de vocês, mas que mantinha viva essa cultura e tradição de vocês. Independente de vocês estarem em Sergipe ou na Bahia ou em qualquer outro estado, vocês tinham essa tradição de reunir a família, vocês juntos, colocar a fogueira na porta de casa e festejar e comemorar e celebrar o São João, né?
0: Porque mesmo sendo uma vida mais rural, vamos dizer assim, porque hoje quem mora principalmente nas capitais do Nordeste, a grande maioria hoje mora mais em condomínio, né? E é complicado botar fogueira, essas coisas.
1: Até então, fogos mesmo, né?
0: Até fogos para a criançada soltar. Mas naquela época a gente morava muito em casa. É casa térrea, né?
1: É.
0: E a gente botava a fogueira na porta, e ali a gente botava as cadeiras, e ali ficava assando milho, ali ficava soltando fogos. E interessante, você falou uma coisa sobre essa questão da tradição da música junina. o

0: as músicas de São João, elas eram lançadas em maio por Luiz Gonzaga, Trio Nordestino e todo mundo, Genival Lacerda, Jackson do Pandeiro, e aí já começavam a fazer, a tocar nas rádios em maio, para em junho já estourar, né, aquele sucesso. E o nosso país, ele tem uma tradição que está mudando, graças a Deus. O nosso país ele tem uma tradição que no Natal só toca música de Natal. É o calendário festivo, né? No Natal só toca música de Natal. No São João só toca música de São João. No Carnaval só toca música do Carnaval. E o forró, ele sempre foi marginalizado nessa questão, porque Luiz Gonzaga, ele fez sucesso na década de 40 e 50, o Baião se tornou uma música nacional. Mas depois, de lá pra cá, o forró em si, ele só ficou caracterizado dentro do período junino, no mês de junho, né? E hoje isso está mudando já há alguns anos, que os forrozeiros, os sanfoneiros, os trios pé-de-serra estão tocando o ano todo. Mas até um passado um pouco recente, abria a sanfona em maio para ensaiar, tocava em junho, e em julho guardava a sanfona só no ano que vem. E aí um ia trabalhar como pedreiro, o outro ia trabalhar como funcionário público, o outro ia trabalhar como não sei o quê, porque não tinha como sobreviver e como ganhar dinheiro o resto do ano.
1: Exatamente. E para a gente encerrar esse primeiro bloco do especial de São João, Rádios do Nordeste, destacando o estado de Sergipe, o São João de Sergipe, pela Rádio UFES FM, em parceria com as rádios Educador FM de Salvador, UESB FM da cidade de Vitória da Conquista, Universitária FM de Pernambuco, UFC, a Rádio Universitária da Universidade Federal do Ceará e Fundação Cearense de Pesquisa e Cultura, Rádio Timbira do Maranhão, na Paraíba, a Rádio Tabajara e em Natal, a Rádio Universitária FM. A gente encerra esse primeiro bloco com mais música sergipana, Erivaldo de Carreira, do álbum 30 anos de Erivaldo de Carreira, também trintão, né, de carreira, e interpretando Preciso do Seu Sorriso, de João Silva. A gente volta já.

0: 6:28.
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0: especial de São João das Rádios do Nordeste, em parceria com as rádios Educadora FM da Bahia de Salvador, o ESB FM da cidade de Vitória da Conquista, Rádio Universitária FM de Pernambuco, a Rádio Universitária da Universidade Federal do Ceará e Fundação Cearense de Pesquisa e Cultura, Rádio Timbira do Maranhão, Rádio Tabajara da Paraíba e a Rádio Universitária FM de Natal, além, claro, da Rádio UFES 104.7 de Sergipe. E nesta edição de 2026, a gente está recebendo o cantor e compositor sergipano Sergival, misturando um pouquinho os assuntos aqui nesse especial, trazendo um pouco da história da relação do Sergival com a música e com o São João.
1: O começo da minha carreira musical foi aqui em Aracaju, não é? Exatamente no ano de 84, quando eu estudava na Escola Técnica Federal de Sergipe, tinha aula de música com a professora Maria Olívia, pianista, e lá, quando a nossa turma se formou, resolvemos fazer uma festa, né? Um show, para poder angariar fundos para fazer a nossa formatura.
0: Sim.
1: E foi aí que nasceu o grupo Bandauê, que era um grupo que eu ajudei a fundar junto com meus colegas de sala. E a partir desse grupo foram 4 anos, nós

0: participamos de vários projetos, como o 6 e meia, o Projeto Pixinguinha, Festival de Arte de São Cristóvão, que é promovido aqui pela Universidade Federal de Sergipe, também o Festival de Arte de Laranjeiras, que durou 4 anos essa banda, né? Fazendo shows e amadurecendo essa carreira musical. Nós tínhamos uma inspiração musical na música regional, baseada no quinteto violado, né? A gente trabalhava com música regional, seguindo aquela dimensão que o quinteto violado desenvolve, mas também indo para o Brasil profundo, né? As músicas de Reisado, de Forró, que ele também faz, de Luiz Gonzaga. E também a gente tinha um pouco da música da MPB, que era anos 80, então. Sim. A MPB estava com uma força muito grande. A geração Nordeste, né? Alceu, Zé Ramalho, Geraldo Azevedo, Elba Ramalho. E a gente ainda não tinha ainda essa característica do... A banda Uê, ela não fazia São João, como a gente costuma dizer. Sim. Né? Não tinha show de São João. Ela era mais de música regional.
1: Assim. Entendi. E como é que Sergival aprende a tocar flauta além do pandeiro?
0: Pois é, eu tenho uma herança do meu avô. O meu avô, Francisco, ele tocava violão, ele era o maior tocador de modinha daquela região ali de Graco Cardoso, né, das Três Barras, que é onde vem a família de minha mãe, não é? Sim. Então ele tocava violão. E minha mãe tinha esse sonho, eu sou o mais velho, né? Ela tem esse sonho de ver um dos filhos tocando. Nós somos 6 irmãos. Aí quando eu completo 15 anos, ela me dá um violão. E aí é com esse violão que eu começo a ter contato com o instrumento musical, a me tornar músico, né? Na escola técnica já foi um outro momento diferente. Já não era o violão, porque era mais complicado andar com o violão na mochila, para cima e para baixo. E aí, com a Maria Olívia, eu tocava flauta doce, né? Comecei com flauta. Sim. Doce. Depois fui estudar flauta transversal com o Vanderlei lá no Conservatório de Músicas, né? Mas toda essa parte de violão e flauta foi através... começou na escola, né? A percussão foi que eu desenvolvi com a banda Uê. E aí já foi já depois, num momento mais adiante.
1: A gente vai tocar agora, no especial de São João, um trio, né, formado em Estância. E esse trio, eles estudavam, essa turma de Estância, estudavam aqui na Universidade Federal de Sergipe e iam todos os dias à noite. E eles, sempre no retorno, eles faziam o batuque deles lá no fundo do ônibus, entendeu? E aí acabou se tornando uma tradição isso no ônibus. E aí surgiu, isso aqui eu tô contando resumidamente, e aí surgiu o Fogo no Beco. Fogo no Beco, para quem não conhece, né, lá na Estância, que é a região sul de Sergipe, a cidade de Estância, tem a Guerra de Busca-Pé sempre no Santo Antônio, no dia 13 de junho, e tem uma ruinha, o Beco, que tem as guerras de busca-pé. E aí os meninos que são de Estância, daqui de Sergipe, eles se reuniram e gravaram em 2018 o álbum 7 Léguas. E intitularam o grupo de Fogo no Beco.
0: Que legal.
1: A gente vai ouvir Fogo no Beco com a música Tabaréu.

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1: Você acabou de ouvir Fogo no Beco com a música Tabaréu, do álbum Sete Léguas, lançado em 2018. Esse trio formado em Instância e, é claro, para todo o nosso estado e trazendo agora para todo o Nordeste, né? O nosso especial de São João, Rádios do Nordeste, nesta edição. E Sergipe é o país do forró. Sergival, a gente está recebendo ele aqui nesse especial e a gente está falando um pouco do São João, dessa relação dele com o São João na infância, na adolescência. Essa carreira solo sua surgiu em 2008.
2: Foi assim.
1: Se não me engano.
2: Seguindo a linha do tempo, depois da banda Uê, entrou o cantor Senna.
1: E tem uma grande parceria com o Sergival, inclusive.
2: Era Senna e Sergival, a dupla.
1: Senna,
2: né?
1: E Sergival.
2: Foram 10 anos, foi de 88 a 98. Então chega em 98, a dupla se desfaz e eu começo a minha carreira solo. Porque eu me juntei com o seu Marcos Guedes, do trio Pé de Serra. E a gente começou a fazer show de forró todos os anos. Então a gente fazia apresentações em todas as cidades aqui de Sergipe, aqui em Aracaju, aqui na capital. E algumas vezes fomos para Bahia também, alguns lugares, aqui para Alagoas também. Então aí sim eu começo a cantar forró, porque até então na banda Uê eu era músico e na dupla Senna e Sergival também. Eu era percussionista, flautista, tecladista. E agora começo minha carreira solo cantando as minhas composições e principalmente o forró.
1: O Sergival, você falou dessas andanças suas, né? Pra gente chegar na festança. Todo show de Sergival sempre ele envolve o público de uma forma fenomenal, eu acho, assim. E eu acho que é super interessante o formato como você traz isso pra população. Então, sempre trazendo essa

0: originalidade.
1: É, você observou bem. Eu venho de uma escola que é daquela geração da MPB dos anos 70, que foi a época dos festivais. Então, eu sempre dou nome ao meu show, que na verdade eu não chamo de show, eu chamo de espetáculo, eu chamo de apresentação musical, eu chamo de espetáculo, porque tem um roteiro, tem um figurino específico baseado no nome daquele disco, que geralmente é o nome do disco. Agora mesmo, esse meu show, As Coisas do Caçoá, por exemplo. O disco As Coisas do Caçoá, o espetáculo As Coisas do Caçoá. Então, o que é que tem dentro do Caçoá? Então, toda essa coisa do sertão, do figurino nordestino, do vaqueiro, não é? Dentro do Caçoá também tem o cordel, tem um momento que eu tô com um figurino de literatura de cordel, com desenhos em xilogravura, não é? Aí tem a participação da boneca de pano, né? César Leite com a sua Genoveva, que em alguns estados do Nordeste chama de Nega Maluca, né? Que é aquela boneca de pano. Então, quer dizer, tem a parte do Reisado, onde eu tenho uma composição que enaltece a figura do boi que está presente no nosso Reisado. Então, tudo isso dá para a minha apresentação um caráter de alto, né? De alto regional, um alto folclórico, né? E eu faço isso também, a mesma coisa no São João, com as minhas declamações e com todo o formato, né, de sanfonas a bumbo e triângulo, que é o patrimônio cultural e material que o forró se transformou, né? E agora estamos batalhando para poder transformar o forró em patrimônio da humanidade. Então, dentro desse universo do forró, está lá presente no figurino, no cenário. Eu levo a fogueirinha de São João, levo as bandeirinhas para o palco para poder justamente dar esse caráter, né, junino.
0: Inclusive, esse ano, no mês de maio, Sergival foi uma das personalidades aí do Fórum de São João, né?
1: Fórum do Forró.
0: O Fórum do Forró.
1: Eu tive a honra de ser homenageado junto com o Flávio José, Luizinho Calixto, dos Oito Baixos, e também com o nosso Robertinho dos Oito Baixos, filho de Clemilda. Exato. E Gerson Filho, onde nós fomos homenageados no Fórum do Forró desse ano. E ali a gente pôde, eu pude comemorar os meus 40 anos de carreira, né? Que eu comecei justamente em maio de 84 e comemorei os 40, 42 anos de carreira esse ano, porque eu não fiz ainda a festa dos 40, né? Não deixa de ser um reconhecimento pelo trabalho que eu faço, mas acima de tudo, aumenta a responsabilidade com esse pertencimento, com essa identidade nordestina, com a nossa cultura, não é? Com os saberes e os fazeres do nosso povo nordestino e sergipano, que eu trago para o palco, que eu trago para o meu trabalho, para a minha carreira artística.
0: A gente também traz aqui música e a gente vai ouvir Mestrinho, mas não Mestrinho sozinho. Você que está ouvindo o especial de São João, de Sergipe, a gente separou aqui também o projeto Dominguinho, que foi lançado em 2025 e que tem um sergipano, né? Mestrinho, sanfoneiro, filho de Arivaldo, que a gente tocou também aqui na programação do especial de São João, juntamente com João Gomes e JP, e a gente vai ouvir a música Arriadim Porto,
1: que ganharam o Grêmio Latino.

0: Poxa vida, meu.
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2: Você acabou de ouvir João Gomes, Mestrinho JP do projeto Dominguinho, lançado em 2025 com a música Arriadinho por Tu, vencedor do Grammy Latino desse ano, né, Sergival?
3: Isso.
2: E, claro, o especial de São João de Sergipe não poderia faltar aqui no nosso programa de São João. Sergival, e você tem uma relação super interessante que a gente não poderia deixar de tocar. Você com a latinha aqui, o microfone de rádio, né? Sergival, para quem não sabe, Sergival teve um programa Puxa o Fole da Rádio Nacional, da Empresa Brasil de Comunicação, da EBC, e tocando música nordestina, Sergival. E você se realizou pela segunda vez, vamos dizer assim, né? Ou não?
3: Nossa, foi um desafio incrível, porque aqui em Aracaju eu apresentava um programa de TV, o Casa de Taipa, na antiga TV Caju, extinta, né? Foi uma das primeiras TVs pagas aqui do estado, né? E eu tinha essa experiência de TV, como âncora, né? Como apresentador de TV. E a experiência do rádio, eu vim pegar justamente com esse programa, fui convidado para apresentar esse programa na Rádio Nacional, o Puxa o Fole. E para mim foi assim uma emoção muito grande, porque a Rádio Nacional, desde aquela época de ouro do rádio, tinha o programa No Mundo do Baião, que era apresentado por Luiz Gonzaga, Zé Dantas e também por Paulo Roberto. Então esse programa tocava as músicas de Luiz Gonzaga e do Baião, Carmélia Alves, Marinês, a Rainha do Chachado. E houve uma descontinuidade, a Rádio Nacional estava sem programa de forró há décadas, né? E aí o que acontece? A gente chega lá para poder fazer esse trabalho, inclusive depois começamos com o programa gravado, depois passamos a fazer ao vivo, era todos os domingos. E depois que ele passou a fazer ao vivo, ele passou a ser retransmitido pelas emissoras da rádio EBC em rede.
2: Isso.
3: Inclusive a rádio UFES aqui.
2: Exatamente.
3: Fazia essa retransmissão. Existia era um pool, né? Era um pool de rádio.
2: As rádios próprias da EBC.
3: Sim, da EBC.
2: E as rádios parceiras.
3: E as parceiras. E foi um momento muito especial, porque ali eu tocava não só as músicas dos ícones do forró, os fundadores, né? Os representantes, a geração que deu início ao forró que nós conhecemos hoje, mas também tocava a nova geração. Então eu tenho amigos lá de Alagoas, Eliezer Seton, eu tinha amigos do Maranhão, de Natal, de todo canto, por conta da minha vivência musical. E aí eu ia pedindo música para eles e eles mandando para mim, e a gente tocava lá para o Brasil todo. Tenho muito orgulho disso, de tocar a música nordestina.
2: E é por isso também que existem essas ações, né, da rede de

0: rádios do Nordeste, com a Rádio Educadora, né? A Rádio Educadora FM de Salvador, a UESB FM de Vitória da Conquista, a UFES FM daqui de Sergipe, a Rádio Universitária FM de Pernambuco, a Rádio Universitária da Universidade Federal do Ceará e Fundação Cearense de Pesquisa e Cultura, a Timbira do Maranhão, Tabajara da Paraíba e Natal, da Rádio Universitária FM de Natal. É importante ter essas ações para evidenciar cada vez mais o São João, não só do Sergipe, mas o São João, que tem essa mistura, que tem o forró e tem o frevo também ao mesmo tempo. Então, é um programa enriquecedor, que as pessoas têm o direito, como rádio pública, a gente passar para elas, trazer essa versatilidade do nordestino, né? Com várias versões, né?
1: Pois é, rapaz, o Sivuca mesmo fez uma série Forró e Frevo, né? O Frevo Sanfonado, e também mostra um pouco dessa diversidade do Nordeste no São João, né? Já lá no Maranhão tem o sotaque de boi em pleno mês de junho, quer dizer, que já é uma linguagem, uma leitura já um pouco diferente dessa coisa do forró pé de serra, que tem também lá. Mas o mês de junho é o mês do sotaque de boi, né? Do Bumba Meu Boi do Maranhão, que é conhecido no mundo inteiro. Então, isso tudo faz a grande riqueza que é o Nordeste, né, para o Brasil, principalmente nessa época do mês de junho, do São João.
0: E Sergival? Sergival, para 2026, os projetos que estão por vir. E quando é que vem? Se vem aí, como é que está o planejamento da festança dos 40 anos?
1: Então, o Festança, comemorei os 30 e agora já estou com um novo álbum, né? Já estou com as músicas já no forno, já fazendo os arranjos. Estou esperando passar o São João para poder, com a verba do São João, investir no disco, porque sou artista independente, não tenho gravadora, e é tudo feito do próprio bolso, né? A luta do artista brasileiro independente é essa, né? Então, investir para poder aprontar um novo trabalho, e com certeza será uma alegria passar por aqui de novo para visitar vocês com as novas músicas e com o novo trabalho aí, comemorando sim os 40 anos de carreira, já passados 2 anos.
0: Exatamente. E como é que as pessoas encontram o Sergival nas redes sociais?
1: Opa, bem lembrado. Olha, através do Instagram, que hoje é a grande plataforma de contato, né?
0: De redes sociais.
1: De redes sociais. Então é @ Sergival Sergipano. Bem simples e bem específico.
0: E só para deixar claro, você que está ouvindo aí no outro estado, perguntando se o nome de Sergival é Sergival mesmo.
1: Sim, é verdade. O meu pai se chamava Sérgio e o meu avô também. E aí, Val, o sufixo Val, significa festa, alegria. Então, eu me nominaram como a festa e a alegria do meu pai, do Sérgio, né? Então ficou Sérgio Val, aí cortaram o O, aí ficou Sérgio Val. Então, José Sérgio Val da Silva.
0: Exatamente. Sérgio Val foi o nosso convidado do especial de São João. Um abraço para todos da Educadora FM de Salvador da Bahia, a UESB FM da cidade de Vitória da Conquista, também no estado da Bahia. Um abraço também para os meus amigos ainda da Rádio Universitária FM de Pernambuco, Rádio Universitária da Universidade Federal do Ceará e Fundação Cearense de Pesquisa e Cultura. Um abraço também para todos aí da Rádio Timbira, no estado do Maranhão, da Rádio Tabajara, em Paraíba, e da Rádio Universitária FM do Rio Grande do Norte, aí em Natal. Um abraço a todos, e Sergipe é o país do forró, viu? Não fique chateados, não. Brincadeira à parte, um abraço para todos, continue sintonizados nas rádios, e aqui na UFES FM, você de Sergipe, sintoniza 104.7 e ouve também pelo nosso stream, rádio.ufes.br, e nas nossas redes sociais, @radioufes. E para encerrar esse programa de hoje, Sergival com
1: Adeus, adeus. Vamos lá.

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0: 6:58.
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0: Está no ar a Voz do Brasil. As notícias do governo federal que movimentaram o país no dia de hoje.
1: Olá, boa noite.
2: Boa noite para você que nos acompanha em todo o país.
1: Sexta-feira, 19 de junho de 2026.
2: Vamos ao destaque do dia: redução do analfabetismo.
1: Pela primeira vez na história, a população com mais de 15 anos que não sabe ler e escrever é menor que 5%.
2: Metade do total de analfabetos é idosa, sendo que também pela primeira vez há menos mulheres que homens nessa condição. Gabriela Noronha.
3: Para fortalecer a educação de jovens e adultos e combater o analfabetismo no Brasil, em 2024 o MEC lançou um pacto nacional que aumenta as vagas nessa modalidade de ensino nos sistemas públicos.
1: E ainda, em Minas Gerais, presidente Lula anuncia investimentos em hospital de referência para o tratamento de câncer em Belo Horizonte.
2: E em novo hospital universitário de São João del Rei, para atendimento de média e alta complexidade, que vai beneficiar 54 municípios.
1: Você vai ouvir também combate as apostas ilegais.
2: Decreto assinado pelo presidente Lula vai permitir bloqueio de bens das bets irregulares e destinação do dinheiro para o Fundo de Segurança Pública. Graziele Bezerra.
4: Segundo o Ministério da Justiça e Segurança Pública, ao todo, 25 milhões de brasileiros apostam nessas plataformas.

0: formas, sendo que um a cada quatro deles aposta todos os dias.
1: Hoje, na apresentação da Voz do Brasil, eu, Mariana Jungmann e Luciano Seixas.
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1: A taxa de analfabetismo no Brasil caiu para menos de 5%, a menor da série histórica.
2: O índice de pessoas que não sabem ler e escrever é maior entre os idosos com mais de 60 anos.
1: Políticas como o Pacto Nacional para a Educação de Jovens e Adultos vem ajudando a reduzir ainda mais essa taxa no Brasil.
3: Na mesa, cadernos e lápis. No coração, sonhos que resolveram sair da gaveta. Aos 61 anos, a cearense Maria do Socorro não perde uma aula no Centro de Educação de Jovens e Adultos no Distrito Federal. Ela teve que trabalhar desde muito cedo e não aprendeu a ler e a escrever, mas decidiu voltar à sala de aula por meio do EJA. E hoje divide o tempo entre as lições e as faxinas que faz para ganhar a vida. A cada nova palavra que ela aprende, é um mundo novo que se abre.
4: Toda pra que eu vejo, eu tô lendo. Vou no mercado, aí eu vejo o preço das coisas, aí eu fico lendo.
3: Assim como Maria do Socorro, milhares de brasileiros têm vencido a luta contra o analfabetismo. Segundo novos dados do IBGE, em 2025, o Brasil tinha 8 milhões e 400 mil analfabetos com 15 anos ou mais, o que representa uma taxa de analfabetismo de 4,9%. O ministro da Educação, Leonardo Barchini, destacou que é o melhor resultado da série histórica.
5: Pela primeira vez na história, nós atingimos na população de mais de 15 anos, menos de 5% de analfabetos no Brasil. E sabe o que a Unesco fala disso? Sabe o que os organismos internacionais falam disso? Falam que um país, quando atinge menos de 5% de adultos analfabetos, ele está encaminhado para a erradicação do analfabetismo.
3: Segundo o IBGE, a população com 60 anos ou mais representava mais da metade do total de analfabetos em 2025. E entre os idosos, pela primeira vez, a taxa de analfabetismo entre as mulheres foi menor que a dos homens. De acordo com William Kratochiwil, analista do IBGE, sem considerar o grupo dos idosos, a taxa cai para menos de 3%.
6: Se tirarmos as pessoas de 60 anos ou mais do grupo de análise, essa taxa ela cai para 2,6%. Isso é reflexo de uma quase universalização da taxa de escolarização, da frequência à escola contínua de crianças de 6 a 14 anos, que em 2025 alcançou aí os 99,5%.
3: Para fortalecer a educação de jovens e adultos e combater o analfabetismo no Brasil, em 2024 o MEC lançou um pacto nacional que aumenta as vagas nessa modalidade de ensino nos sistemas públicos. A professora do EJA, Ana Isabel Lopes, ressalta que apesar das limitações, os alunos buscam a superação e o aprendizado.
7: A sede maior é essa: eu quero aprender a ler, escrever e eu quero fazer contas. E aí a gente, dentro desse universo, a gente vai apresentando um outro mundo, né? Outras discussões.
3: O Pacto Nacional pela Superação do Analfabetismo prevê mais de 3 milhões de novas matrículas no EJA. E o investimento total deve ser de 4 bilhões de reais até 2028. Reportagem Gabriela Noronha.
2: E o novo piso salarial dos professores da educação básica já está definido. Será de R$ 5.130,63.
1: Um reajuste de 5,4% em relação ao valor que estava em vigor, garantindo ganho real acima da inflação.
2: O decreto foi assinado pelo presidente Lula e publicado hoje no Diário Oficial.
1: Segundo a legislação vigente, a atualização anual do piso não pode ficar abaixo da inflação acumulada.
2: E os profissionais contratados por tempo determinado também estão entre os beneficiários do piso salarial nacional.
1: As inscrições para o Sisu Mais acabam hoje, mas os estudantes ainda têm algumas horas para aproveitar essa oportunidade.
2: O sistema aproveita notas de quem fez o último Enem, mas não foi selecionado no primeiro semestre para uma nova seleção de vagas remanescentes em universidades de todo o país.
1: E as notas de corte já foram divulgadas, o que ajuda a escolher cursos com mais chance de passar.
8: O Ministério da Educação divulgou as primeiras notas de corte parcial do Sisu Mais, uma etapa complementar do Sistema de Seleção Unificada, Sisu, que vai ofertar eventuais vagas disponíveis em instituições públicas de educação superior. A nota de corte pode ser consultada diretamente nas páginas do Sisu Aluno e

0: do Sisu Vagas ou por meio da central de atendimento do MEC pelo telefone 0800-61-61-61. Ao todo, 34 instituições públicas de educação superior decidiram destinar vagas para o Sisu Mais. Estão sendo ofertadas 9.436 vagas em 532 cursos. A nota de corte deve ser utilizada pelo candidato apenas como uma referência da situação em que se encontra para concorrer à vaga selecionada, não sendo uma garantia de seleção. E atenção, o estudante que obtiver no mínimo 650 pontos na média das 5 provas do Enem está apto a participar do PEDME Licenciaturas caso se inscreva para um curso presencial de licenciatura e seja selecionado. Quem entrar no programa vai ganhar bolsa mensal de R$ 1.050 desde o ingresso até a conclusão do curso. Para mais informações, acesse as redes sociais do Ministério da Educação ou portalgov.br/MEC. Reportagem Júlio César de Oliveira.
1: Melhorar a qualidade do atendimento dos futuros médicos e garantir a regulação dos cursos de medicina.
2: Esses são os objetivos de uma medida provisória assinada hoje pelo presidente Lula, que torna obrigatória a aprovação no ENAMED, o Exame Nacional de Avaliação da Formação Médica, para obter o diploma e o registro profissional.
1: A medida vale apenas para novos alunos que ingressarem nos cursos de medicina.
3: Estudantes de medicina deverão obrigatoriamente ser aprovados no ENAMED, o Exame Nacional de Avaliação da Formação Médica, para obter o diploma e exercer a profissão. O ENAMED também vai substituir a prova teórica do Revalida, exame aplicado a médicos formados no exterior que querem validar o diploma no Brasil. As mudanças estão previstas em uma medida provisória assinada pelo presidente Lula durante a inauguração do Hospital Universitário da Universidade Federal de São João del Rei, em Divinópolis, Minas Gerais. Em entrevista coletiva, nesta sexta-feira, a secretária de Regulação e Supervisão da Educação Superior do MEC, Marta Abramo, afirmou que a nova política tem como objetivo melhorar a qualidade da formação médica e fortalecer a supervisão dos cursos.
4: Isso agora vem reforçado na própria medida provisória no texto e vai ter um reforço legal, né, de que um dos objetivos do ENAMED é exatamente auxiliar na avaliação, regulação e supervisão dos cursos de graduação de medicina. Isso está em perfeita consonância com o nosso Sistema Nacional de Avaliação. O resultado dos desempenhos podem constituir o referencial básico dos processos de regulação e supervisão da educação superior.
3: Com a medida, cada estudante deverá participar do ENAMED duas vezes, a primeira ao final do quarto ano do curso, para ajudar a identificar dificuldades e permitir que as instituições façam os ajustes necessários. E a segunda prova será no último ano da graduação. Nesta última etapa, a aprovação no exame será obrigatória para que o formado possa se inscrever no Conselho Regional de Medicina, o CRM, e exercer legalmente a profissão. A exigência não vale para quem já está cursando medicina, apenas para quem entrar após a publicação da medida provisória. Para o secretário de Gestão do Trabalho e da Educação na Saúde do Ministério da Saúde, Felipe Proenço, a mudança é uma reivindicação das entidades médicas e responde a uma preocupação da população.
5: Traz essa grande preocupação com a qualidade da formação médica, com quem está atendendo a pessoa, de como que a pessoa que está sendo atendida vai poder saber sobre a qualidade da formação desse profissional. Para isso, foi fundamental estar ouvindo a população, estar ouvindo um clamor da sociedade que acha importante que tenha uma prova que avalie a qualidade da formação médica, e é exatamente isso que a medida provisória está apresentando, ouvindo essa preocupação, esse clamor.
3: O ENAMED foi criado em 2025. Na primeira edição, 32% das escolas médicas do país tiveram a avaliação considerada insatisfatória. 33% dos estudantes concluintes não atingiram o nível mínimo de proficiência esperado. O exame será realizado duas vezes por ano pelo INEP, o Instituto Nacional de Estudos e Pesquisas Educacionais Anísio Teixeira, nos municípios que têm cursos de medicina. A edição de 2026 está com inscrições abertas até 29 de junho. As provas serão aplicadas no dia 13 de setembro. Reportagem Jéssica Gonçalves.
2: E o presidente Lula também anunciou hoje em Minas Gerais um pacote de investimentos em saúde com foco na ampliação do atendimento pelo SUS.
1: Foi inaugurado um novo hospital da Universidade Federal de São João del Rei, que vai beneficiar 1 milhão de pessoas em 54 cidades.
6: O Hospital da Universidade Federal de São João del Rei será referência em assistência à saúde, ensino e pesquisa. É o primeiro da região oeste de Minas Gerais total

0: totalmente destinado ao SUS. O hospital terá capacidade de atendimento de média e alta complexidade e vai beneficiar mais de 1 milhão de pessoas de 54 municípios. O presidente da Rede HU Brasil, que administra hospitais universitários federais, Arthur Chiouro, detalhou como será a estrutura da nova unidade de saúde.
1: Esse hospital, que já está atuando, já tem paciente internado, vai ter 198 leitos. Desses 198 leitos, 55 serão de terapia intensiva. Nós teremos todas as principais especialidades clínicas, cirúrgicas, pediátricas.
0: O governo do Brasil vai investir 341 milhões de reais por ano no hospital universitário, além de 85 milhões de reais para a compra de equipamentos e mobiliários médico-hospitalares. Durante a inauguração, o presidente Lula falou sobre a importância de investimentos para a saúde e educação.
2: Nós estamos criando 40 e poucos hospitais universitários. E nós estamos fazendo mais investimento do que já foi feito em qualquer momento da história desse país da saúde. Por uma simples razão. Por uma simples razão. A Constituição brasileira diz que todos nós somos iguais perante a lei. Então o povo pobre tem que ter direito à mesma médica que o presidente da República tem.
0: Pela manhã, em Minas Gerais, Lula também anunciou investimentos para o Hospital Luxemburgo, em Belo Horizonte, referência no tratamento contra o câncer. A unidade, que pertence ao Instituto Mário Pena, passou a atender 100% pelo SUS e recebeu investimentos de 89 milhões e 300 mil reais, além de um acelerador linear para radioterapia e um equipamento de cirurgia robótica pelo Agora Tem Especialistas. O programa, que tem como principal objetivo reduzir fila de espera na saúde a partir de consultas, cirurgias e equipamentos, como ressaltou o ministro da Saúde, Alexandre Padilha.
3: E eu, para resumir o que é o Agora Tem Especialistas, ele é exatamente o que nós estamos vendo aqui. É a maior mobilização da história do SUS, tanto da rede pública quanto da rede privada do nosso país, para que a gente reduza o tempo que as pessoas esperam nas filas do SUS para fazer uma cirurgia, um exame, para começar o tratamento do câncer.
0: Em Divinópolis também foram entregues veículos para transporte de pacientes pelo novo PAC Saúde e pelo programa Caminhos da Saúde. Em Minas Gerais, já foram selecionados 314 veículos entre vans, micro-ônibus e ambulâncias, com investimentos superiores a 127 milhões de reais. De Divinópolis, em Minas Gerais, Luciana Colares de Holanda.
4: E o governo do Brasil também está investindo para promover o cuidado, fortalecer a assistência e reduzir riscos no Sistema Único de Saúde.
5: Para isso, foi criada a Política Nacional de Qualidade e Segurança do Paciente, com o objetivo de dar mais qualidade no atendimento aos pacientes.
6: Segurança, qualidade e acolhimento no atendimento à saúde. Para reforçar esse cuidado no SUS, o governo do Brasil instituiu a Política Nacional de Qualidade e Segurança do Paciente. A medida busca prevenir falhas, aprimorar a comunicação entre as equipes e oferecer uma assistência cada vez mais segura e humanizada, explica Luísa Bezerra Frazão, coordenadora-geral de atenção hospitalar do Ministério da Saúde.
7: A gente traz o paciente como centro do cuidado, esse é o maior ganho que a política ela faz menção, né, que o paciente, além dos direitos, ele tem deveres e ele deve ser olhado nas suas peculiaridades, na sua individualidade.
6: Entre as ações prioritárias estão a identificação correta do paciente, a prevenção de infecções, o uso seguro de medicamentos e a melhoria da comunicação entre as equipes de saúde. A política também incentiva o monitoramento de falhas para que os erros sejam compreendidos e não voltem a acontecer. A médica Cláudia Mello, do Núcleo Estadual de Gestão Estratégica de Segurança do Paciente do Rio de Janeiro, destaca a tecnologia no processo de cuidados.
8: Com a vinda da tecnologia, do avanço, da melhoria dos cuidados, essa reorganização teve que ser feita. É ampliar o engajamento

0: do paciente no seu cuidado. Esse é o principal modelo que a gente quer desde sempre. O paciente entender que ele é o dono do seu cuidado, que ele tem que participar, se envolver na sua rotina de atendimento.
1: A implementação dessa política vai atender ações estratégicas a diferentes contextos de atenção à saúde, incluindo a atenção primária, atenção hospitalar, os serviços de urgência e emergência e a atenção domiciliar. Reportagem

0: reduz de 45 para 30 dias o prazo para a inclusão de processos administrativos e serviços no programa de gerenciamento de benefícios.
1: O governo federal reduziu de 45 para 30 dias o prazo para acelerar a análise de processos acumulados no INSS. Agora, os pedidos parados há pelo menos um mês entram direto no programa de gerenciamento de benefícios. O PGB prevê o pagamento de bônus para os servidores do INSS por análises extras que eles realizarem além da sua capacidade ordinária. A medida não gera custos adicionais para os cofres públicos. A presidente do INSS, Ana Cristina Silveira, explica as vantagens da nova regra.
2: Com a norma publicada pelo governo do Brasil, os processos que estiverem há mais de 30 dias aguardando análise poderão ser incluídos no PGB, programa que reforça nossa capacidade de atendimento. Estamos utilizando os recursos já previstos para tornar o atendimento mais ágil, reduzir o tempo de espera e garantir que os direitos da população sejam reconhecidos com mais eficiência.
1: Com a mudança, a expectativa do governo é beneficiar de imediato mais de 100 mil cidadãos que aguardam uma resposta da Previdência Social. A nova regra já está em vigor em todo o país. Reportagem Pedro Sardinha.
3: 25 milhões de brasileiros têm usado plataformas ilegais de apostas online, as chamadas bets, e um quarto deles jogam nelas todos os dias.
0: Para conter o avanço desse mercado irregular, foi assinado hoje pelo presidente Lula um decreto que garante o bloqueio de recursos financeiros dessas empresas.
3: E destina recursos a ações de prevenção e combate à criminalidade.
4: Um decreto assinado nesta sexta-feira pelo presidente Lula aumenta a rigidez contra o mercado de apostas ilegais, garantindo mais efetividade no bloqueio de bens e recursos de agentes que operam fora da lei. De acordo com o ministro da Fazenda, Dario Durigan, ao identificar apostas ilegais, a Secretaria de Prêmios e Apostas vai notificar as instituições financeiras para que bloqueiem, em até 24 horas, os valores existentes e interrompam novas transações.
5: A partir de agora, com o decreto do presidente regulamentando a lei antifacção, uma notificação, um auto, um novo documento que vai ser apurado pela SPA, vai ser enviado diretamente aos bancos e às instituições financeiras, com ciência do Banco Central. A obrigação legal passa a valer e a instituição financeira tem que bloquear todas as contas que ela tiver identificado por onde passou o recurso dessas bets ilegais.
4: Cumprido o devido processo, os recursos bloqueados serão destinados ao Fundo Nacional de Segurança Pública, contribuindo para o financiamento de ações de prevenção e combate à criminalidade. Segundo o Ministério da Justiça e Segurança Pública, as bets ilegais representam entre 41% e 51% das plataformas que operam na legalidade. Ao todo, 25 milhões de brasileiros apostam nessas plataformas, sendo que um a cada quatro deles aposta todos os dias. Por isso, o ministro da pasta, Wellington César Lima e Silva, considera importante a iniciativa de conter as ações criminosas em sites ilegais.
6: Não é trivial esse esforço que o governo federal faz, antes pelo contrário, ele é muito robusto e complementar de tantas outras iniciativas que estão sendo adotadas. Esse é um largo passo nesse combate às bets ilegais.
4: Desde outubro de 2024, o governo do Brasil vem desenvolvendo medidas para combater o jogo ilegal e o endividamento das famílias. Uma delas foi a exclusão dos beneficiários de programas sociais dessas plataformas. Além disso, o Ministério da Fazenda criou o botão de autoexclusão, em que o próprio cidadão pede voluntariamente para ser excluído de qualquer cadastro de casas de apostas. Quase 700 mil pessoas já utilizaram a ferramenta. Em outra frente, cerca de 50 mil sites ilegais já foram bloqueados pela Anatel. 780 perfis e 306 publicações que promoviam apostas irregulares, além de 190 aplicativos não autorizados, foram retirados do ar. Reportagem Graziele Bezerra.
0: Pequenos negócios já renegociaram mais de 15 bilhões de reais por meio do novo Desenrola Brasil, programa de renegociação de dívidas do governo federal.
3: Além das empresas, o programa também tem modalidades voltadas para pessoas físicas e produtores rurais.
0: Considerando todas elas, o novo Desenrola Brasil já contabiliza mais de 1 milhão de operações contratadas.
3: As renegociações de dívidas envolvem descontos de até 90%, juros reduzidos e a possibilidade de uso do FGTS para...

0: a quitação de débitos de pessoas físicas.
1: O ministro do Empreendedorismo, da Microempresa e da Empresa de Pequeno Porte, Paulo Pereira, destaca os principais resultados alcançados em menos de 2 meses.
2: São mais de 1 milhão de dívidas que foram negociadas, mais de 18 bilhões de reais emprestados, o que fez com que 912 mil operações de pessoas físicas fossem resolvidas pelo Desenrola. Quando a gente olha para as pessoas jurídicas, os números também são incríveis, são mais de 120 mil operações, 15 bilhões de reais emprestados para que as empresas saiam da dívida cara, dos juros altos, da negativação e possam limpar os seus nomes, investir e contratar mais.
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0: Após 15 anos da primeira Conferência Nacional de Arquivos, o Brasil volta a discutir o papel estratégico da preservação documental.
1: A conferência já realizou encontros em quase todos os estados e discute as propostas para uma nova política para o setor.
4: Os debates envolvem temas como preservação digital, acesso à informação, proteção de dados e os desafios das novas tecnologias para a memória pública. Os debates também abordam capítulos importantes da história brasileira, como acesso a documentos sobre a escravização da população negra, a preservação dos arquivos da ditadura militar e ações voltadas à memória e à reparação histórica. Temas que reforçam o papel dos arquivos na garantia do direito à verdade e à construção da cidadania, disse a ministra da Gestão e da Inovação em Serviços Públicos, Esther Dweck.
5: Arquivos são estruturas fundamentais para garantir direitos no presente e construir perspectivas de futuro. São infraestruturas estratégicas de informação, indispensáveis ao funcionamento do Estado, voltado para a sua sociedade e especialmente ao fortalecimento da democracia.
4: O debate percorreu 24 estados e mobilizou mais de 2.500 participantes de todo o país. Agora, 500 delegados e convidados vão construir propostas para orientar as políticas públicas do setor. Reportagem Pablo Mundino.
0: Essas foram as notícias do Governo do Brasil.
1: Uma realização da Secretaria de Comunicação Social da Presidência da República.
0: Com produção da empresa Brasil de Comunicação.
1: Fique agora com as notícias do Poder Judiciário e do Congresso Nacional. Boa noite, bom fim de semana.
0: A gente volta na segunda. Boa noite.
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7: STF vai julgar a validade do sistema de cotas em processo seletivo interno da universidade.
8: STJ decide que pagamento de dívida que motivou a ação de despejo não impede rescisão de contrato de aluguel por atrasos durante o processo.
7: Eleições 2026. 7 estados já solicitaram apoio das Forças Armadas para a atuação no primeiro turno.
8: Boa noite, eu sou Marcela Luiza.
7: Eu sou Walter Lima.
8: O Supremo Tribunal Federal vai decidir se é constitucional a aplicação do sistema de cotas em processo seletivo interno de universidade quando os candidatos já se submeteram à ação afirmativa para ingressar na instituição.
7: A tese a ser definida pelo STF deverá ser aplicada aos casos semelhantes em todo o país. Marcelo Della Libera.
9: Ao se manifestar pela repercussão geral do tema, o presidente do Supremo Tribunal Federal, ministro Edson Fachin, ressaltou que em diversos precedentes, a Corte decidiu que a política de cotas é um instrumento legítimo de concretização da igualdade material. O caso em exame, contudo, apresenta contornos ampliados sobre o tema, pois consiste em definir se a extensão da ação afirmativa aos processos seletivos internos destinados à progressão acadêmica é indispensável à preservação do princípio da igualdade material.
8: Diante de ação de despejo por falta de pagamento, inquilino pode quitar dívida e assim manter o contrato.
7: Mas para o STJ, se houver atrasos reiterados ao longo do processo, pode haver a rescisão. A ministra Nancy Andrighi foi a relatora. Fátima Uchoa.
10: Uma ação de despejo foi julgada improcedente pelo fato de os débitos terem sido quitados antes da citação. Já o Tribunal de Justiça do Distrito

0: O federal reconheceu que o inquilino manteve inadimplência reiterada, pagando com atraso os aluguéis vencidos ao longo do processo. No STJ, a terceira turma manteve esse acórdão, considerando que a possibilidade de quitar a dívida e impedir o despejo é uma chance que a lei dá ao inquilino de boa-fé e não deve servir como meio para proteger a inadimplência contínua.
1: Sete estados já solicitaram apoio das Forças Armadas para atuação no primeiro turno das eleições.
2: O anúncio foi feito por Murilo Salmito, secretário-geral da presidência do TSE. Fábio Ruas.
3: Os pedidos ainda precisam ser aprovados pelo plenário do TSE para então serem encaminhados à presidência da República. Desde 1994, as Forças Armadas transportam urnas e equipamentos para as eleições, além de ajudar no deslocamento de servidores da Justiça Eleitoral. O objetivo é garantir o voto de quem mora em locais de difícil acesso.
1: A segunda etapa da itinerância Cidadania Aqui com Você começa amanhã na comunidade indígena Espírito Santo, em Oiapoque, no Amapá.
2: A iniciativa é do Conselho Superior da Justiça do Trabalho, Rafael Silva.
4: Depois de passar 2 dias na aldeia Manga, a itinerância Cidadania Aqui com Você foi para a aldeia Espírito Santo para oferecer os serviços ao longo do fim de semana. As equipes que ficarão no local esses dias montaram hoje mesmo a estrutura, porque amanhã, logo cedo, o mutirão começa o atendimento aos indígenas. Eles vão ter acesso de graça desde a emissão de documentos, concessão de benefícios sociais, soluções de questões trabalhistas, até capacitações e atendimento de saúde. Os atendimentos vão das 8 da manhã às 6 da tarde.
1: 6 pessoas são condenadas por desvio de mais de R$ 800 mil de verbas do SUS.
2: A ação foi movida pelo MPF, Vanessa Pereira.
5: Segundo a sentença, os réus faziam parte de um esquema criminoso de desvio de recursos públicos do SUS no município de Barra do Piraí, no Rio de Janeiro. Investigações mostraram que o grupo realizava transferências irregulares de verba do Fundo Municipal de Saúde para contas bancárias de terceiros e empresas, sem a realização de um processo formal de ordenação de despesas ou justificativa administrativa. Os 6 envolvidos foram condenados por peculato e crimes de responsabilidade, com penas que variam entre 6 e 19 anos de prisão, além de multas individuais, ressarcimento dos valores desviados e perda do cargo público. Ainda cabe recurso da decisão.
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1: Uma boa noite.
2: Bom fim de semana e até segunda-feira.
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8: Eu sou Ricardo Nakaoka e estes são os destaques de hoje do Jornal do Senado, que começa agora. Sancionado o piso salarial de R$ 5.130 para professores da educação básica. Proposta garante exame para diagnóstico do autismo no SUS. Regulamentação da profissão de cuidador de pessoa com deficiência vai a plenário. Boa noite. Mais de 2 milhões de professores da educação básica terão um novo piso salarial a partir desse ano. O governo sancionou o reajuste para R$ 5.130, um aumento de 5,4%. A nova lei também cria uma regra permanente para a correção anual dos valores, com base na inflação e no crescimento das receitas do Fundeb. Relatora da proposta, a senadora professora Dorinha Seabra, afirma que a medida traz mais previsibilidade para gestores e professores e reforça a valorização de uma carreira essencial para a qualidade da educação no país.
9: O piso do professor, ele é a primeira estrutura de valorização e de organização da carreira. A partir do piso que as carreiras podem e devem se organizar. Não tem educação pública de qualidade se nós não tivermos professores e professoras bem valorizados e respeitados.
8: E muitas vezes, estudantes com altas habilidades ou superdotação enfrentam dificuldades para ter suas necessidades educacionais reconhecidas e atendidas. Para garantir mais inclusão e desenvolvimento,

0: Desenvolvimento desses talentos, foi sancionada a Política Nacional voltada a esse público. Os detalhes com a repórter Patrícia Oliveira.
1: A Política Nacional para Estudantes com Altas Habilidades ou Superdotação apoia a identificação precoce e o desenvolvimento dos alunos no sistema educacional brasileiro. A lei cria também um cadastro nacional desses estudantes e prevê estratégias como o enriquecimento curricular, aceleração parcial em áreas específicas do conhecimento e a aceleração integral da trajetória escolar, de acordo com as necessidades de cada aluno. O texto relatado pela senadora professora Dorinha Seabra, do União do Tocantins, também prevê a formação especializada de profissionais da educação para receber esses estudantes.
2: Essa é uma forma de garantir e respeitar as diferenças para que elas não se tornem barreiras para que essas crianças e jovens permaneçam nas nossas escolas.
1: A nova lei autoriza ainda a criação de centros de referência especializados para apoiar estudantes, famílias e professores.
0: Identificar o transtorno do espectro autista nos primeiros anos de vida pode fazer diferença no desenvolvimento e na qualidade de vida das crianças. Para ampliar o acesso ao diagnóstico precoce, avançou no Senado um projeto que obriga o SUS a oferecer exames específicos. A proposta obriga o SUS a oferecer, de forma integral e prioritária, exames especializados para identificar o transtorno do espectro autista. Entre eles estão o BERA, exame que avalia como os estímulos sonoros são transmitidos pelo nervo auditivo até o tronco cerebral, a ressonância magnética e o eletroencefalograma, além de avaliações clínicas multiprofissionais. A proposta busca reduzir as barreiras de acesso ao diagnóstico, garantir intervenções mais cedo e fortalecer a inclusão e o desenvolvimento de crianças, adolescentes e demais pessoas com TEA. A senadora Damaris Alves, do Republicanos do Distrito Federal, leu o relatório favorável do senador Flávio Arnes, do PSB do Paraná, destacando as vantagens para a população. O projeto foi apresentado por Flávio Bolsonaro, do PL do Rio de Janeiro, e agora segue para a votação final na Comissão de Assuntos Sociais.
3: A relação entre diagnóstico precoce e proteção do paciente é evidente, pois a identificação rápida funciona como defesa contra negligências e formas de violência institucional.
0: E seguiu para o plenário do Senado com pedido de urgência para a votação o projeto que regulamenta a profissão de cuidador de pessoa com deficiência. A proposta recebeu o aval da Comissão de Assuntos Sociais. Repórter Marcela Diniz.
4: De acordo com o projeto aprovado na Comissão de Assuntos Sociais, o cuidado profissional de pessoa com deficiência deve ser feito por maior de 18 anos, sem antecedentes criminais e com assistência integral, o que inclui atenção à saúde, alimentação, higiene pessoal, recreação, ao lazer e à cultura. A violação de direito ou garantia configura hipótese de demissão por justa causa. Para a relatora da proposta, a senadora Damaris Alves, do Republicanos do Distrito Federal, a atual falta de regras mínimas para o desenvolvimento da atividade, além de expor as pessoas com deficiência a riscos concretos de negligência, abuso ou violação de direitos, contribui para a invisibilidade e, consequente, desvalorização dos cuidadores.
5: É fundamental para a inclusão desses profissionais e dos serviços que eles prestam na estruturação dos serviços de saúde, cuja relevância se acha em evidente expansão e que deve absorver parcela cada vez mais expressiva da população economicamente ativa nos próximos anos.
4: O projeto que regulamenta a profissão de cuidador de pessoa com deficiência é de iniciativa da deputada Laura Carneiro, do PSD do Rio de Janeiro, e seguiu com pedido de urgência para a votação no plenário.
0: O Senado deve iniciar a análise de um projeto que garante o pagamento de seguro-desemprego na entressafra do açaí para trabalhadores portuários avulsos que tenham como profissão principal a movimentação de cargas desse fruto em portos da Amazônia Legal. O benefício de um salário mínimo será devido por 3 meses no período entre o fim de uma colheita e o início da próxima. Os detalhes com o repórter Alexandre Campos.
6: Pelo projeto, o benefício será pago apenas para quem comprovar o exercício da atividade e for registrado no órgão gestor de mão de obra, uma espécie de associação dos portuários avulsos. Não terá direito quem já receber seguro-desemprego referente a outra atividade, pescador artesanal inclusive, ou benefício previdenciário ou de prestação continuada, exceto pensão por morte e auxílio acidente. Autor da proposta, o senador Randolph Rodrigues, do PT do Amapá,

0: citou a importância da cadeia do açaí nos estados da Amazônia Legal, inclusive na geração de renda.
1: O açaí é um dos principais produtos da Amazônia, é um dos principais produtos do Amapá. O Amapá, em especial, é o principal exportador, um dos principais exportadores de açaí do país e é onde tem, já por estudos da Embrapa, o açaí com melhor qualidade, maior diversidade de cultura. Como temos safras entre safras e açaí, é essa a necessidade desse projeto que apresentamos.
0: O projeto ainda prevê o cruzamento de informações de bancos de dados de órgãos públicos federais para verificação dos requisitos de concessão e manutenção do benefício. O pagamento será cancelado se identificada fraude ou recebimento de renda que impeça sua acumulação.
2: E com a alta do preço dos combustíveis, agravada pelos conflitos no Oriente Médio, o governo federal liberou uma nova ajuda ao setor aéreo. Uma medida provisória que agora será analisada pelo Congresso Nacional garante até 8 bilhões de reais em empréstimos para as companhias aéreas nacionais, com recursos do Fundo Nacional de Aviação Civil. A expectativa é reduzir o impacto dos custos operacionais e preservar a oferta de voos. O financiamento terá juros de 4% ao ano e prazo de pagamento de até 5 anos. A medida ainda precisa ser analisada pelo Congresso Nacional no prazo de 120 dias. Se for aprovada, o texto será convertido em lei.
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2: Com edição de Paula Groba e trabalhos técnicos de João Lira, o Jornal do Senado fica por aqui. Acompanhe agora as notícias do Tribunal de Contas da União e da Câmara dos Deputados. Boa noite e um bom fim de semana.
4: Minuto do TCU.
5: O Tribunal de Contas da União avaliou as ações do governo para combater golpes digitais que utilizam a identidade de órgãos públicos. 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
6: Câmara cria política para pessoas com transtorno do neurodesenvolvimento.
7: Plenário dispensa licitação para SUS comprar medicamentos da Hemogás.
6: Deputados aprovam a regulamentação da profissão do psicopedagogo.
7: Boa noite. Os deputados aprovaram um projeto de lei que regulamenta o exercício profissional da psicopedagogia. A repórter Luciana Vieira tem os detalhes da proposta.
8: Uma proposta aprovada pela Comissão de Constituição e Justiça da Câmara regulamenta o exercício profissional da atividade de psicopedagogia em todo o território nacional. De acordo com a proposta, poderão exercer a atividade os titulares de diploma de graduação em psicopedagogia ou aqueles formados em pedagogia, psicologia, fonoaudiologia e licenciaturas que concluírem especialização na área com carga mínima de 600 horas ou 80% da carga prevista no prazo de até 60 meses após a publicação da lei. Também ficam autorizados profissionais com qualquer graduação que tenham concluído especialização em psicopedagogia de no mínimo 360 horas antes da publicação da norma, além de pessoas que comprovarem atuação na área por pelo menos um ano, desde que obtenham graduação ou especialização em até 5 anos. Diplomas estrangeiros revalidados também serão aceitos. O texto assegura ainda que profissionais que já ocorreram

0: Ocupam cargos ou funções de psicopedagogo em instituições públicas ou privadas, poderão continuar exercendo suas atividades. Tanto os cursos de graduação em psicopedagogia quanto as especializações com carga mínima de 600 horas devem contar com estágio prático supervisionado como requisito para o exercício profissional. A regra, porém, não valerá para estudantes que já estiverem matriculados antes da entrada em vigor da lei. O texto aprovado detalha as funções do psicopedagogo em diferentes contextos. Em instituições educacionais, o profissional poderá atuar no enfrentamento de problemas de aprendizagem, colaborar com a formulação de políticas e orientações pedagógicas, apoiar processos de inclusão de estudantes com deficiência ou dificuldades de aprendizagem e desenvolver ações preventivas. Em ambientes clínicos, consultórios e hospitais, caberá ao psicopedagogo realizar diagnóstico de dificuldades de aprendizagem, intervir e acompanhar indivíduos com essas dificuldades, aplicar métodos e instrumentos específicos, prestar consultoria, elaborar relatórios e orientar cursos e serviços na área. O texto também prevê o encaminhamento a outros profissionais quando necessário. A proposta estabelece ainda que o psicopedagogo deve manter sigilo sobre informações obtidas no exercício da atividade. O compartilhamento de dados só poderá ocorrer com outros profissionais envolvidos no atendimento e igualmente submetidos ao sigilo. O descumprimento dessa regra poderá resultar em sanções civis e penais. Durante a votação, o deputado Patrus Ananias, do PT de Minas Gerais, disse que a psicopedagogia é o encontro da educação com a psicologia.
1: Então, de uma forma amorosa, de uma forma pedagógica, as nossas professoras, os nossos professores, devidamente capacitados na formação da psicopedagogia, podem trabalhar essas duas dimensões da educação, do aprendizado, da abertura do conhecimento para novos horizontes e novas possibilidades, mas também do autoconhecimento da criança, do jovem, voltando para si mesmo, para se melhor conhecer e assim melhor conhecendo, tenham mais consciência para alargar e aprofundar os seus conhecimentos.
0: O projeto que regulamenta o exercício profissional da atividade de psicopedagogia já pode seguir para a análise do Senado, a menos que haja recurso para a votação antes pelo plenário da Câmara. Da Rádio Câmara de Brasília, com informações de Paula Bittar, Luciana Vieira.
2: Agricultura.
3: Evair Vieira de Mello, do Republicanos do Espírito Santo, defende a renegociação das dívidas dos produtores rurais. Na avaliação do deputado, a proposta busca garantir condições para a continuidade da produção agropecuária e o abastecimento de alimentos no país.
4: Evair Vieira de Mello também questiona a política de gastos do governo e afirma que despesas com viagens e diárias impactam muito as contas públicas. Para ele, o executivo deveria priorizar o controle de gastos em vez de atribuir ao Congresso a responsabilidade pelos desafios fiscais.
2: Meio ambiente.
3: Nilton Tato, do PT de São Paulo, registra a campanha Junho Verde como um importante debate para a conscientização ambiental. Para ele, a redução do desmatamento e a transição para fontes de energia mais limpas são importantes para enfrentar os desafios ambientais da atualidade.
4: Nilton Tato também ressalta o papel do Brasil nas discussões internacionais sobre desenvolvimento sustentável. De acordo com o parlamentar, o Congresso deve priorizar pautas que conciliem a redução do efeito estufa e a melhoria da qualidade de vida da população.
2: Desenvolvimento regional.
3: Hildo Rocha, do MDB do Maranhão, questiona a seleção de moradias financiadas pelo Fundo de Desenvolvimento Social e pelo Minha Casa Minha Vida Rural. Segundo o parlamentar, falta transparência na distribuição das unidades habitacionais.
4: Hildo Rocha pretende convocar o ministério responsável pelo PAC para prestar esclarecimentos na Câmara. Ele também levanta dúvidas sobre a distribuição dos recursos, os critérios adotados e a viabilidade financeira dos empreendimentos selecionados.
2: Homenagem.
3: A Câmara aprovou o projeto que cria o título de

0: Cidade Amiga do Idoso. O repórter Marcelo Lacher traz mais informações sobre a proposta.
1: O plenário da Câmara aprovou o projeto já analisado pelo Senado que cria o título de Cidade Amiga do Idoso para os municípios que adotarem iniciativas para garantir um tratamento digno às pessoas idosas. Para concorrer ao título, a cidade deverá demonstrar que tem programas ou políticas públicas que estimulem a inclusão social, cultural e política dessa população. Essas políticas deverão beneficiar idosos em áreas como transporte, moradia, participação social, emprego, comunicação e informação. O título Cidade Amiga do Idoso será conferido por um conselho composto por representantes dos governos federal, estaduais, distrital e municipais, bem como das entidades representativas da população idosa. O título terá validade de 3 anos. Depois disso, as políticas adotadas e os compromissos assumidos serão reavaliados. O autor da proposta, deputado Pompeu de Matos, do PDT do Rio Grande do Sul, diz que o título estimula os municípios a adotarem políticas para acolher e dar mais qualidade de vida a essa população.
2: Ele busca proteger, reconhecer, apoiar, acolher os nossos idosos, que são, na verdade, os trabalhadores de ontem, que carregaram cada cidade do meu Rio Grande nos braços, carregaram cada estado desse país e hoje são aposentados, mal remunerados, são idosos desrespeitados, desvalorizados, mal acolhidos.
1: O projeto que cria o título Cidade Amigo do Idoso para os municípios que adotarem políticas em favor da população idosa seguiu para a sanção presidencial e já pode virar lei. Da Rádio Câmara de Brasília, com informações de Antônio Vital, Marcelo Lacher.
3: Transportes. Eduardo Bismarck, do PV, comemora a decisão da Agência Reguladora do Estado do Ceará de autorizar novas empresas a operar linhas de ônibus nas macro-regiões do Litoral Leste e do Vale do Jaguaribe. Ele avalia que a mudança deve melhorar a segurança e a regularidade das viagens.
0: Eduardo Bismarck relata que moradores das duas macro-regiões enfrentavam panes frequentes e longas esperas durante deslocamentos de ônibus. Ele cita Beberibe, Aracati, Limoeiro do Norte, Icapuí, entre outros municípios atendidos pela nova etapa da operação.
3: Cobalcini, do MDB, cobra da NTT a revisão do projeto de concessão de rodovias federais em Santa Catarina. O deputado considera insuficiente a previsão de cerca de 80 quilômetros de duplicação nos 2 lotes previstos com contratos de 30 anos.
0: Cobalcini afirma que Santa Catarina depende dessas estradas para o escoamento de produtos da região oeste do estado até os portos. Ele defende a duplicação de trechos estratégicos das BRs 282 e 470, além de melhorias na BR-153 para atender a região do Alto Uruguai.
3: Saúde. A Câmara aprovou proposta que permite que o SUS adquira sem licitação medicamentos feitos pela Hemobras. O repórter Antônio Vital acompanhou a votação.
4: A Câmara dos Deputados aprovou o projeto que permite a contratação direta, sem licitação, para compra de medicamentos hemoderivados ou produzidos por biotecnologia para pacientes do Sistema Único de Saúde. O projeto, apresentado pelo deputado Jorge Sola, do PT da Bahia, não exige licitação quando os medicamentos forem produzidos por instituição pública que seja o único fornecedor desse tipo de produto no país. No Brasil, a única empresa pública do setor é a Hemobras, como é conhecida a empresa brasileira de hemoderivados e biotecnologia, vinculada ao Ministério da Saúde. A empresa processa o plasma doado nos hemocentros para fabricar medicamentos para o Sistema Único de Saúde. Ela produz hemoderivados, que são medicamentos feitos a partir do plasma do sangue humano e usados no tratamento de doenças como a hemofilia. Produz ainda medicamentos biotecnológicos, obtidos por meio de engenharia genética, como o chamado fator 8, usado em pacientes com hemofilia A. Medicamentos produzidos por biotecnologia também são usados no tratamento de alguns tipos de câncer e doenças autoimunes. O projeto recebeu parecer favorável do relator, deputado Clodoaldo Magalhães, do PV de Pernambuco, mas foi criticado em plenário por deputados do Novo e do Missão. Para o deputado Gilson Marques, do Novo de Santa Catarina, dispensar licitação para produtos de biotecnologia feitos pela Hemobras prejudica a concorrência e pode encarecer os custos.
5: Com relação aos hemoderivados, de fato, a Hemobras já produz quase que 100% dos medicamentos desse estilo. No entanto, os produtos biotecnológicos é uma ampla gama que vai poder ter quase que um monopólio da Hemobras e, obviamente, isso é negativo. Não faz sentido ter esse monopólio forçado com dispensa de licitação de uma única empresa. Vai quebrar todo o mercado que trata e que produz esse tipo de serviço. É inacreditável.
4: O autor da proposta, Jorge Sola, defendeu a preferência para a Hemobras e a produção

0: Nacional de Medicamentos Usados no Tratamento de Diversas Doenças.
1: Existem duas tecnologias que a Hemobras utiliza. Um é o fracionamento do plasma. Para o fator 8, que é usado em pacientes com hemofílicos, o fracionamento do plasma, presidente, não é suficiente. Por isso foi criada uma segunda planta de biotecnologia, de engenharia genética. O que não pode acontecer é obrigar um processo licitatório onde qualquer empresa de outro país pode querer concorrer quando nós investimos muito para ter capacidade de produção nacional.
0: O projeto que permite a contratação direta, sem licitação, para compra de medicamentos hemoderivados ou produzidos por biotecnologia por instituições públicas, agora será analisado no Senado. Da Rádio Câmara, de Brasília, com informações de Daniele Lessa, Antônio Vital.
2: Segurança Pública.
3: Dixon, do PL, critica a situação da segurança pública no Rio Grande do Norte e cobra ações do governo estadual. Ela ressalta que o aumento dos casos de violência e a atuação de facções criminosas tem gerado um clima permanente de medo e insegurança para a população.
4: Carla Dixon também registra o atentado contra o vereador Cabo Davidson, em Mossoró, durante uma transmissão ao vivo. A deputada lembra que o ataque deixou o vereador ferido e provocou a morte de seu assessor, num episódio que, segundo ela, deixa evidente o avanço da criminalidade no estado.
3: Lingo Portela, do PL de Minas Gerais, critica a forma como o governo federal apresentou a possibilidade de usar agências dos Correios para a devolução de celulares roubados. Para ele, a justificativa sobre eventual receio de atendimento em delegacias desvaloriza o trabalho da Polícia Civil.
4: Lincoln Portela defende a atuação de delegados e profissionais da segurança pública na investigação e recuperação de bens roubados. O parlamentar afirma que o Executivo deve fortalecer as forças policiais, preservando a confiança da população nos órgãos de segurança.
3: Capitão Alden, do PL da Bahia, defende a derrubada do veto ao projeto que estabelece em 35 anos a idade máxima para ingresso nos quadros gerais das polícias militares e dos corpos de bombeiros militares. Ele explica que a proposta cria uma regra nacional para o acesso aos concursos das corporações.
4: Capitão Alden argumenta que candidatos com mais de 30 anos possuem condições físicas e técnicas para exercer as funções militares. Para o deputado, a medida evita restrições consideradas injustas e amplia as oportunidades para milhares de concurseiros em todo o país.
2: Justiça.
3: Érica Cocai, do PT do Distrito Federal, defende a apuração rigorosa das denúncias relacionadas ao Banco Master. Na visão da deputada, os fatos divulgados precisam ser esclarecidos para garantir punição exemplar.
4: Érica Cocai sustenta que as investigações devem alcançar todas as pessoas envolvidas no caso, independentemente da posição política. A parlamentar também exalta ações do governo federal de combate à corrupção e de fortalecimento dos instrumentos de fiscalização e controle.
3: Adriana Ventura, do Novo, de São Paulo, cobra investigação sobre denúncias de corrupção veiculadas pela imprensa que envolvem membros do Congresso Nacional. Na avaliação da deputada, falta coragem a muitos parlamentares na hora de fiscalizar seus pares.
4: Adriana Ventura também defende o avanço da proposta que acaba com o foro privilegiado para autoridades. De acordo com a legisladora, a medida contribui para fortalecer a igualdade perante a lei e aumentar a confiança da população nas instituições públicas.
3: Maurício Marcon, do PL do Rio Grande do Sul, critica decisões e investigações em tramitação no Supremo Tribunal Federal sobre membros de oposição ao governo federal. O parlamentar acredita que há tratamento desigual em casos analisados pela corte.
4: Maurício Marcon também cobra o aprofundamento das investigações relacionadas ao Banco Master. Segundo o deputado, é necessário esclarecer vínculos entre políticos, autoridades e pessoas citadas nas investigações para garantir transparência e responsabilização dos envolvidos.
2: Votação.
3: O plenário da Câmara ampliou direitos para as pessoas com transtorno do neurodesenvolvimento. Os detalhes com a repórter Cibele Comanete.
5: A Câmara dos Deputados aprovou o projeto que cria uma política nacional voltada para as pessoas diagnosticadas com transtornos do neurodesenvolvimento, com medidas nas áreas de saúde, educação e inclusão social. Os chamados transtornos do neurodesenvolvimento incluem, entre outros, o transtorno do déficit de atenção com hiperatividade, o TDAH, o transtorno do espectro autista, o TEA, e a dislexia. A proposta admite a equiparação dessas pessoas à condição de pessoa com deficiência, desde que haja avaliação biopsicossocial feita por equipe multiprofissional. Essa

0: análise vai considerar se as limitações, junto com as barreiras do ambiente, dificultam a participação plena desses indivíduos na sociedade. O projeto inicial, apresentado pelos deputados Alex Manente, do Cidadania de São Paulo, Anne Ortiz, do PP do Rio Grande do Sul, e Amon Mandel, do Republicanos do Amazonas, se concentrava em ações para pessoas com TDAH, o que foi ampliado pela relatora, deputada Andréia Siqueira, do PSB do Pará. Segundo ela, a proposta organiza políticas públicas já existentes, criando uma base legal mais clara para o atendimento dessas pessoas. O deputado Alex Manente, um dos autores, disse que a proposta amplia direitos.
1: Nós aprovamos aqui uma medida que visa garantir os direitos das pessoas que têm o transtorno, que é o TDAH, cada vez crescente no Brasil. E nós, com essa matéria, conseguiremos dar vazão, primeiro, à avaliação e o diagnóstico biopsicossocial, que é isso, uma avaliação multiprofissional para garantir os direitos das pessoas que têm esse transtorno.
0: Além da possibilidade de equiparação com pessoas com deficiência, o projeto prevê diagnóstico precoce e acompanhamento contínuo, com atuação integrada dos sistemas de saúde e de educação, acesso a terapias e fornecimento gratuito de medicamentos pelo SUS. Na área educacional, a proposta permite que estudantes com transtornos de aprendizagem, como o TDAH e a dislexia, tenham tempo adicional para fazer as provas. O projeto que amplia os direitos de pessoas com transtornos do neurodesenvolvimento seguiu para análise no Senado. Da Rádio Câmara de Brasília, com informações de Antônio Vital e Daniele Lessa, Cibele Comanete.
2: Flávio Nogueira, do PT do Piauí, registra a implantação do programa Neuroame pela Prefeitura de Piripiri. O deputado explica que a iniciativa oferece acolhimento, exames e acompanhamentos a crianças que precisam de avaliação especializada para identificar dificuldades no desenvolvimento.
3: Flávio Nogueira informa que o programa atende crianças de primeira e segunda infâncias matriculadas na rede municipal ou acompanhadas pelos serviços públicos de saúde. Ele pontua que a ação contribui para evitar o isolamento, ampliar o acesso a especialistas e enfrentar o preconceito.
2: Termina agora o Jornal Câmara dos Deputados, produzido pela Rádio Câmara, com trabalhos técnicos de Wellington Teles e apresentação de Val Monteiro e Márcia Aquilissardi. Uma boa noite para você.
3: A Voz do Brasil está de volta na segunda. Bom final de semana. Boa noite.
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6: 8 horas.
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0: Muito boa noite para você que está aqui na sintonia da Rádio Universitária. Mais uma sexta-feira juntos, mais um sextou da nossa rádio pública com 80 por hora que vem chegando, que está começando aqui para você que está na sintonia da 99.9 FM. Eu sou Natália Demerri, junto aqui com Cássio Shoa. A gente fica as próximas duas horas com você que está aqui sextando junto com a gente. Não é isso, Shoa? Boa noite, Cássio Shoa.
1: Meu Deus do céu, sempre sensacional. Não tem como passar uma sexta sem esse boa noite. Isso aí já faz parte.
0: Já tá
1: da...
0: assim, não, não já como. Não tem como chegar uma sexta-feira e não ser assim, com esse boa noite. E a gente aqui, juntinhos, nessas próximas duas horas, não é isso?
1: Pois é, Natália, esse programa que já tem uma comunidade que espera esse momento, exatamente, o sino bater essas 8 horas pra gente fazer essa nossa terapia de grupo aqui, ouvindo o melhor dos anos 80, que hoje tá daquele jeito, pelo que eu vi aqui. Hoje,
0: Nossa Senhora. Do céu, que a gente preparou revirando aqui os acervos da Rádio Universitária para essas próximas 2 horas, mas não tá brincadeira não, é só pedrada para você curtir muito, sério.
1: E tem aquele equilíbriozinho, porque tem os hitzões que não pode faltar,
0: sim,
1: mas tem aquelas pérolas que você só vai ouvir aqui.
0: Só no acervo
1: achados,
0: da gente.
1: Aqueles
0: exatamente.
1: Achados. Música brasileira também dos anos 80, sempre especial, tudo no equilíbrio perfeito nessas próximas 2 horas, então é só aproveitar.
0: Vamos nessa,
1: vamos
0: então?
1: Embora.
0: Vamos começar?
1: Deixa eu pedir a você,
0: vai,
1: por obsequio, por
0: obsequio,
1: Natália,
0: favor.
1: Eu peço pra você,
0: vai,
1: pau na máquina.

0: Gente do céu, sentiu o sol, Showa? Que sequência
1: meu
0: aqui no
1: Deus
0: 80
1: do
0: por
1: céu,
0: hora.
1: Natália, você não tem pena, não?
0: Não, é só assim, ó, sem deixar cair, sem deixar desacelerar. É 80 por hora e mais nesse programa, mais duas horas, nas duas horas seguidas aqui pela Rádio Universitária. 80 por hora, que é a nossa viagem musical pelos anos 80.
1: Que maravilha. Você pode também interagir com a gente, participar lá pelo WhatsApp da Universitária 81-3879-5454. 81-3879-5454. Manda sua mensagem, seu áudio, sua figurinha, que a gente vai amar.
0: Inclusive, você pode ajudar a gente a montar os próximos programas.
1: Exato.
0: Não é isso?
1: Já manda lá, porque o pessoal do 80 gosta de pesquisar.
0: Exatamente.
1: Sabe tudo, sabe muita coisa, muito mais do que a gente até. Então, já chega, manda sua sugestão, que a gente já aproveita para montar o próximo programa, os próximos que vem por aí.
0: Exatamente,
1: é
0: você faz junto com a gente, porque esse programa é delicinha por isso. A gente pesquisa e revira o acervo da Rádio Universitária e a gente faz em conjunto com o que você manda aí de pedido, de dica pra gente, porque são ouvintes especializados nessa pesquisa aí dos anos 80 junto com a gente. Isso é bom demais. E assim a gente monta esse 80 por hora, amorzinho e
1: que
0: delícia, né?
1: Agora vamos de música?
0: Vamos
1: porque
0: com mais
1: o próximo
0: música.
1: Bloco vem com tudo aí, hein?
0: Vamos nessa?
1: Vamos embora?

0: Senhoras e senhores, isso é o 80 por hora no ar na Universitária FM 99.9 toda sexta-feira. Já deu pra se acostumar, né, Natália?
1: Gente, olha pra isso, show. Que sequência. E bora com mais música, sem
0: vamos
1: perder tempo.
0: Embora, vamos não, nessa. Não perder tempo, simbora. Vamos mais nessa. Música.

0: Esse é o 80 por Hora comigo, Natália Demery, junto com Cássio Shoa, toda sexta, a partir das 8 da noite. A gente tá por aqui com uma playlist, montando um programa super especial, 2 horas de 80 por Hora pra você. E aí, tá curtindo? De onde você tá ouvindo a gente? De onde você tá curtindo 80 por Hora nessa noite de sexta-feira? Eu espero que a gente esteja aí sendo a sua trilha sonora, que esteja embalando bem o seu sextou, né? O seu merecido sextou. Se ainda trabalha amanhã, tá criando aquela coragem, fechando o dia pra amanhã, seguir mais um dia de trabalho, então dá pra todas as vibes.
1: Dá pra tudo, esse programa se encaixa em todos os momentos, Natália, só não vale é não ouvir. Então, inclusive, é bom lembrar pro pessoal que dá pra ouvir o 80 por Hora nos aplicativos de rádio pra celular, viu?
0: Exatamente.
1: E aí você já procura um aplicativo de rádio que tenha a rádio universitária, né? Tem um monte que tem. Tem um bocado também que não tem, e aí esses que não tem, não vale a pena.
0: São legais, não.
1: Pelo amor de Deus. Se um aplicativo de rádio não tem a rádio universitária lá, pelo amor de Deus, você vai fazer o que? Tá fazendo o que no seu celular aí? Procura um que tenha a rádio universitária, já baixa lá e já favorita a rádio universitária para ouvir de onde você estiver aí no seu celular, Rádio Universitária Recife.
0: Exatamente, e aí tem o streaming também da UFPE para você ouvir, tá no radinho, gostosinho, mas aí vai sair de Recife, vai pegar a estrada, tá em outra cidade, outro estado, outro país e por aí vai. radio.ntvru.fpe.br. Pode ser pelo streaming, pode ser por aplicativo de rádio no celular. Você escolhe, só não vale ficar sem ouvir a gente aqui durante o 80 por Hora e durante toda a programação da Rádio Universitária. Aí eu falei da galera que já tá no sextou, a galera que vai trabalhar ainda amanhã, tem gente que tá trabalhando ouvindo o 80 por Hora também.
1: Bom, é verdade.
0: A gente tem que mandar um alô pra galera que fica aí de plantão, pra galera que tá trabalhando em portaria, em hospital, tá naquele momento de descanso. Tem o pessoal também dos aplicativos de carro, de Uber e por aí vai.
1: Sensacional, os melhores ouvintes.
0: Então a gente tá mandando um oi aí pra todo mundo.
1: Um beijo, um abraço. Amo vocês,
0: vocês
1: amo
0: são incríveis.
1: Vocês.
0: Dá uma emoção quando a gente entra no aplicativo desse de carro assim e aí tá na sintonia da Rádio Universitária.
1: Eu fico emocionada,
0: minha gente. É bom demais.
1: Então agora o próximo bloco vai especialmente pra vocês agora que tá sensacional. Vamos de mais música, Natália?
0: Vamos nessa.